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1: Vinte e uma horas e 20 minutos.

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Sob as calçadas, no escuro da terra, o Mangue reivindica seu poder derrubando os edifícios. 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

0: 1:34.
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1 hora e 52 minutos.

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1: Duas horas e 13 minutos.

0: Salve, salve geral, salve, salve Paula Lima.
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0: Bom, galera, queria mais uma salva de palmas para Paula Lima. Queria apresentar para vocês essa banda incrível no violão, na guitarra, nos óculos e na careca, Conrado Góes. No swing, na percussão, Márcio Forte. Na bateria, Maguinho Alcântara. No baixo, Cláudio Rocha. E no piano e direção musical, Beto Pacello.

2 horas e 22 minutos.

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0: Zezinho pronto para a cobrança do pênalti. 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

Silêncio. Calem-se todos os sentimentos nesta hora angustiosíssima de luto nacional.

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0: 3:52.
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0: 4 horas e 2 minutos.
1: Na janela, aquele clima cinza, tenso, ar parado. Sobre os telhados suspensos, não cantava passarinho, nem soprava vento. Acordei de sobressalto, estranha sensação por dentro. Senti todos os corações do mundo batendo num pulso único, surdo, denso, como se vibrasse um boom imenso, mas ao contrário do som, soasse só o silêncio.
2: 2001 depois de Cristo, 11 de setembro.

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0: 7:35.
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2: Bom dia! Começa o edição da manhã aqui na Rádio Com. Segunda-feira, 6 de julho de 2026. Começando mais uma semana com umidade, né? Muita umidade, nebulosidade e umidade caracterizando este início de semana. Programa Edição da Manhã, transmitido pelo 104.5 FM da Rádio Com, pelos aplicativos de rádio, pelo aplicativo próprio da Rádio Com. Também estamos no site da Rádio Com Pelotas e podemos ser assistidos por live nas redes sociais, no YouTube e Facebook. Nesta manhã, o Alexandre Salões na parte técnica, na produção e na apresentação do programa, Leonardo Cardoso. Bom dia, Leonardo.
3: Bom dia, Caldenei. Bom dia, Alexandre, que está na parte técnica do programa. Bom dia a todos os ouvintes que nos acompanham pelo 104.5 FM, também nas redes online, no nosso site, radiocom.org.br, também no nosso aplicativo próprio, Radiocom 104.5, que está disponível para celulares Android. A gente também está em live no Facebook e no YouTube, nossas lives das redes sociais, com imagens aqui direto do estúdio da Rádio Com, que ficam disponíveis na íntegra para quem quiser nos assistir. Só acessar nosso canal do YouTube, Rádio Com Pelotas, lá tem todas as lives do Edição da Manhã, do Contraponto, da Comunidade Esportiva e dos outros programas que compõem a grade aqui da Rádio Com. Cadanei, nessa segunda-feira, pós-eliminação do Brasil, né? Após o fim do sonho do Hexa.
2: É, o Hexa adiado mais uma vez. E agora, e o Brasil vai para o maior jejum de títulos na história da Copa do Mundo, né? Antes era de 24 anos, bom, agora no mínimo vai levar 28 anos.
3: Agora, é a diferença entre o início da Copa do Mundo e o primeiro título do Brasil, só que nesse espaço aí, nesse ato de 28 anos, teve Segunda Guerra Mundial, então foram duas Copas que não aconteceram, então é bem diferente. O Brasil agora se vê numa situação cada vez pior, né? Vai caindo para as seleções com menor significância ainda no futebol internacional. Ontem caiu para a Noruega. A gente vai falar um pouco mais nos destaques esportivos aqui no Edição da Manhã, mas é o assunto do momento, principalmente
2: se for olhar. Até porque não tem outra notícia hoje. Exatamente. Né? É praticamente só isso que circula, né? Claro que com destaque para a eliminação do Brasil, mas tendo outras informações também relacionadas, mas todas, ou praticamente todas elas relacionadas à Copa do Mundo.
3: É verdade.
2: Bom, nesta manhã de umidade, como eu disse antes, a temperatura não está baixa, 10 graus e 7 décimos neste momento, uma temperatura de 10,7, né? É bem diferente mesmo do último dia de programa, né? Na semana passada, sexta-feira, que foi um frio, né? Terrível, né? Olha, foi. Não há dúvida que foi o pior dia, assim, em termos de temperatura baixa, né? Claro que para quem gosta não foi pior, não, né? Mas foi um dia.
3: Foi o dia mais frio do ano.
2: Cruel, né? O dia mais frio do ano. Foi um dia cruel. Mas hoje a temperatura no final de semana subiu, teve muita umidade, alguns.
3: No sábado estava bem frio, mas ontem não estava tanto, né?
2: É, ontem não estava tão frio. Sábado estava muito úmido, né? Frio e úmido. E a chuva, aquela garoa, né? Persistente. Hoje, pela madrugada ainda choveu. E agora não chove, tem nebulosidade e muita umidade. 10 graus e 7 décimos é a temperatura, portanto, 93% a umidade relativa do ar. E a sensação térmica, 9 graus e 4 décimos. Dados do Laboratório de Agrometeorologia da Embrapa indica que a temperatura mínima é a temperatura do momento, portanto a temperatura está caindo nesta manhã. 10 graus e 7 décimos. Até porque por volta de 5h30 a temperatura era de 12 graus. Então a temperatura está em um processo de queda. E a temperatura máxima foi 12,1, né, às 4h23. A chuva acumulada no mês está, por conta desse chuvisco aí do final de semana, em 8,6 milímetros. E o acumulado no ano em 487,4 milímetros. A previsão, de acordo com o Climatempo, hoje sol vai aparecer entre nuvens, não, mas com muitas nuvens durante o dia, e noite com muitas nuvens ainda. A temperatura máxima, que já esteve em 12 graus, ela não vai subir muito, ela fica por aí, de acordo com o Climatempo. Já amanhã cai a temperatura, volta o frio com mais intensidade, sol com algumas nuvens, o tempo fica mais seco e, consequentemente, uma queda de temperatura, inclusive a mínima, de acordo com o Climatempo, prevista para amanhã é de 4 graus, máxima de 13. Depois, na quarta-feira, sol com muitas nuvens, possibilidade de nevoeiro, temperatura mínima 6, máxima 17. E a quinta-feira também terá sol entre nuvens, com aumento de nebulosidade, inclusive no decorrer do dia, temperatura mínima 6, máxima 18. E aí o dia mais ensolarado da semana, de acordo com a estimativa aqui do Climatempo, é na sexta-feira. Será sexta-feira, com 10 graus a temperatura mínima, 15 a máxima. E depois, inclusive, né, começa com bastante sol, mas muda depois o tempo durante o dia com pancadas de chuva. Isso lá na sexta-feira. Então, uma semana assim de temperatura que não vai ter tanto frio, frio maior amanhã, e bastante nebulosidade, até essa hipótese aí de uma mudança na temperatura no decorrer da, aliás, do tempo, né, no decorrer da sexta-feira. 7 horas 42 minutos, programa Edição da Manhã, destaques do programa de hoje.
3: No Edição da Manhã desta segunda-feira, às 8 horas, a gente recebe o deputado federal Elvino Bongás, do PT, para falar sobre o Plano Safra da Agricultura Familiar, que oferece 85 bilhões de reais em crédito rural para o ciclo de 2026 a 2027, com juros a partir de 0,5% ao ano e taxas reduzidas para a produção de alimentos da cesta básica. Caldeni.
2: Tá bem, então, é o destaque do programa também hoje, segunda-feira, o comentário do Marcelo Carlini aqui no programa Edição da Manhã. Vamos trazer alguns destaques, né? Poucas, né, informações nesta manhã, a não ser de Copa do Mundo. Talvez agora com a eliminação do Brasil, creio que retorne hoje, né? Haja mais espaço, né, para informações sobre outros temas, né? Porque agora está bem reduzido. Mas vamos garipar algumas informações aí, Leonardo.
3: Então, começando uma informação local, Caldani. Na manhã, na última semana, a prefeitura confirmou mais 3 casos de dengue em relação à semana retrasada. Em 2026, o município já contabilizou 18 casos, o que segue dentro da média esperada, se tratando de um número relativamente baixo quando comparado aos anos anteriores. Segundo a diretora de Vigilância em Saúde, Vera Neto, mesmo que Pelotas não conte com doses de vacina para dengue nas câmaras frias, o controle vem sendo realizado a partir do monitoramento e combate dos focos do mosquito transmissor, o Aedes aegypti. Vera ainda afirma que houve uma redução significativa ao longo das ações realizadas pelo departamento. Conforme as informações, apesar do salto nos diagnósticos de dengue, não há motivos para pânico, mas continua sendo fundamental e indispensável medidas de prevenção da população. O transmissor Aedes aegypti escolhe locais com água parada para reprodução, tendo isso em vista, é essencial garantir que pneus velhos em locais estejam cobertos ou furados para não acumular água, conservar piscinas com água limpa e tratada ao longo do ano, guardar garrafas vazias com o gargalo para baixo, garantir que as caixas d'água fiquem bem vedadas, limpar as calhas para evitar o acúmulo de água, Além disso, é importante colocar areia em pratos de vaso de flores. Então, aí algumas orientações de prevenção dadas pela prefeitura. Na questão dos focos em cada região, houve uma queda significativa, principalmente no bairro Areal, que era um dos que mais tinham. Foram 6 focos registrados no mês de junho. Já no centro da cidade, 14. No Fragata ainda segue alto, 71.
2: Fragata sempre é o mais alto.
3: Exato, 71. É. No Laranjal foram 5 focos registrados. No São Gonçalo, 7. Três vendas, 43. Na barragem, 7. Então, aí, poucos focos. No mês de julho, por enquanto, nesses primeiros 6 dias, foram 9 focos registrados, sendo 7 no São Gonçalo, 1 no Três Vendas e 1 no Fragata. Cadê?
2: Seguindo aqui com as informações desta manhã, começam nesta segunda-feira as audiências públicas promovidas pelo Escritório de Representantes do Comércio dos Estados Unidos. Etapa considerada decisiva na investigação comercial americana, que propõe uma tarifa adicional de 25% sobre produtos brasileiros. As audiências fazem parte do processo, baseado na seção 301 da legislação comercial americana, e permite que empresas, associações, governos e outras partes interessadas apresentem seus argumentos antes da decisão final dos Estados Unidos. Representantes da indústria e do agronegócio brasileiro estarão entre os participantes. Eles pretendem convencer o governo americano de que a sobretaxa prejudicaria não apenas exportadores brasileiros, mas também empresas, consumidores e cadeias produtivas dos Estados Unidos. Entre os participantes estão a Confederação Nacional da Indústria, a Federação das Indústrias do Estado de São Paulo, a Associação Brasileira da Indústria de Máquinas e Equipamentos e a Confederação da Agricultura e Pecuária do Brasil, além de representantes dos setores de café, açúcar, arroz, etanol de milho, ferro, guza, rochas ornamentais, madeira, papel, calçados, mel e propriedade intelectual. Enquanto isso, equipes técnicas dos governos dos dois países devem se reunir ainda nesta semana para alinhar os preparativos de uma última rodada de negociações de alto nível antes de 15 de julho, prazo em que Washington decidirá se avança com a imposição das tarifas. 7:48, manhã de segunda-feira, com temperatura de 10 graus e 7 décimos.
3: As principais proibições previstas na legislação eleitoral para evitar o uso da máquina pública durante a campanha eleitoral entram em vigor neste sábado, nesse último sábado, dia 4, entrou em vigor. O início das restrições começou a valer 3 meses antes do primeiro turno, marcado para o dia 4 de outubro. Durante o chamado período de defesa eleitoral, candidatos estão proibidos de comparecer a inaugurações de obras públicas. Além disso, sites governamentais devem retirar conteúdos que mencionem candidatos. Somente conteúdos de utilidade pública poderão ser mantidos. Conforme as regras eleitorais, as páginas oficiais de órgãos dos governos federal e estadual devem retirar do ar nomes, símbolos e imagens que possam identificar políticos ou seu trabalho na administração pública, ainda que a publicação tenha sido realizada em momento anterior ao dia 4 de julho. Está proibida a realização de publicidade institucional de obras, serviços e campanhas de órgãos públicos. A contratação de shows artísticos com recursos públicos também está proibida. Os pronunciamentos em cadeias de rádio e televisão estão vetados, mas poderão ser liberados previamente pela Justiça Eleitoral em caso de emergência. As vedações estão previstas na Lei 9.504 de 1997, a chamada Lei das Eleições, e resoluções do Tribunal Superior Eleitoral. Agentes públicos estão proibidos de nomear funcionários públicos, dispensar sem justa causa, exonerar, retirar vantagens, transferir, dificultar ou impedir o exercício funcional dos servidores públicos. As contratações e demissões só poderão ser realizadas nos casos de nomeação ou exoneração de cargos em comissão, dispensa de funções de confiança ou para garantir o funcionamento de serviços públicos essenciais. Estão excluídas da proibição as nomeações para os cargos do Judiciário, Ministério Público, dos Tribunais de Contas e órgãos da Presidência da República. Os aprovados em concursos públicos só poderão ser nomeados se o certame tiver sido homologado até o dia 4 de julho. Então aí começa a valer as regras, as principais regras eleitorais. Então sai a Copa do Mundo, na verdade, tem que ser importante, sai a Copa do Mundo e entra as eleições, né?
2: As eleições.
3: 3 meses, né? É pouco tempo. Assim, começa a correria agora.
2: E toda a atenção, né?
3: É verdade.
2: Que vai marcar esse período eleitoral. 7:50, saudando o José Luiz Moraes, que nos acompanha nesta manhã de segunda-feira. Bom, Leonardo, vamos aos destaques esportivos, né? Que não tem outro assunto que não seja esse hoje nos portais de notícias.
3: É verdade. Então, Caldanei, a gente começa lá atrás, lá na sexta-feira, porque a gente teve 3 jogos que fecharam aí os confrontos das oitavas da Copa do Mundo, os últimos 3 jogos da segunda fase da Copa, com Austrália e Egito empatando em 1-1, o Egito passou nos pênaltis, vencendo por 4-2. A Argentina, aí foi, eu acho, o grande jogo da segunda fase, na questão de surpresa, né? A Argentina venceu o Cabo Verde por 3-2 na prorrogação.
2: E que sofrimento dos argentinos.
3: Sofrimento.
2: Olha,
3: foi
2: os minutos finais foi de um filme de terror para os argentinos.
3: O fim do Conto de Fadas de Cabo Verde, mas um fim digno, né?
2: Digno.
3: Digno.
2: Só ter passado na primeira fase já foi...
3: Um grupo com 2 campeões mundiais.
2: É, já foi algo gigantesco. Avançar às oitavas e quase tirar da Copa a atual campeã.
3: É,
2: que façanha de Cabo Verde. E que futebol não apenas defensivo, né? Se defende bem, sim, mas com proposta ofensiva, com muita velocidade, time jogando solto, sem cobrança, sem responsabilidade. Franco atirador, ganhou confiança durante a Copa. Então, é uma história lindíssima escrita pela seleção de Cabo Verde, que será lembrada para sempre.
3: Né?
2: Uma grande surpresa.
3: A grande história dessa Copa do Mundo.
2: É a história mais bonita que tem.
3: Exatamente.
2: De superação, de afirmação durante a Copa, de
3: tivesse passado,
2: demonstração de que as seleções menos cotadas, neste modelo de 48 seleções, podem trazer algo extremamente positivo.
3: É dentro dessa façanha, quem vence é a Copa de 48 clubes. Para quem achava que ia dar errado,
2: não,
3: mostrou
2: deu,
3: que
2: deu certo.
3: Deu certo. É. Outro jogo, a Colômbia venceu o Ghana por 1-0. Então, um jogo sem muita disputa, né? A Colômbia dominou o jogo, podia ter até ampliado o placar.
2: Então, não jogou bem a Colômbia, né?
3: Não jogou bem, mas...
2: Como nos outros jogos, mas venceu, fez um gol cedo com
3: o João Arias
2: e depois, né, não correu grande risco.
3: Exato. Agora, passando para as oitavas, a gente teve aí os 2 jogos no sábado. Marrocos passou vencendo o Canadá por 3-0. A França passou trabalho, não correu risco, mas passou trabalho. Venceu o Paraguai por 1-0. O Paraguai se propôs.
2: As duas seleções finalistas da Copa passada passaram nas oitavas de final com dificuldade. A Argentina com sofrimento inesperado contra Cabo Verde. E a França decidiu o jogo num pênalti, né?
3: É verdade.
2: Passou trabalho também para vencer a retranca do Paraguai.
3: O Paraguai se propôs a fazer essa retranca e fez muito bem, né? Botou 4 zagueiros, mais um defensor. O Alexandre gosta. Acho que foram 3 volantes e os 2 atacantes eram meias. Era o Almiron e o Enciso. Mas no fim um pênalti acabou complicando a vida do Paraguai e a França conseguiu passar com mais um gol do Mbappé. Até lembrando, no jogo da Argentina, o Messi marcou mais um gol, chegou a 20 gols em Copas do Mundo, o Mbappé chegou a 19.
2: E na artilharia da Copa do Mundo tem 3 igualados com 7 gols. Né?
3: Verdade.
2: Agora, Messi, Mbappé e Haaland.
3: E o Haaland que jogou ontem contra o Brasil enfrentou a Noruega. E nunca venceu a Noruega na história, não só em Copas do Mundo, mas também em amistosos, e continua sem vencer. Ontem a Noruega venceu por 2-1 o Brasil, 2 gols do Haaland, já, os dois já se encaminhando para o final da partida. O Brasil descontou com o Neymar um gol de pênalti bem no finalzinho da partida, já com, nos acréscimos. Não tem muito o que dizer, né? O Brasil...
2: Eu acho que tem muito o que dizer.
3: Na verdade, tem muito o que dizer.
2: Tem muito o que dizer.
3: Porque tem muita gente...
2: Depois a gente fala mais, mas o Brasil perdeu o ciclo todo de preparação para a Copa do Mundo. Chegou à Copa sem um time definido, com um grupo bastante contestado, né, no que se refere à questão técnica, levando um jogador em má fase... pelo que ele já realizou alguns anos atrás.
3: Na fase e fisicamente... Tava mal fisicamente?
2: Mal,
3: né?
2: Fisicamente, não veio jogando, né? E já largou a carreira há muito tempo. É um ex-jogador, praticamente. E até acertou o time. O Ancelotti acertou o time durante a competição.
3: Ontem
2: desacertou o time no segundo tempo quando colocou o Neymar. O que ele havia acertado, ele desmanchou ontem.
3: Ele voltou no 4-2-4, mas... Não era bem um 4-2-4 mesmo, botando Martinelli, que era mais um atacante. O time jogou bem pela proposta que se pensava no primeiro tempo. Errou muito gol, errou um pênalti.
2: Poderia ter definido o jogo antes, né?
3: Começou...
2: Perdeu muitas oportunidades. Faltou o matador que a Noruega tem.
3: Começou o segundo tempo ainda também, com chances de gol. E aí, quando botou Neymar, o time morreu.
2: Claro que há uma mudança, até pela, porque o Brasil não tem mais há muito tempo o melhor futebol do mundo. Não conta com bons jogadores em vários setores importantes do time, como meio campo e lateral. Não tem meio campo, não tem lateral. E considerando também o perfil do treinador escolhido, que é o Ancelotti, claro que o Brasil trocou completamente a sua ideia de futebol, que sempre foi o futebol propositivo, porque tinha grandes jogadores. Agora não tem mais. Então passou a ser um futebol reativo. Isso mexe com a cultura do futebol brasileiro.
3: Exato.
2: Né? Volta a reacender antigas discussões de alguns que discutiam antigamente futebol arte ou futebol pragmático de resultado. Agora não. Agora avança um pouco mais, vai para uma outra etapa, né? O futebol propositivo do Brasil não existe mais. Ontem foi um futebol reativo.
3: É verdade. Não, e quando se propõe a ser
2: e com o futebol reativo, poderia ter se classificado, se tivesse aproveitado as oportunidades.
3: Quando se propõe a ser o futebol reativo, o futebol de resultado, precisa ser efetivo. E o Brasil não foi.
2: E outra coisa, tem que marcar melhor, né?
3: Exato.
2: O Brasil não teve uma boa postura, conseguiu isolar o Haaland. Mas o meio campo deu muita liberdade para o Odegaard comandar o jogo. O Odegaard botou a bola no baixo do braço e comandou o setor de meio campo.
3: E depois, quando o Haaland deram o mínimo de espaço para o Haaland, o Haaland fez o primeiro gol. E aí no segundo gol, não deixaram...
2: Aí não deram o mínimo espaço, aí deram...
3: Todo o espaço do mundo.
2: Esperaram ele dominou, preparar...
3: Adiantou a bola, chutou...
2: Até faz lembrar um narrador que tinha aqui em Pelotas. Preparou, apontou e disparou. Deu tempo para tudo isso, né?
3: foi um jogo para ficar na história negativo. Mais um jogo para ficar na história negativa do Brasil. Serão 28 anos sem ganhar, no mínimo, né? No mínimo. Tem aí agora mais um ciclo. O ciclo provavelmente...
2: Claro que no momento da Copa o time foi mais ou menos se acertando e foi avançando, conquistando uma vitória aqui, outra ali, sem convencer, é verdade. E tu vai, né, achando, pode ir mais longe. Eu mesmo acreditava que o Brasil chegaria em uma semifinal. Agora é preciso reconhecer também que essa é uma das piores seleções da história do futebol brasileiro.
3: É verdade.
2: Eu não tenho lembrança de uma seleção tão deficiente quanto essa. Até pelo ciclo, como foi dito antes, o ciclo todo que foi perdido.
3: Mas acho que o futebol brasileiro inteiro, como um todo, vem sofrendo com isso, né? A falta de laterais na seleção brasileira mostra a falta de laterais no futebol brasileiro.
2: Sim. E de meio-campistas também. Parou de produzir meio-campistas, né?
3: Tanto...
2: E aí só produz atacante de velocidade, vão ter que jogar de forma reativa mesmo.
3: E aí não produz centroavante?
2: Não produz mais centroavante, não produz mais lateral, não produz mais meio-campo. Só atacante de lado e de velocidade, vão ter que jogar de forma reativa mesmo.
3: Exatamente. E aí, ontem
2: nada acontece por acaso.
3: Não tem, não, o time titular não, não tinha um batedor de pênalti. Isso aí também é impressionante. Ah, é.
2: Né? Quando foi pro VAR ontem, e o pênalti era claro, né? O árbitro teria que ter marcado no campo, não marcou. O VAR que corrigiu um erro que o árbitro estava cometendo no campo. Eu fiquei pensando, quem é o batedor de pênalti no Brasil? Ah, porque não tem. Não é, tem um cara assim que tu olha e, pô, esse é um cara que bate pênalti sempre nos seus times.
3: Porque muitos falou, ah, mas o Vinícius Júnior, por que ele não bateu? O Vinícius Júnior bate mal, pô.
2: E ele não é batedor de pênalti no...
3: Não, ele tem 18 pênaltis na carreira e ele errou 6. É. É, e 66% de aproveitamento no, em cobrança de pênalti é muito baixo.
2: Por um jogador do nível dele, né?
3: Exato. E aí bota o Bruno Guimarães bate mal, o goleiro pega e aí já piora a situação. O Brasil ainda teve mais chance de fazer, de abrir o placar, não conseguiu. E é impressionante.
2: Aí quando tu não vai marcando o gol e no outro lado tem um cara que não perde a oportunidade, começa já a ficar assim, olha, esse jogo tá cheirando eliminação.
3: É, né? É verdade. Parece um time que eu conheço. É, mas eu tenho uma...
2: Aliás, tem vários assim.
3: Só uma reclamação que a gente vai falar, discutir mais no Comunidade Esportiva é como a bola passa toda hora na frente do gol. O Brasil teve umas três ou quatro vezes que a bola passou na frente do gol e não tinha ninguém para finalizar a jogada. É impressionante.
2: Saudade daqueles centroavantes que comandavam ali o centro do ataque.
3: Exato, não precisava fazer muita coisa, era só empurrar a bola para
2: ele. O Brasil já teve grandes centroavantes. Bom, agora são 8 horas e 1 minuto, programa Edição da Manhã, conferindo a temperatura. E que segue baixando, né? Há pouco estava 10 graus e 7 décimos, agora 10,4. A temperatura está baixando, né? O que parece, o tempo começa a perder também umidade, ficar com o tempo mais seco, mas a temperatura está caindo.
3: É verdade.
2: Já temos o nosso entrevistado para conversar conosco nesta manhã.
3: Agora a gente recebe o deputado federal, eu vi no Bongás. Bom dia, Bongás.
0: Bom dia, muito frio em Pelotas, é? Aqui em Santo Cristo também.
2: Aqui até não está tão frio, está muito úmido, né? Mas está caindo a temperatura, está caindo a temperatura, vem frio por aí, né? Bom, deputado, vamos falar sobre o Plano Safra 2026-2027, dando ênfase naturalmente à destinação de recursos para o setor da agricultura familiar.
0: Sim, é muito importante que se diga isso até para os ouvintes todos que estão te acompanhando, vocês, parabenizar vocês sempre pelo seu belo programa. Eu tenho a satisfação de tempo em tempo participar. O governo, o ano agrícola é de julho a julho. Então, às vezes o pessoal diz, por que lança o Plano Safra agora? É que o ano agrícola não é de o nosso gregoriano, vamos dizer assim, janeiro a dezembro. O ano agrícola é de julho a julho. Então, sempre antes de iniciar as atividades de julho, para os custeios, né, dos plantios e investimentos, o governo, então, tradicionalmente, anos, né, já vem anunciando seus planos safra. O plano safra, ele sempre tem dois modelos de plano safra. Um que é para a agricultura mais empresarial, que seja do médio, do grande proprietário, né, e o plano safra da agricultura familiar. Nos últimos anos, depois que deu o golpe na Dilma, não tinha mais plano safra da agricultura familiar, porque o governo Bolsonaro extinguiu o Ministério do Desenvolvimento Agrário. Não tinha mais política para pequeno agricultor. Aquilo virou um departamento dentro do mapa. Não tinha mais MDA. Então também não tinha mais muita razão de terem um plano safra específico da agricultura familiar, que sempre é construído com os quilombolas, com as mulheres trabalhadoras rurais, com os sindicatos dos trabalhadores rurais, com as associações, com as cooperativas, para realmente se produzir fundamentalmente comida, alimento. E este ano, o Plano Safra, lançado na terça-feira, pela parte da manhã, eu acompanhei com o ministro do MAPA, né, André de Paula, e o ministro Alckmin, presidente e vice-presidente da República, Alckmin, esteve junto, anunciou um valor para o plano empresarial, digamos assim, da agricultura mais patronal, de 525 bilhões de reais. Ou seja, o agro brasileiro não pode reclamar do governo do presidente Lula. O agro brasileiro não pode reclamar do presidente Lula. São recursos com juros subsidiados. Veja bem, o juro, esse talvez seja o grande problema do país, que interfere agora, vocês vão ver, diretamente na questão do financiamento agrícola. Porque o juro captado no mercado pela taxa Selic é de 14,25. Nós precisaríamos baixar esse juro. Mas isso é a autonomia do Banco Central, que nós brigamos contra essa autonomia do Banco Central. Tem que baixar o juro. De qualquer forma, para o grande proprietário, era o juro a 8%, a 10%, que tem também um subsídio por parte do governo, né? Com estímulo ao cooperativismo, estímulo à transição energética, estímulo a biocombustíveis, a bioinsumos. Então tem toda uma linha que o nosso governo está trabalhando para a gente poder, mesmo com os grandes proprietários, ter um respeito ao meio ambiente, ter um crédito subsidiado, ter políticas de juros bom, melhores do que as que o mercado apresenta, e abrimos mercados no mundo. Essa é uma parte muito importante. Nosso Brasil tinha se fechado por preconceitos contra a China, porque era coisa ideológica, e por isso não abria mercados. O Lula foi o governo que mais abriu mercados, mercado de carnes, mercado de frutas, mercado de grãos, mercados de mel, mercados, enfim, é impressionante a quantidade de mercados que se abriu. E isso permitiu que nós tivéssemos, mais uma vez, um avanço tão grande na agricultura. E, pela parte da tarde, na última terça-feira, eu acompanhei os dois, estive de manhã com o Plano Safra Empresarial e estive pela parte da tarde, aí sim com o presidente Lula, a partir das 5 horas, porque ele tinha ido na reunião do Mercosul em Assunção, com a presença do presidente Lula, da nossa ministra, né, Fernanda Machiavelli. Aí sim, um plano realmente estimulando o agricultor familiar a permanecer na terra, aí sim, reduzindo drasticamente os juros. Nós colocamos mais dinheiro, no ano passado tinha sido colocado 78 bilhões, nós somando modalidades do seguro rural, modalidades de compras institucionais e o Pronaf, nós chegamos a 97,3 bilhões, quase 100 bilhões de reais, também para a agricultura familiar no Brasil. E dentro dessas eu poderia discorrer várias coisas, mas o mais importante é isso. Nós colocamos mais dinheiro, reduzimos os juros e estimulamos diretamente quem produz alimento também de transição de agro sustentável e inclusive orgânica, né, produção orgânica, não ter veneno, né? Isso foi muito importante. E com políticas específicas para as mulheres que vão pegar recursos para os seus quintais, então tem uma valorização importante de ela mesma pegar um recurso, né? Então a mulher tem um destaque importante, trabalhadora rural. O jovem, nós já vinhamos estimulando, e esse é um grande problema, que é a permanência do jovem ao campo. O nosso campo, e isso é na realidade do mundo, já era da Europa há muito tempo atrás, e está chegando no Brasil, que é o envelhecimento na área rural. Envelhecimento na área rural. Então, a juventude não fica no campo. Nós queremos, tem menos filhos hoje e ainda não fico. Então, nós queremos que tenha estímulo de permanência deste jovem ao campo, e ao mesmo tempo que ele possa retornar ao campo. Esse é um trabalho importante. Eu tenho trabalho junto tanto com a FURG como com a UFPEL na região, com a Embrapa, né, porque eu coloco recursos para essas instituições tão respeitadas, né, na nossa grande região, no país, para que possam fazer programas de extensão, de estímulo, né, a exatamente orientar jovens que possam estudar e permanecer no campo. Essa é uma coisa importante. Claro que estuda, vai para onde quer. O jovem tem que estar livre. Mas nós queremos estimulá-lo a estudar. Por isso que nós estamos abrindo tantos cursos, tantos institutos federais, para que ele possa estudar, se tecnificar e permanecer no campo. E aí tem, por último, depois eu posso até responder mais questões, para não me estender demais a minha fala contigo aqui, a ideia da modernização de equipamentos no campo. Nós sofremos muito a questão da, digamos assim, a penosidade do trabalho, né? Então, é muito trabalho manual. Então, nós queremos que as máquinas sejam acopladas também à nossa realidade do pequeno agricultor e, com isso, tirando a penosidade do trabalho. Eu sempre costumo dizer que o meu pai, aos 84 anos, trabalhou muito na roça, criou 8 filhos, eu sou 8º da filha, sou neném da turma, mas a minha mãe e o meu pai trabalharam muito. Meu pai morreu corcundo, estava caminhando tortinho,

0: continuar produzindo comida nesse país, que é o que nos importa.
1: Bongás, como o senhor vê a importância do incentivo à produção de alimentos da cesta básica, que é um dos focos desse plano Safra da Agricultura Familiar, da redução de taxas para alimentos como leite, arroz, feijão, e também para redução de taxa para ainda mais para caso esse cultivo seja agroecológico ou orgânico. Então, além de incentivar a plantação de alimentos que vão para a mesa do brasileiro, a incentivar que esses alimentos sejam orgânicos e também ecológicos de uma forma sustentável para a população.
0: Eu acho que na verdade é uma pergunta, é uma afirmação já, né? É uma afirmação, porque eu apoio muito a saúde. E eu quero dizer que nós temos meio na saúde, a gente diz assim, que a gente tem um fundo aberto, né? Um saco e o fundo aberto. A gente joga dinheiro na saúde e ficam cada vez pessoas mais doentes, cada vez com mais câncer, cada vez mais alterados seus organismos. Isso significa que tem algum problema na origem. E se a gente for pesquisar, vai ver que a origem de muitas doenças são uma alimentação que tem muita contaminação tóxica de venenos. Então, se eu quero, primeiro, evitar que tenha tanto dinheiro gasto em saúde, desnecessariamente, porque nós nos adoecemos, nós provocamos a doença com um modelo agrícola e com venenos na comida. Então, nós temos que economizar com a saúde. Em segundo lugar, manter as pessoas doentes, sadias, não tê-las doentes, sadias. E isso passa por uma alimentação de qualidade. E aí o agricultor, ele vai ter duas vantagens. Ele vai ter a primeira vantagem, que ele também vai ter para si um alimento de qualidade. E ao mesmo tempo, ele vai trabalhar num ambiente que não está toxicado. Porque hoje nós temos que ter, muitos agricultores, quando aplicam venenos, usam os EPIs, né? Que são os equipamentos, né, de proteção individual, do ponto de vista do uso, máscaras ou luvas ou casacos especiais, quando passam venenos. Mas se a pessoa tem que usar a luva, máscara, proteção especial, passando veneno em comida que nós vamos consumir diretamente ou indiretamente, porque isso vai na água, depois vamos consumir na água. Então isso é um grande problema. Isso é um grande problema. Então, a tua questão para mim é fundamental. Não adianta também nós fazer um discurso. Ah, vocês têm que usar menos, né, agroquímicos. É que o modelo agrícola fez com que a gente se jogasse muito em insumos tradicionais mais agressivos ao meio ambiente e à natureza. Então, nós temos que ter um apoio específico. E aqui nós temos que estimular a pesquisa para a gente ter, tipo, bioinsumos, biofertilizantes que tenham mais ligados à vida, que não sejam tão químicos. Nós temos que estimular a assistência técnica. Tudo isso está no plano Safra também. A tua pergunta é muito importante. Ela me estimulou a falar, porque não adianta só eu dizer, ah, vai no banco que tem um dia mais barato. Não, isso não resolve. Tem que ter pesquisa, tem que ter assistência técnica. Essa informação tem que chegar ao nosso agricultor, tá? E aí o agricultor tem que ter, sim, um juro mais baixo para que ele seja estimulado, para que ele seja induzido, né, a gente poder ter uma transição ecológica e, quiçá, com produção realmente orgânica, né, que aí tem todo um modelo de todo o ambiente, não só o produto em si, né, agroecológico. Então, acho que esse é um tema fundamental, eu acho que é um destaque realmente desse plano Safra, e nós temos que migrar para isso. Nós temos que até ter uma parceria e uma interdisciplinariedade, eu diria, né, estimulado pela sua pergunta, para a nossa educação alimentar. A nossa educação alimentar. A gente fala pouco disso, mas eu sei que muitos ouvintes de vocês agora estão atentos nessa questão. Educação alimentar. Que tipo de alimento realmente a gente quer? E, por último, que o consumidor seja também alguém de olho aberto sobre isso. Você vai, por exemplo, numa gôndola de um mercado e aí você vai comprar o que eles oferecem. A gente dificilmente vai num mercado e diz assim, onde é que estão a gôndola dos produtos da agricultura familiar? Onde é que está a gôndola dos produtos orgânicos? Eu quero comprar

0: produto orgânico. Bom, se todo mundo que entra no mercado diz eu quero comprar produto orgânico, o que, que vai acontecer? Quem vende vai se obrigar a ofertar também, a colocar na exposição, a fazer propaganda, a ter estímulo. Então, eu sou defensor assim, fortíssimo dessa transição energética e transição alimentar para chegarmos num consumo mais consciente, eu diria, né? E aí a produção orgânica que nós estamos estimulando com força agora no Plano Safra é muito importante.
1: Deputado, qual é o valor total, né, para o Plano Safra de 97,3 bilhões? Mas qual o valor por família e quais as condições de juros?
0: Sim, aí nós temos várias modalidades diferentes. Se você pega tipo um Pronaf A, no assentamento o juro é praticamente 1, é 2. Se tu pega o Pronaf B, que pega uma outra caracterização do agricultor, que é pelo tamanho de produção, né? Aí se tu pega os demais Pronafs, que chegam aí até no caso do orgânico é de 1,5%, é praticamente zero, né? Aí se tu pega os outros menores é 2%, mas o Pronaf é 4%, dependendo qual é o custeio, ou dependendo qual é o investimento, vai até 6%. Então nós temos, digamos, de 6 para baixo, daria para dizer, os juros, né? Mas mais intensos de 4 para baixo e chegando a 2, 2,5, 1,5, dependendo do equipamentos também que eu falei antes, eles estão nesta faixa. Veja bem que isto tem um altíssimo subsídio do governo. O governo capta esse dinheiro, boa parte dele, a 14%, que é a taxa Selic. E aí oferta ao agricultor, digamos, a 2. Então ele paga, essa diferença de 12 é paga pelo governo. Então é bom que a gente diga isso para que as pessoas vejam que o governo coloca um subsídio e que se o juro fosse mais baixo, a gente podia ter mais economia de gasto do governo, do dinheiro para pagar para os juros, que podia ser revertido em agricultura. Entendeu? Então acho que esse é um tema muito importante. Então assim, respondendo a sua questão. Nós temos nas modalidades, eu agora não, acho que não vem nem ao caso, porque o agricultor, dependendo como ele se enquadra, né, ele tem mais essas taxas de juros. A quantidade de recurso também está calculada sobre cada modalidade do agricultor, dependendo do custeio, se ele faz para plantar, dependendo se ele quer comprar um equipamento. Então, tudo isso tem, para cada realidade, tem faixas. Esse é um cronograma grande, né, que está apresentado, que eu posso depois repassar para vocês também, para que vocês possam expor para os ouvintes, né, sobre esse aspecto, que é bastante detalhado, bastante detalhado. E tem um aspecto que também ainda é importante, aproveitando sua pergunta, que é o aspecto do enquadramento. O que, que é o enquadramento? Nós fizemos um enquadramento maior. Então, o agricultor, por exemplo, vendia, e isso é uma outra coisa importante, vendia no PNAE, vendia para alimentação escolar. Então, o agricultor tinha um valor X que ele pode vender da propriedade dele para a merenda escolar durante o ano. Só que ele agora se estruturou. O presidente Lula, o mínimo exigido era 30% na merenda escolar. Eu falei com o Lula, falei com ministros, né? E também defendi no plenário da Câmara a proposta que o Lula veio apresentar, que foi uma reivindicação da sociedade, que elevasse não o mínimo 30%, mas que fosse 40%, 45%. Então, hoje, este ano, já está em vigor em todas as escolas a compra obrigatória de no mínimo. Pode comprar 100%. Tem municípios que já compram 100% da merenda escolar da agricultura familiar. Parabéns! Tem gente que compra por 70%, 60%, mas o mínimo por lei é 45, começou com 30, é 45. Bom, este agricultor que podia, por exemplo, vender por tantos mil reais por ano, ele agora se estruturou. Então nós ampliamos o enquadramento também da possibilidade da venda dele. Ele pode investir mais, que nós vamos dar garantia de compra. Então isso é muito importante. No PNAE, no PAA, que é um programa de aquisição de alimentos, então essas tabelas, elas são de muitos números, muitos índices, mas que todos eles são menores no sentido do juro, ampliados no sentido do valor e ampliados também no sentido do seu enquadramento.
1: Tem mais alguma questão sobre... Porque eu tenho outro tema que eu gostaria de tratar.
2: Só mais uma questão. Sim. Que o deputado acabou citando na primeira resposta e até é importante que fale um pouco mais sobre. A compra de equipamentos agrícolas aumentou o teto para... crédito para compra de maquinário. Como que se, quem que pode conseguir acessar, como pode acessar essa compra, quais equipamentos que podem ser acessados, e também isso, se tem alguma ligação com aquela parceria com a China, que foi divulgada também para desenvolvimento de maquinário para agricultura familiar.
0: Sim, isso é importante. Todos podem comprar. Se ele consegue comprovar a sua possibilidade de financiamento, todos podem comprovar, todos, tá? Então isso é importante. Sempre tem que ter essa garantia de poder ter mínimo de garantia, né? Porque tu compra o equipamento, então tu precisa ter isso. Mas isso todos têm direito, porque nós queremos que os equipamentos sejam alcançados a todos, né? E sobre um juro muito baixo, né? Essa compra de equipamentos é muito baixo. A Abimac, Anfávia, né, que são as grandes empresas de maquinários agrícolas do país, né? O governo tem se reunido, eu particularmente estive uma vez junto com o ministro, falando com, era o Paulo Teixeira ainda, hoje é a Fernanda Machiavelli, porque o Paulo Teixeira é meu colega deputado, é candidato agora, pré-candidato em São Paulo, é deputado federal, mas ele à época era ministro. E ele foi fazer essa reunião com o nosso Ministério da Indústria e Comércio e com as representações das empresas. Nós estamos estimulando para que as empresas do Brasil façam esses equipamentos. É muito importante isso, né? Pequenas colheitadeiras, pequenos tratores, ou mesmo equipamentos, hoje, de drones, ou mesmo, vamos dar um exemplo concreto, né? Que é o exemplo que sempre é usado, né? O pessoal que colhe açaí, né? Hoje vocês viram isso, o cara sobe naquele coqueirinho fino, alto, né? Bom, tem gente que já caiu de lá, que já quebrou a coluna, que já, né, ficou inviabilizado para a sua vida. Bom, tem um equipamento, né, que tu controla por controle remoto, que vai subindo, né, até a parte alta, onde tem o cacho do açaí maduro, e ele corta ele e abstrai ele. Isso é um equipamento muito simples, muito simples. A tecnologia existe e que pode salvar vidas, né? Ou não tem mais essa pessoa para fazer essa colheita. Estou dando um exemplo. Nós podemos falar disso, né, para plantar, por exemplo, hoje, rama de mandioca, para plantar outras hortaliças, né? Para plantar alho, para plantar cebola, para colher arroz, para plantar isso. Todos os tipos de invenções. Aliás, eu quero parabenizar a Embrapa. Vocês estão perto da Embrapa aí de Pelotas. A Embrapa tem feito, inclusive, feiras de iniciativas de agricultores, a Imater também faz isso, de experimentos e invenções artesanais, daria para dizer assim. Vamos chamar isso de invenção artesanal. Os nossos cientistas, assim, agricultores, que buscam soluções caseiras para suas realidades. E eles apresentam isso para patentear com empresas brasileiras para construir, tá? Então nós queremos estimular as empresas brasileiras, tempo na planta, na colheita, em todas as áreas, né? Nós temos hoje maquinários, né, impressionante como tem. Eu, por exemplo, patrocinei uma máquina para um município no Rio Grande do Sul que colhia amendoim. Eu não tinha visto isso, essa máquina antes. Essa máquina existe. Eu coloquei uma emenda para plantar no município. Isso faz o agricultor tirar, não ficar curcundo lá durante horas e horas colhendo amendoim. Eu coloquei um apoio para uma outra máquina que plantava rama de mandioca. O agricultor sentava a um equipamento acoplado a um trator que fazia a verga, ao mesmo tempo que ele só colocava a rama de mandioca, regulava ela do tamanho do corte que precisava fazer, diferente do que eu antigamente picava e cortava a rama de mandioca com o facão, junto com meu pai, né? Aprendi com meu pai, eu fazia assim. Hoje não, tu tá sentado, tranquilo, em cima do equipamento acoplado ao trator. É um equipamento muito simples, aonde o trator, enquanto ele vai andando, ele vai fazendo a verga ao mesmo tempo, você introduz, né, a rama de mandioca, ela é cortada dependendo da regularização do tamanho para nascer, da germinação dele, para trabalhar, e ao mesmo tempo a mesma maquininha já cobre de novo e está plantada, e você está sentado fazendo esse serviço. Isso que eu quero para o agricultor. Então, nós temos que produzir. E falando sobre a China, é importante a gente ter essas parcerias com a China, mas eu quero dar minha opinião. Não é trazendo a máquina da China para cá, é produzindo aqui. Essa é a minha ideia. Nós temos que aprender tecnologicamente para produzir aqui, para gerar emprego aqui, as nossas indústrias aqui. Podemos até ter parcerias. Parcerias sempre são boas, né? Mas não no sentido de nós dependermos e comprarmos dele. Então, acho que é bom o projeto que foi feito, né, com a China. Trouxeram, já está funcionando em vários lugares do país afora. Mas eu quero estimular as nossas indústrias da produção aqui. Né? Mas é certo que o agricultor tem que ter esse projeto.
1: Bom, deputado, uma outra questão para finalizar a nossa conversa nesta manhã. Começam hoje as audiências públicas feitas pelo Escritório de Representantes de Comércio dos Estados Unidos sobre a taxação de 25% dos produtos brasileiros que entrarem nos Estados Unidos a partir de 15 de julho. A sua expectativa sobre esta questão e as consequências que o senhor for mantida essa taxação?
0: Não, nós temos que rechaçar essa taxação. O Lula está fazendo todo o esforço, não faz nenhum sentido. Eu acho, aliás, que eu... Acho não, tenho certeza. Que tem brasileiros que não consideram eles patriotas, por mais que eles se digam e autodenominem compatriotas, que estão trabalhando nos Estados Unidos contra o Brasil. E eles devem estar informando, porque eles gostam de mentir, eles devem estar desinformando o Trump. Porque o Trump, você sabe que é um autoritário, ditador, que agora até anular cartão no futebol da FIFA, entendeu? Só para beneficiar os Estados Unidos. Olha só, o absurdo. Aliás, fomos mal ontem, né? Então todo mundo triste, mas o Ancelotti podia ter caprichado um pouco mais, a nossa galera podia ter jogado um pouco melhor também. Mas, no caso do tarifaço dos Estados Unidos, a informação que ele tem é que nós vendemos mais do que compramos nos Estados Unidos. Que a balança comercial seria um déficit para os Estados Unidos. Não. Ela é superavitária para os Estados Unidos. O Lula mostrou esses números para o Trump. Trump, vocês vendem mais para nós. A balança é superavitária para vocês. Ela é deficitária para nós. E aí ele impõe tarifas para ver se tem equilíbrio na balança comercial. Então ele parte de uma premissa errada. Então, ou ele não estudou, ou os técnicos dele orientaram mal, ou tem gente brasileira lá mentindo. Eu acho que essa última faz todo sentido, porque eles querem prejudicar a nossa economia. Agora, na campanha, o Flávio até está dizendo que ele vai lá para pedir para suspender as tarifas durante um período, ou seja, só no período da eleição. Olha o absurdo, aí eles se entregam, que eles só fazem a coisa em período da eleição, depois eles vão sacanear de novo. Então, eu sou contra a tarifa, é uma base errada que ele está calculando, não faz nenhum sentido com as tarifas, isso é a diplomacia internacional, é assim que funciona no mundo. São relações que não podem ser penalizadas como se fosse um golpe, uma intervenção americana aqui. Nós não aceitamos isso. E nós vamos fazer de tudo para que nos espaços de tramitação oficial, que são agora as conferências, que são as reuniões, que são as tratativas que serão feitas, nossa equipe do Brasil, na nossa diplomacia, estão atuando fortissimamente para que a gente não tenha essas tarifas, porque elas nos prejudicam. Elas até têm um lado positivo. Você sabe que a nossa venda para os Estados Unidos diminuiu muito. A nossa relação em relação aos Estados Unidos diminuiu muito. Ou seja, nós ampliamos mercados, nós não deixamos de vender. E essa inteligência brasileira, aí que o brasileiro está, ó, de parabéns, nós abrimos outros mercados. Então o Brasil se virou bem. E até é bom que a gente não seja tão dependente no que eles querem nos Estados Unidos. Porque se a gente é muito dependente deles, eles podem mandar mais. Então é bom que o Brasil tenha plurie, né, multifacetada as suas relações diplomáticas. A gente vende para o Canadá, a gente vende para os Estados Unidos, a gente vende para a Europa, a gente vende para a China, a gente vende para os outros países asiáticos. E o que é importante, que eles querem destruir agora. Eles não gostam do Mercosul. Vocês perceberam isso? Eles não gostam do Mercosul. Por que a direita não gosta do Mercosul? Porque os países hoje, tipo a Argentina, o Milei e o Paraguai, eles querem se relacionar e obedecer aos Estados Unidos. Então, eles não pensam bloco. Quem pensa um bloco, para nós ter força próximos entre nós do Mercosul, somos nós. É o Brasil, é a esquerda. Que aí nós temos um bloco forte, aí nós podemos negociar melhor com os Estados Unidos. Mas eles não querem bloco. Eles estão na velha tese: dividir para governar. Então eles querem nos manter divididos para não ter força. Nós não. Nós queremos estar juntos para ter força. Foi por isso que nós, acertadamente, o Lula foi decisivo no acordo Mercosul com a União Europeia. Porque daí era um bloco com bloco. Isso é força, isso é força. Ele não, ele quer dividir para governar. Então, eu, sobre esse aspecto das relações comerciais, das tarifas americanas, a gente vai fazer de tudo para que elas não sejam tão fortes, porque elas, um impacto vai ter, né, infelizmente, mas que eles não atinjam tanto a nossa economia. Pessoal, eu quero agradecer muito mais uma vez.
1: E nós também.
0: Quando eu fui com vocês, quando eu fui com vocês no estúdio, vocês me receberam. Tão bem, a gente faz a distância que virtualmente hoje é tão permitida. Uma boa semana, que seja muito abençoada e que a gente possa realmente, nesse plano safra, que foi o assunto principal da nossa conversa hoje, que é o recurso público para estimular quem produz comida e, quiçá, comida limpa, comida boa, comida de qualidade, para a gente não ficar doente e se alimentar bem e ter renda para o nosso agricultor, respeitando o meio ambiente, fazendo transição ecológica, né, e transição energética. Pessoal, muito obrigado, bom dia.
1: Bom dia, muito obrigado, deputado Elvino Bongás, conversando conosco nesta segunda-feira. 8 horas 31 minutos, conferindo a temperatura, 10 graus e um décimo. Segue aquela tendência, né, de queda na temperatura.
2: Caindo 91%
1: levemente. A umidade relativa do ar. Não caiu muito, mas está esfriando, né? Para quem começou amanhã aí com 12 graus, está em 10 agora, quase chegando aos 9, né? Então,
2: é bem parecido com
1: tá caindo
2: que foi
1: a temperatura.
2: Na quinta-feira, né? Que a gente começou com a temperatura aí pelos 10 graus e foi baixando, a gente chegou a 5 graus na, já de noite, então vai ser por aí mais ou menos.
1: Amanhã vai estar frio. Bom, na sequência do programa, agora a participação de Marcelo Carlini, como ocorre todas as segundas-feiras aqui no programa Edição da Manhã. Carlini, bom dia.
3: Bom dia, Caldenei. Bom dia, Leonardo. Eu estava ouvindo o Bongás aí, a situação voltou, a história do tarifaço. Entra a Copa, sai Copa, os problemas continuaram os mesmos, tem que enfrentar, né? Agora, dizer para vocês uma coisa. Eu estou particularmente muito preocupado com o futuro do fim da escala 6x1. Porque logo depois que ela foi votada na Câmara, existia um clima, uma certa euforia. O placar de 472 a 22 votos criou, na ideia de alguns dirigentes, talvez grande parte, o sentimento de que nada podia nos deter, que bastava só o Senado e a gente ia conseguir reduzir a jornada de trabalho depois de 37 anos, depois da Constituinte de 87, 88. O fato é que logo depois da votação na Câmara, a Fiesp se reuniu, fez uma coletiva de imprensa, um manifesto com 3 mil sindicatos patronais, e eles decidiram uma ofensiva no Senado. Entraram com um projeto de emenda constitucional que permite, na verdade, uma jornada de 7x0, de negociação individual entre patrão e empregado, sem sindicato, uma negociação obviamente desigual, e o Alcolumbre, ele está atendendo aquilo que é o pedido dos patrões, que é jogar a votação para depois das eleições. Bom, sem a pressão eleitoral, que é o que nos ajudou a chegar até aqui, o futuro do projeto é muito incerto. Seja porque ele pode ser simplesmente não votado, ou que ele pode ser desfigurado e, na verdade, deixar tudo como está. Não custa lembrar, o Senado, ele é uma herança do Brasil imperial, da Constituição de 1824. No Senado só podiam participar pessoas ricas do país, podiam se candidatar, que ganhavam mais com rendimento superior a R$800 mil. Depois do pacote de abril da ditadura militar, o Senado passou a ser uma figura revisora. Antigamente era um órgão organizado para tratar de relações internacionais. Hoje não. É uma estrutura, do ponto de vista social, mais controlável e está cumprindo esse papel agora. Então, esse futuro incerto, Caldenei e Leonardo, leva a uma questão que deve ser também pauta das eleições, e preocupação daqueles que querem fazer as mudanças que o país adia há tanto tempo. É necessário colocar no horizonte uma reforma política que consiga mexer na estrutura desse poder. Caso contrário, a gente pode conquistar a vitória no primeiro tempo e no segundo, com o juiz e com tudo, segurar aquilo que a gente lutou para batalhar. Essa vai ser uma pauta importante no próximo período, a gente cada vez mais vai mais se chocar com isso. Agora, o fato, e encerro dizendo isso, o recesso parlamentar começa dia 17 de julho, portanto, daqui a 11 dias. Em 11 dias, a gente precisa ter uma solução sobre a questão tão importante que tem apoio de mais 70% do povo brasileiro. Meus caros, vai seguir a luta, é necessário organizar um calendário de mobilização para seguir a pressão, mas o futuro, de fato, vai exigir cuidados maiores e preocupações que até agora ficaram à margem da mobilização. Caldenei e Leonardo, uma grande semana para vocês essa manhã enferruscada do Rio Grande do Sul.
1: É, aqui também, né? Com muita umidade. Tá bem, Marcelo Carlini, boa semana e até a próxima segunda-feira.
3: Grande abraço.
2: Beijo, tchau.
1: Agora são 8 horas 36 minutos. Vamos ao intervalo, Alexandre. Vamos ao intervalo para em seguida estar de volta com o Edição da Manhã aqui na Rádio Com.

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12: Agora são 8 horas e 42 minutos, 10 graus a temperatura.
13: Vai cair.
12: Tá esfriando. É o sentido inverso. A gente
13: começou,
12: né,
13: com 10,7? Geral, né?
12: É 10,7, mas estava 12 mais cedo. É o sentido inverso. Geralmente, com o decorrer da manhã, vai subindo a temperatura. Hoje não, ela vai baixando, né? Devagarzinho, mas vai baixando a temperatura. 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
13: De cor, eu sou ruim de memória, cara, né? Que não me quebrou. Mas eu tenho o número aqui, é o 53999-331464.
12: Também uma forma de participar, entre em contato conosco. É muito importante a sua participação. 8 horas e 43 minutos, falamos ali nos destaques esportivos, nos estendemos, né? Porque o assunto do dia, naturalmente, é a eliminação da seleção brasileira.
13: O Brasil que se classificou.
12: E também o momento de Copa do Mundo, com jogos decisivos, praticamente é isso que se fala na segunda-feira. Mas por aqui teve o Brasil se classificando para a final da Copa Dunga, né?
13: Exatamente.
12: Vai enfrentar o Gramadense, é isso?
13: Enfrenta o Gramadense, faz o Brasil empatar em 1-1 fora de casa contra o Santa Cruz. Agora, no enfrentamento no Bento Freitas, o Brasil venceu por 1-0, gol no final da partida, né?
12: Finalzinho da partida. Acho o Brasil perdeu o pênalti, botou bola na trave, mas jogou mal no primeiro tempo, muito mal no primeiro tempo, depois melhorou no segundo tempo, até porque o Santa Cruz também, olha, é fraquinho. E aí o Brasil, no segundo tempo, melhorou, o treinador corrigiu os problemas cometidos, os equívocos cometidos na escalação. E o Brasil melhorou e aí criou várias chances, teve 3 bolas na trave, pênalti desperdiçado, uma das bolas na trave, inclusive, foi na cobrança de pênalti. E no finalzinho acabou marcando o gol.
13: No finalzinho, até antes dos acréscimos, né? Foi 45, quase cravado, 45. Venceu, vai para a segunda final seguida da Copa da Federação Gaúcha de Futebol, agora, Copa Dunga, e vai enfrentar o Gramadense, que perdeu por 1-0 pro Bagé em casa, em Gramado, mas passou nos pênaltis. Eu não vi essa disputa, mas deve ter sido muito interessante, porque foi 3-0.
12: O Bagé perdeu todos os pênaltis cobrados.
13: Então agora o enfrentamento aí entre Gramadense contra o Brasil. O Gramadense que será, assim como Santa Cruz, será adversário do Brasil na divisão de acesso. Agora então o enfrentamento entre os dois times. Não tem ainda data definida, nem horário. A princípio, nesses próximos dois finais de semana. Eu tenho quase certeza que o jogo de volta não será no domingo, porque tem final de Copa do Mundo, então acho que não vai querer disputar,
12: tudo é possível, né? Se tratando de Federação Gaúcha e dos clubes. Né?
13: É perigoso. A princípio não vai querer disputar.
12: Espero que não, né? Que não marque para domingo à tarde.
13: Porque,
12: afinal, esse é um acontecimento importante para todo o planeta. Não dá para jogar no domingo à tarde.
13: Exatamente.
12: Uma alternativa.
13: E pode ter. Claro que não tem essa copinha. Perdeu o sentido, que o Brasil já tem com a vaga praticamente assegurada. Mas a possibilidade de mais um título, né? E também de uma disputa agora no ano que vem de uma Recopa Gaúcha contra o Grêmio. Então.

0: acabou não falando, a gente terminou os destaques esportivos dentro do assunto da seleção brasileira. Ontem também teve mais um jogo, a Inglaterra venceu o México por 3-2 e se classificou para as quartas de final da Copa, vai enfrentar a Noruega. A França, que também a França e Marrocos se classificaram, vão se enfrentar. E aí hoje tem mais dois jogos, Portugal e Espanha às 16 horas, clássico da Península Ibérica, dois países vizinhos. E às 21 horas, Estados Unidos e Bélgica, que aí vem aí uma notícia ruim, um
1: É que
0: destaque
1: depois a
0: ruim.
1: gente vai falar no comunidade esportiva, mas essa Copa já está manchada, né?
0: Exato.
1: Com essa decisão da FIFA, que teria atendido um pedido do presidente Donald Trump de isentar do cumprimento da pena automática o Baladon, jogador norte-americano que foi expulso no jogo
0: É um
1: passado e
0: absurdo,
1: que,
0: é um
1: portanto,
0: absurdo.
1: poderá jogar hoje contra a Bélgica. A Bélgica se cuide, né? Porque se a interferência chega a esse limite, né?
0: É verdade.
1: Outras interferências poderão ocorrer, inclusive de arbitragem. E há um exemplo já, né? No jogo contra a Áustria, na primeira fase, teve toque de bola, um pênalti, né? No meu entender, foi pênalti, para muita gente também, e que não foi marcado para a Áustria, para a Austrália, né? E até depois pararam de marcar pênalti por toque de mão, onde se viu mais nisso, né?
0: É
1: Inclusive,
0: verdade.
1: jogou Argentina e Cabo Verde, o jogador do Cabo Verde chegou a segurar a bola com a mão. E não foi marcado pênalti, né? Mas tudo começou lá naquele jogo Estados Unidos e Austrália. Não sei se é uma orientação da FIFA ou foi uma casualidade que criou uma jurisprudência, digamos assim,
0: É, e
1: na
0: agora,
1: arbitragem.
0: e isso é a questão, essa
1: Isso abre um precedente também.
0: é
1: A
0: perigoso, um
1: Inglaterra tem
0: precedente
1: que,
0: perigoso.
1: a rainha da Inglaterra tem que pedir também
0: Não, não
1: por
0: tem mais
1: esse.
0: rainha, cara.
1: Ah, pois é. Agora é o
0: Trocou.
1: rei, é o rei. É o hábito aqui da rainha da Inglaterra. Agora é o
0: É
1: rei,
0: que mudou, foram 60 anos, começa o
1: é o rei. É,
0: pessoal.
1: depois de tanto tempo, né? Eu passei a vida inteira falando rainha da Inglaterra. E
0: Exato.
1: esse rei é tão obscuro, né, que ninguém lembra dele.
0: Ninguém lembra do
1: É.
0: Charles. Ninguém lembra
1: Então o
0: do Charles.
1: Charles tem que ligar
0: Do
1: pro
0: Carlos.
1: Infantino.
0: É
1: É.
0: verdade. É verdade. Ontem teve a
1: O Charles tem
0: expulsão
1: que ligar pro
0: do
1: Infantino e
0: Bonsala,
1: pedir
0: da direita.
1: a absolvição aí do jogador da Inglaterra.
0: A França estava tentando buscar para tirar o cartão amarelo do Olise, né? Então vai
1: Sim,
0: ser
1: abre um
0: isso, na verdade.
1: precedente, claro.
0: É
1: Abre um
0: perigoso, é um
1: precedente.
0: precedente muito
1: E se
0: grande.
1: não conceder, por exemplo, que é um benefício exclusivamente aos Estados
0: Não,
1: Unidos, ao Trump, né?
0: ficou claro que o Trump teve influência nisso, porque ele
1: Ele
0: publica,
1: festejou, ele está
0: ele
1: festejando.
0: festejou. E o perfil dos Estados Unidos, o perfil do governo dos Estados Unidos, retuitou, botando USA, USA, comemorando essa decisão da FIFA. Então, parabéns, Gianni Infantino, tá
1: Espero que com o
0: manchando a Copa.
1: Baladum e tudo seja eliminado. Os Estados
0: Exato.
1: Unidos sejam eliminados
0: Eu tenho que
1: hoje.
0: torcer pra, eles vão nos fazer torcer para a geração belga. Isso
1: É
0: que
1: verdade.
0: é incrível.
1: Bom, um efeito colateral aqui da Copa do Mundo. Antes da Copa, 11% dos brasileiros apostavam. Bastaram semanas de bombardeio publicitário, né? Especialmente na TV Cazé, mas todas as demais, né? Aliás, essa questão das bets, ela vem sustentando os espaços esportivos aí na
0: Exatamente.
1: mídia nacional já há algum
0: E
1: tempo.
0: os times também.
1: E times também, né? Mas eu acho que pega mais essa questão da propaganda intensiva na programação, especialmente da televisão. Bastaram semanas de bombardeio então publicitário e o índice de apostas subiu de 11% para 34,8% da população. Portanto, um em cada três brasileiros virou cliente das bets. O valor médio das apostas subiu de R$ 188 para R$ 272 durante a Copa do Mundo. E chegou a 524 após o jogo da seleção brasileira. As bets lucram quando a emoção vence a razão. E é basicamente isso, né? Emoção vencendo a razão, porque quem age com a razão não vai apostar. Até pode fazer uma aposta aqui, outra ali, mas não vai se tornar viciado, né?
0: Exatamente.
1: Não vai ter uma questão compulsiva. Cada aposta tira dinheiro da mesa das famílias e do comércio local. E a renda drenada do país, concentrada nas plataformas, em grande parte remetida a grupos econômicos do exterior. Quando atletas

0: clubes e influenciadores anunciam bets, não promovem apenas uma marca, ajudam a normalizar um produto que pode causar dependência, destruir finanças, desestruturar famílias e fragilizar a economia brasileira. Os números são alarmantes. Entre 10,9 milhões e 12,7 milhões de brasileiros já apresentaram um comportamento de risco relacionado às apostas. No SUS, os atendimentos em saúde mental ligados ao vício em apostas cresceram 140% em 5 meses, dados do Ministério da Saúde, levando o governo a criar uma linha específica de cuidado nas redes de atenção psicossocial. Mais de 574 mil brasileiros já pediram autoexclusão das plataformas. Entre eles, 41% afirmaram ter perdido o controle sobre o jogo e sofrer impactos mentais.
1: E além então, o dinheiro vai para grupos do exterior e também para o crime organizado. Né?
0: Inclusive, o Marcos Cunha trouxe um dado aqui nesse sentido, no comentário dele na sexta-feira, que no escritório dele teve 2 conhecimentos concretos de pessoas que, pelo vício nas apostas por bets, acredito, né, perderam o controle financeiro e acabaram entrando num quadro de adoecimento que chegou ao suicídio. Então, essa é a realidade aí.
1: Exatamente.
0: Do problema das bets. Agora são 8 horas e 53 minutos, programa Edição da Manhã. Mais alguma informação por aí? Leonardo, nesta manhã de segunda-feira.
1: Seguindo aqui com as informações, Caldanei. Na última sexta-feira, o ministro Alexandre de Moraes, do Supremo Tribunal Federal, decidiu prorrogar o prazo da prisão domiciliar concedida ao ex-presidente Jair Bolsonaro. Bolsonaro continuará sob o monitoramento de tornozeleira eletrônica e só poderá receber visitas com autorização do ministro, que é relator do caso. O ex-presidente também está proibido de usar celular e acessar redes sociais, inclusive por intermédio de terceiros, além de gravar vídeos para a internet. Agentes da Polícia Militar do Distrito Federal vão fazer a segurança da casa para evitar uma possível fuga. No ano passado, Bolsonaro foi condenado a 27 anos e 3 meses de prisão no processo da trama golpista. Em seguida, após passar por uma cirurgia, ele ganhou o direito de cumprir prisão domiciliar temporária por 90 dias. O ex-presidente se recupera de uma pneumonia bacteriana. O prazo de 90 dias começou a contar no dia 27 de março e terminou no dia 25 de maio. Moraes também determinou a suspensão do porte de arma de Bolsonaro e a apreensão de 10 pistolas e espingardas que estão registradas em nome do ex-presidente. A defesa terá prazo de 48 horas para entregar o armamento à Polícia Federal. A decisão foi motivada pela repercussão do caso da apreensão de uma arma com um dos seus seguranças particulares. Apesar de a Polícia Civil do Distrito Federal não ter indiciado o ex-presidente por entender que a arma está legalizada e que Bolsonaro não cometeu crime nenhum, o ministro entendeu que as armas devem ser apreendidas. Moraes também reconheceu que Bolsonaro não cometeu falta grave relacionada com a apreensão da arma com sua segurança. A falta grave poderia permitir o retorno do ex-presidente para o presídio da Papudinha em Brasília em regime fechado. Moraes não fixou um prazo para o término da prisão domiciliar. Caldanei.
0: Na semana passada nós conversamos aqui com o promotor regional de educação, o nome dele
1: é o Paulo...
0: Também não tenho lembrança, que esteve aqui no programa, sobre aquela questão da prevenção de incêndio, da necessidade de medidas de prevenção de incêndio nas escolas municipais e também estaduais aqui da região. Inclusive, a Justiça concedeu 90
1: Ávila.
0: Dias. Paulo?
1: Ávila. Paulo Ávila. Eduardo Nunes de Ávila.
0: Isso, Paulo Eduardo Nunes de Ávila. Desde então, desde a entrevista na semana passada, esperamos o retorno da Prefeitura para ouvir também a parte da Prefeitura. Aí, a princípio, seria na quinta, não foi possível. Na sexta-feira teria uma reunião, então a entrevista seria hoje, mas ainda não há manifestação da Prefeitura. Até desconfio, não há informação, mas até o adiamento me leva a crer que é esperando alguma decisão judicial.
1: Exatamente.
0: Em relação ao prazo. Então, continuamos tentando e esperando aí a manifestação da Prefeitura a respeito desta decisão da Justiça, concedendo 90 dias, né, para o plano de prevenção de incêndios em 9 escolas do município e também para que as escolas, e aí, de maneira geral, passem a contar com os itens básicos de prevenção contra incêndio. E 8 delas não teriam, né, segundo o promotor, ainda o plano de prevenção de incêndio. 8:57, estamos com a edição da manhã, nos encaminhando aqui para o final do programa desta segunda-feira. Vamos aos preços aí dos combustíveis nesta segunda-feira, de acordo com o aplicativo Menor Preço, do Nota Fiscal Gaúcha, preços promocionais.
1: Então, começando, Caldenei, aqui pela gasolina comum, e segundo o aplicativo Menor Preço, era que ele é meio lento. Ih, rapaz, eu acho que ele tá fora do ar, Caldenei.
0: Tá fora do ar?
1: Tá fora do ar.
0: Ah, então não tem hoje, então, o preço dos combustíveis.
1: Eu entro dentro aqui do combustível e ele não carrega, tá dizendo que não tem nenhum resultado encontrado. Então, a gente tá com um problema aqui no aplicativo Menor Preço, do Nota Fiscal Gaúcha. Geralmente traz os valores dos combustíveis promocionais aqui. A gente sempre traz no final do programa. Hoje, nenhum deles aparecendo. Então, a gente vai ter que deixar para amanhã. Esperar que volte ao normal aqui o aplicativo Menor Preço.
0: Tá bem, então não tem a promoção hoje dos preços dos combustíveis em função de instabilidade no aplicativo Menor Preço do Nota Fiscal Gaúcha. Agora são 8:58, 10 graus e 2 décimos a temperatura, deu uma estabilizada, até aumentou 2 décimos aí a temperatura. Estava olhando aqui na progressão da temperatura hoje, ela vai dar uma aumentadinha assim, né? De 11 vai até, no decorrer do dia, no período da tarde, chega a 12 graus, 13 por volta do meio-dia até as 14 horas, depois vai baixando. E aí à noite e na madrugada vamos ter 6 graus, né? Volta do frio. Amanhã, inclusive, há previsão de temperatura mínima de 4 graus. Em seguida, vem aí o Alexandre Salóis com o programa Manhã Cultural. Às 10 horas estaremos aqui com a Comunidade Esportiva. Às 11 horas tem o Contraponto com a Clarissa Hennig e o André Amaral. Destaques do Contraponto desta segunda-feira.
1: O Contraponto desta segunda-feira, até procurando, acho que ainda não tem a pauta divulgada.
0: Mas está em fase de elaboração.
1: Exatamente. Né?
0: Então, 11 horas aqui no convite para o acompanhamento do Contraponto. Estamos encerrando, portanto, a edição da manhã desta segunda-feira, dia 6 de julho, amanhã, aniversário de Pelotas, né?
1: É verdade.
0: Comemoração do aniversário de Pelotas essa semana, né? Com uma programação que já começou no final de semana passado aí, né? Com, inclusive, a Rústica de Pelotas, né? Comemorativo ao aniversário de Pelotas. Uma semana importante, cheia de programação, de uma semana cheia com programação alusiva ao aniversário de Pelotas.
1: Tem outra coisa que faz aniversário essa semana também.
0: Programa.
1: 8 de julho.
0: 8 de julho faz aniversário do programa. 2 anos já.
1: 2 anos.
0: 2 anos acordando cedo, né?
1: Exatamente.
0: 2 anos eu aturando esse rapaz aqui. Geralmente influenciado pelos resultados futebolísticos do fim de semana.
1: Eu sou uma pessoa que tem. Eu sempre estou de bom humor.
0: Sempre com as emoções à flor da pele.
1: Não, e que, inclusive, é aniversário do programa, é aniversário de 12 anos do 7-1. A gente se acompanha.
0: E esse rapaz, né, que não viu ainda o Brasil ser campeão mundial.
1: Eu tinha 2 meses quando foi a última vez. Agora a minha chance é ver com 28 anos de idade. É complicado essa situação.
0: Espero que sim, mas as perspectivas não são essas.
1: As perspectivas são as piores possíveis.
0: Bom, 9:01, final de programa, retorno marcado para amanhã, às 7:30, com mais uma edição da manhã. Obrigado pela companhia, até amanhã.
1: Tchau, tchau.
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bom dia, pessoal, como estamos? Eu tô bem, aí começamos a segunda-feira, manhã cultural, aqui na Rádio Com 104.5 FM. Aquela ressaca ali, futebolística, a seleção brasileira, mais uma vez, se entrega e perdeu ontem para a Noruega, 2-1, mas já era anunciada, era tragédia anunciada, pessoal. -10.3 no momento, a mínima foi registrada, que é registrada é agora, hein? Tá caindo. 10.3 é agora a mínima. Umidade relativa do ar em 89%, sensação térmica 8.9. Pressão atmosférica em 1018 milibares. E o sol nasceu às 7h30 e irá se pôr às 17h39. Temos uma chuva acumulada, sim, aqui, de 0,6 milímetros. Uma previsão de temperatura máxima para hoje. Vamos ver aqui. Atualizando. Chega a 13 graus. Clarissa Henning está aí, chegou. Está tudo bem lá na redação.

Isso aí, pessoal. A previsão de máxima é 13 graus lá por volta das meio-dia até umas 14 horas por aí. Aquele clima. Aqui diz que vai, que é sol hoje, hein? Sei não. Deixa eu olhar aqui. Aqui nas mediações da Rádio Com, eu suspeito que seja em toda a região. Está nublado agora, sim. Está nublado. Aqui diz que teremos sol e sem nuvens, inclusive. Mas, de fato, no momento, aponta aqui tempo nublado. Ah, para fechar aqui a previsão do tempo, agora a imagem de satélite. Frio em toda a região sul do país dessa vez, hein? Verdinho ali. E vamos ver as nuvens aqui. Primeiras chuvas. Chuvas, ué, que é isso? Chuva aqui. Tá. Tem um tipo um ciclonezinho na costa do Rio Grande do Sul, Uruguai e na região da Argentina, ali do da Pampa, que está nos levando essa nebulosidade aqui para a região leste do Rio Grande do Sul. Na verdade, agora eu botei nas nuvens aqui, o Rio Grande do Sul todo está com nuvens, muito nublado, exceto algumas regiões, umas pequenas regiões, assim, tipo ali a região de Alegrete, e perto de Pelotas, inclusive, tem uma ilha de céu limpo, mas não é o que está acontecendo no momento. Vou dar play a partir das 9, a gente vê aqui, ó, de tarde, lá pelo fim da tarde, a tendência é dar uma limpada, tá bem? E vai esfriar. Tá bem, pessoal?

Muito obrigado, então, pessoal, por fazer companhia para nós aqui na Rádio Com, na 104.5. No momento, estamos com Manhã Cultural e é muita música, tá? Vamos de música. Se você está em rádio, muito obrigado por sintonizar 104.5 FM. Estamos na internet também, no nosso aplicativo próprio, lá onde você escuta a Rádio Com e também ler as informações. 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

Cerâmica, Pampa e Saberes Ancestrais se encontram em nova exposição no MAUG. Depois de uma chuva fraca, o que vem é frio de verdade. Dois bairros concentram mais de 60% dos focos do mosquito da dengue. Ninguém precisa passar a noite no relento e a comunidade pode ajudar. Recadastramento de aposentados municipais pode ser feito sem sair de casa. Antes da bola rolar, jovens atletas aprendem a lidar com a cobrança. Então é isso aí, pessoal. Visite aí o radicom.org.br para ler as notícias aí. E é isso aí. 9 horas e 24 minutos. Ouvimos aí Freak Brothers na parte inicial aqui do Manhã Cultural, com a música Diferenças. E agora vamos ouvir uma sonzeira nacional aí, aquela Good Vibes e Pau na Máquina Som. Vamos entre moderninhos e não moderninhos escutar música nacional aí, pessoal. Daqui a pouco eu volto.

E então tá, rapaziada, Tim Maia do Leme meu Pontal, Gilberto Gil palco, antes Gabriel Pensador, Farofa Carioca, Seu Jorge, Os Gorotim, Ya, Benzie, Gilsons, Amanda Magalhães, começamos. Acabou a Manhã Cultural, pessoal. Ainda não acabou, não, 9h58. Vamos ouvir o restinho dessa música aí. Agora tem Comunidade Esportiva, a Ressaca Futebolística para todos os brasileiros que gostam de futebol. E tem muita coisa para falar aí, Comunidade Esportiva aí, Copa do Mundo, o Brasil também, o Chavante se classificou para a final da Copa Dunga. Um baita jogão lá no Bento Freitas. Brasil passou de fase. Apresentação de Leonardo Cardoso. Apresentação de Leonardo Cardoso. É, Caldenei Gomes tem ao lado. André Amaral, Roger Pérez e Alexandre Salóis. Esse que vos fala é a equipe. Tem muita coisa aí na boa até o final do dia aí na Rádio Com. Comunidade Esportiva agora às 10. Depois às 11 horas tem Contraponto com Clarissa Henning e André Amaral.

Então tá, pessoal. Comunidade Esportiva agora, tá? 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Voltamos amanhã, pessoal. Tchau, tchau.

0: 10:02.
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0: começando mais um Comunidade Esportiva aqui na Rádio Com. São 10 horas e 4 minutos, segunda-feira, começando mais uma semana, dia 6 de julho de 2026, primeira segunda-feira do mês de julho, já que a gente começou o mês na última quarta. E começando mais um programa aqui no 104.5 FM da Rádio Com, também nas rádios online, no nosso site, radiocom.org.br, também no nosso aplicativo próprio, Rádio Com 104.5, que está disponível para celulares Android. A gente está em live no Facebook e no YouTube, nossas lives das redes sociais, com imagens aqui direto do estúdio da Rádio Com, e que ficam disponíveis na íntegra para quem quiser nos assistir logo após o final do programa. Só acessar nosso canal do YouTube, o Rádio Com Pelotas. Lá tem todas as lives, não só da comunidade esportiva, mas também do Contraponto, Edição da Manhã, de todos os outros programas que compõem a grade da Rádio Com durante a semana. Começando então, hoje com a temperatura de 11 graus, temperatura de 11 graus, umidade relativa do ar em 86%, sensação térmica de 7,6.
1: Boa!
0: Baixou essa sensação, né? Comparado ao início do...
1: Baixou, Léo?
2: Baixou. Tem um vento aqui que eu vou te dizer, né? Tá um ventão aí.
0: É, e a tendência hoje é que a temperatura continue em queda. Até subiu um pouquinho. A gente terminou o edição da manhã com 10, agora já com 11, mas não vai subir muito mais que isso. Tendência que a temperatura mínima de hoje chegue aí a 6 graus durante a noite.
2: São os ventos da Noruega, ou...
1: Boa!
0: Não, mas os ventos da Noruega é mais gelado. Os ventos da Noruega chegaram aqui.
2: Não pode ser mais gelado. Se for mais gelado, nós estamos ralados.
3: Desculpa, Léo, vocês estão tendo o retorno do.
0: Estamos?
3: Do Alexandre?
0: Estamos, é. Acho que deu. Não sei se deu um problema no.
3: Baixa um pouquinho. Mais. Aí.
1: Alô? Som, André Amaral.
0: Agora sim,
3: porque não estava escutando o Alexandre.
0: Edição da manhã desta segunda-feira com os trabalhos técnicos de Alexandre Salóis, aqui dentro do estúdio, Caldanei Gomes e o André Amaral. E direto de casa, Roger Pérez. Bom dia, Roger.
2: Bom dia, Caldanei. Bom dia, Leonardo. Bom dia, André. Bom dia, Alexandre. Bom dia a todos e todas que nos acompanham aqui pela 104.5. Meu destaque deve ser o mesmo destaque de quase todo mundo, né? Mas é a eliminação precoce do Brasil, né? Talvez se a gente voltar um pouquinho atrás lá do Marrocos, olhar o jogo contra o Japão, a gente talvez ache alguma coisa aí, mas eu vou deixar aí. O meu destaque é esse aí, depois a gente aprofunda aí.
0: Caldanei Gomes, bom dia.
4: Bom dia. Bom, meu destaque passa por aí também, mas dizendo que um ciclo que foi perdido praticamente, um ciclo de 4 anos entre Catar e Estados Unidos, /México/Canadá, resultou nesta eliminação. O que começou errado acabou errado. Né?
0: Exatamente.
4: E o meu segundo destaque, a Copa do Mundo está definitivamente manchada. A partir da anulação da suspensão automática de um jogador dos Estados Unidos, com a FIFA cedendo à pressão, à solicitação do presidente Donald Trump. Então, influência direta nos acontecimentos do campo. Isto é extremamente revoltante.
0: A gente vai entrar nisso depois, mas é um absurdo porque não tem nenhuma explicação, né?
4: Não tem nenhuma explicação, ainda se fosse uma expulsão... por segundo cartão amarelo, por exemplo. É. Mas foi uma expulsão por jogo violento, né?
1: Mas
4: pisão, Caldanei, que pegou na panturrilha e foi lá dobrar o tornozelo do jogador adversário.
0: E não existe efeito
1: mesmo
0: suspensivo.
1: Mesmo que fosse...
4: Não, e efeito suspensivo...
1: É isso aí que eu ia dizer.
4: É um efeito automático, né? É um efeito automático. É. Em qualquer competição, até no futebol amador... No futebol colonial aqui, isso é respeitado. O jogador, exato, é expulso, não joga o próximo.
0: Exatamente. Né? Se fosse no caso da África do Sul, onde o jogador foi expulso e suspenso por mais 2 jogos. Aí tu consegue o efeito suspensivo pra esses 2 jogos, mas ele cumpre a suspensão do primeiro jogo. Daí tá.
4: Sim, mas...
0: Mas não tem explicação. O cartão vermelho.
4: Sim.
0: É uma regra universal do futebol.
4: Abre um precedente.
0: Muito perigoso.
4: Eu não sei como é que a FIFA vai lidar com isso, porque agora outras seleções vão pedir. Se não conceder o mesmo benefício por exemplo, a Inglaterra, que tem um jogador expulso, fica muito evidente de um benefício da FIFA aos Estados Unidos.
0: E a Bélgica não se
4: pronunciou. E quebra o equilíbrio da competição.
3: E de novo. E seria similar a origem do cartão vermelho. Né?
4: Sim, sim, por falta violenta, né?
0: Exato. Exatamente. André Amaral, bom dia, e o teu destaque nesta segunda-feira.
3: Bom dia, Léo, Caldenei, Roger, Alexandre e os aqueles que nos acompanham em comunidade esportiva através do 104.5 e das nossas redes sociais, YouTube e Facebook. Olha só, eu não estou decepcionado com o Brasil porque eu não tinha expectativa

0: sempre é, né? Mas fica mais nítido que a Copa dos grandes jogadores, dos jogadores decisivos. Ontem, Haaland, no jogo na derrota do Brasil, e Bellingham na vitória da Inglaterra.
1: Alexandre Salois, teu destaque.
2: Bom dia, pessoal. Léo, Caldenei, André, Roger. Não vou sair fora, destoar dessa vez. Brasil parece até que está caindo de patamar e perdendo cada vez mais a capacidade de enfrentamento com os europeus. Já saiu para, perdeu para a grandiosa França e foi Holanda, depois Croácia, Bélgica. Croácia, Bélgica, agora Dinamarca, Noruega. Daqui a pouco vai aparecer aí uma seleção europeia menor. E a gente tem que rever aí até a nossa cultura de revelar jogadores, talvez. O que a gente vai fazer? Retomar a ideia dos meio-campos, jogador habilidoso que sabe improvisar, não só o robozinho lá com disciplina tática. A gente vai ter que rever isso aí. O Brasil entrou numa crise assim estrutural, talvez, aí, a seleção, a CBF, tudo errado, tem muita coisa errada, né? E é isso aí. Acabou que o Brasil jogou sem alma, segundo tempo meio sem alma, aí bateu o desespero, vamos botar o Neymar, desmanchamos o meio campo.
1: Piorou,
2: o Endrick saiu, né? Saiu da posição que estava bem, foi lá pro canto e piorou tudo. Tomamos gol.
3: Eu acho que o lado bom assim da eliminação, se há lado bom, é que encerra esse ciclo aí, né?
2: É.
3: Encerra esse ciclo Neymar, pelo amor de Deus.
0: Casimiro.
3: Aí vai Casimiro, vai Danilo, Alexandre, são jogadores que realmente não tem mais idade para disputar a Copa. Mas eu acho que essa questão de dependência e de uma parcela da população colocar o Neymar acima de qualquer coisa, não interessa, né? Não interessa o que ele fizer, o que ele deixou de fazer. É um ídolo nacional, ele é ídolo de uma parcela da população. Ele nunca foi, para mim, ele nunca foi ídolo. Né? Ele
2: mas
3: nunca
2: será
3: teve
2: que
3: a empatia de um ídolo.
2: Para a rapaziada, representa.
1: Nada, isso que é uma coisa que não faz sentido, ele nunca ganhou nada pela seleção.
2: Eu acho
3: não,
2: que
3: mas tem um jogador que não ganhou nada na seleção e tinha carisma de ídolo. Aí tu pega Zico, tu pega Falcão.
2: Sim. Mas eu acho que para a rapaziada
0: identidade, né?
3: Sim, mas esses caras tinham, eles tinham carisma, eles tinham postura e não ganharam nada na seleção. O Sócrates não ganhou nada na seleção.
2: Sócrates jogava.
4: Era um líder,
3: ídolo,
4: né?
3: Ídolo, muito ídolo.
2: Mas eu acho que essa idolatria transcende o futebol para uma parcela do pessoal. É tipo, o Neymar seria um exemplo, para mim, tá longe disso.
3: Mas que
2: de sucesso,
3: exemplo.
2: Sucesso
3: bom,
2: financeiro.
3: Um cara que ficou rico, que faz o que quer, que é paparicado por todo mundo, que sempre teve seus desejos atendidos.
2: É uma
3: talvez,
2: coisa rasa, mas
3: seja um segmento da sociedade que acha isso o ideal.
2: Exato, é isso aí, Caldenei. Eu acho
3: ideal,
2: que tem.
3: Eu faço o que eu quero e todo mundo tem que se dobrar às minhas vontades.
2: Sou o cara.
3: O menino mimado. Aliás, o cara que nunca amadureceu, né?
1: Mesmo.
3: Ontem estava nitidamente se observa já um cara já com idade avançada, né? Ele está mais velho do que outros jogadores mais velhos que estão jogando a Copa, né? E continua sendo o menino Ney, né?
1: É verdade.
0: Quantos anos ele
2: menino
0: tem,
2: Ney?
1: 34 anos. 34 anos de idade.
4: 54?
1: 34.
2: Idade biológica, Roger.
3: 54, né? Não, ontem ele parece que está inchado, né?
4: Tá inchado, tá com problema mesmo.
3: Jogou eu não sei mal. Se ele tá tomando algum estilado, alguma coisa.
2: Pá, o Caldenei. Pá.
3: Tá liquidado ele, estilado. Ó. Que é isso?
1: Não, já era, a carreira dele já era.
3: É.
1: Um cara que não tem mais.
3: Não, a contribuição do Neymar ontem, né? Ele entrou em campo, caminhou em campo, né? Caminhou em campo.
2: Pô, tirou o Endrick
3: de uma
2: lugar.
3: Um pontapé no Odegaard. Criou uma confusão, levou cartão amarelo.
4: Jogou
3: fez
4: Odegaard,
3: o gol de pênalti, daí.
4: Exato,
3: e aí, quando ele era para pegar a bola, fez o gol de pênalti, era pra pegar a bola no gol e mostrar: olha, o Brasil tá voltando pro jogo.
0: Ignorar mesmo a provocação do goleiro.
3: Assim, é o seguinte: pega, não dá mais tempo de fazer nada, né? Não tem mais tempo. O tempo tá esgotado. Mas vou dar uma. Quem sabe lá mais um ataque. É possível.
1: Não, ele foi.

0: discutir com o goleiro. É um palhaço, cara. Tá doido.
1: É verdade.
0: É.
1: E aí demorou um tempão pra botar a bola em jogo de novo?
0: Sim, discutindo com o goleiro, quer dizer, eu sou bom. Aí fez uma outra onda lá, porque quem perde, e tá aí todos os exemplos, os caras desabam no campo. Ele levou uns 5 minutos, 7 minutos para desabar, quer dizer, quando todo mundo estava saindo já, né, a Noruega para comemoração, os outros jogadores estavam se recolhendo, aí ele fez aquele teatro de chorar, né?
2: Premeditado? Será?
0: Ah, sim.
3: Mas
0: eu não vejo nada de original no Neymar. Tudo é premeditado.
3: Eu acho, eu vou te dizer o seguinte, para vocês o que dizem, eu acho que não ia fazer muita diferença. Não, eu não sou a favor nunca fui a favor da convocação do Neymar, mas não ia fazer muita diferença algum outro jogador.
1: Ah, eu acho que qualquer jogador no lugar dele faria diferença.
3: Mas porque eu acho que nem entrar.
1: O time acabou com o Neymar.
0: Porque quando o Neymar entrou,
1: parou de pressionar, já não estava pressionando.
0: O time estava bem com o Endrick pelo centro, o Rayan pelo lado direito.
3: Não, não, eu estou te dizendo deixar de convocar.
0: Ah, tá.
3: Não estou falando ontem. Não estou nem concordando que ele tenha que... Quando ele entrou, foi um desastre total.
1: Sim, foi. Ele...
3: Não é isso que eu estou falando. Eu estou dizendo que nós não teríamos jogador que não foi à Copa.
0: Ah, não, ninguém reclamou, né? Aquelas injustiças.
3: É isso que eu estou dizendo. Eu tenho todas as restrições quanto ao Neymar. Tudo, eu assino embaixo tudo que vocês falaram. Eu estou dizendo que não. Não foi uma grande justiça com alguém.
0: Não.
3: Que seria.
0: Que antes tinha, né? Sempre tinha um cara que ficava
3: resolveria
0: fora.
3: Resolveria.
0: E que aí era um clamor. Pô, por que esse cara ficou fora? Pô,
3: eu estou dizendo do ponto de vista técnico. Né?
2: São safras bem melhores de jogadores.
3: Também. Porque o que, que eu quero dizer com isso? Que a safra do Brasil é muito ruim. Eu acho muito.
0: Para mim é a
3: pouco.
0: Pior seleção em
3: muito,
0: Copa do Mundo que eu vi.
3: É muito.
2: Eu
3: pouco.
2: Também.
3: Porque a gente tenta buscar. Ah, porque, claro, é um combo de coisas, né? Um ciclo completamente tumultuado que começa com o Ramon Menezes. Porra, que envergadura tem o Ramon Menezes para ser treinador da seleção brasileira.
4: Da seleção principal, né?
3: Né?
2: É.
3: Depois. É. O Diniz.
1: Que é um técnico interino.
0: Que era interino permanente, né?
1: Interino permanente que não saiu do Fluminense.
0: É.
1: Tudo errado.
4: É, horrível aquilo.
3: Aí depois
2: tudo
3: tem
2: errado.
3: O Dorival Júnior.
1: Que foi horroroso.
3: É. E aí tu joga todas as fichas. Eu até acreditava numa melhora. Eu sempre acreditei. Pô, e falei isso, que a chance do Brasil era o treinador. Ancelotti.
2: Sim.
3: Mas ele sucumbiu.
2: Às vezes vai engrenando na própria competição, né?
3: A todo esse contexto, pra mim, ele sucumbiu. Mês antes, eu acho que um pouco antes dele convocar o Neymar, ele não pretendia convocar o Neymar.
0: Cedeu a
3: pressão. Ele não. Não, eu acho.
2: Ele cedeu a pressão. Será que foi aí o ponto-chave da.
3: Não, e eu acho que tem alguma coisa que colaborou, foi. A lesão do Estevão teve o
1: Rodrigo
3: do
1: também.
3: Rodrigo.
4: E do Rodrigo, é.
1: Nossa, o Estevão fazia uma diferença grande. Eu acho que o Estevão era um cara que
2: faria
1: muita diferença.
3: Porque eu acho que foi nesse momento
2: eu acho que o Rodrigo
3: que começou a avaliar a possibilidade
0: ciclo,
3: do Neymar.
0: Tem uma coisa que não interfere no campo, mas demonstra o estado, o estágio, a situação do futebol brasileiro. Teve 3 presidentes do CBF.
1: É verdade.
0: E 2 afastados por irregularidades nesse período.
1: Não, tudo errado.
0: Teve o Rogério Caboclo afastado por denúncia de assédio sexual e moral. E depois o Edinaldo, né? Chegou a ser eleito por unanimidade. Um mês depois caiu,
3: né? Não,
2: e o atual tem problemas aí, investigação.
0: Não, mas esse aí até
2: algumas
0: problema que ele tem está meio esquecido. Não sei como é que vai ser daqui para frente.
4: É, mas daqui a pouco vai voltar.
2: Volta.
0: Agora com a eliminação fragiliza ele também. Né?
1: Se a gente tem aí 6 anos de Tite, e aí sabe, todo mundo sabia que o Tite ia sair da seleção brasileira. E não tinha uma segunda opção, não tinha alguém engatilhado para entrar no lugar do Tite, para assumir o próximo ciclo.
2: O carro-chefe era o Ancelotti.
3: Cara, e agora
4: o Tite foi massacrado.
2: Foi massacrado. E a seleção dele era mais competitiva que a do Ancelotti.
4: Ah,
2: né?
4: É. Com certeza.
3: A do Tite?
4: Tinha mais a melhor. Bola, né?
2: Melhor.
3: Mas era melhor. Acho que tinha.
2: Era melhor.
0: Esses jogadores
2: melhor.
0: Aí que agora estão velhos estavam mais novos.
1: Exato. Né? O Tite tinha o Neymar.
4: Mas eu nunca tinha visto a seleção brasileira, só um detalhe assim. Eu nunca tinha visto a seleção brasileira deixar a bola para os outros. Né?
0: É.
4: Fazia tempo que eu não via. Podia ser uma estratégia, né? O cara pode usar essa estratégia aí. Mas a seleção brasileira simplesmente. Parece que desde 1960 nunca deixou a posse de bola, sempre teve a posse de bola. E pela primeira vez, não que eu diga que a posse de bola vá resolver, entendeu? Se fosse resolver. Mas
0: é um rompimento cultural, né? Bola pra...
3: E os outros jogos da Copa,
4: não
3: o Brasil
4: pode,
3: teve mais...
4: Não pode.
3: Eu acho que teve mais posse.
1: Eu acho que os outros jogos teve mais posse. Então
0: eu acho que aí tem dois componentes, né? Primeiro,
2: Primeiro,
0: a questão da falta de jogadores que possam propor o jogo. Jogadores de meio campo, laterais que apoiem, que dêem alternativa. Porque tu vai ter a posse de bola, tu vai ter que ter a passagem do lateral e tudo mais. Só tem jogador de velocidade, então tu tem que jogar em transição. E também um treinador que não se incomoda com isso. Ele não tem problema de dar posse para o adversário e jogar em contra-ataque. Ele ganhou muitos títulos desta forma.
1: Só que aí tem que
0: Mas
1: tem
0: aí
1: que resolver.
0: Ele tinha nos times que ele treinava jogadores que decidiam.
3: Ele tinha Modric, Valverde, não sei quantos anos ele ficou no Real Madrid.
1: Tinha o próprio Vinícius Júnior. Só que aí não adianta ter só o Vinícius Júnior, que uma andorinha só não faz verão.
4: Super time, né?
1: E o resto do time.
3: E outra coisa, eu acho que tu treinar...
2: Não tem comparação.
3: Eu acho que uma coisa também é tu treinar um time regularmente, assim, continuamente, dia a dia, e tu treinar uma seleção. Embora aí tu... Ah, bom, e os outros, como é que consegue, né?
0: Pra te ver que é mais fácil tu ganhar título, embora o nível da competição... é mais difícil tu ganhar título com clube, com seleção. Qual é o time do Ancelotti que ele treinou ganhando essas várias ligas que ele ganhou na Europa que teria um jogador como o Neymar no grupo?
1: É verdade?
0: Nenhum.
1: É verdade.
0: E aí para a seleção ele teve que levar o Neymar. Isso demonstra.
1: Foi praticamente obrigado a levar o Neymar.
0: A seleção.
3: Mas,
0: né?
3: Gente, olha só.
4: Mas teve uma comoção, né? Teve uma comoção. Jornalistas esportivos de alto nível.
0: Os jornalistas esportivos de alto nível ontem diziam o seguinte: se o Neymar estivesse em campo desde o início do jogo, ele teria feito o gol de pênalti.
4: Exatamente.
1: Mas a chance do gol de pênalti não teria acontecido.
0: Ele sempre tem um argumento em defesa desse cara, tia.
4: Não, é alto nível que eu digo, a televisão, a Sport TV mesmo, que caiu muito, né? Sport TV é um canal que era um bom canal de a gente assistir, né? Análise, coisa assim. Agora é lamentável, né? É
3: decepcionante.
0: Não,
3: né?
0: Nessa Copa, a Globo levou um
4: que
0: banho.
4: Que decepção mesmo.
1: Levou um banho. Não, foi. Ontem foi complicado.
0: Mas e ontem eles tinham anunciado que transmitiria o jogo México. E Inglaterra, com a eliminação do Brasil, eles passaram a reprise do jogo do Brasil.
3: Não, acho que não estava anunciado o jogo.
0: Sim, era o adversário do Brasil. Não, no Sport TV.
3: Ah, no Sport TV.
0: Mostraria o adversário do Brasil. Aí sim, o Brasil. Eu botei ali no início do jogo, porque eu tinha visto o jogo
3: atrasou.
0: Do Brasil no Sport TV. Eu sei. Às 10 horas eu botei ali. Estava começando o jogo do Brasil ali.
2: Ué.
0: E aí eu tive que ir para
2: o Cazé
0: de novo, né? Apesar que não tem problema nenhum, porque eu não aposto.
3: O que eu acho que eu vejo as primeiras análises.
4: E gritaria, né?
0: Mas ontem os.
2: Ah, Roger, isso aí me pega também.
0: Mas ontem eles fizeram uma boa transmissão do Inglaterra e México.
2: É que aquele
4: ambiente foi bom.
2: Eu não sei o nome do narrador esse do Inglaterra e México, mas ele é menos gritão. Ele é o menos gritão.
4: É aquele da ESPN, né, André? Eu acho
1: o
4: que
1: Fernando
4: era o
1: Nardini.
4: Da ESPN.
2: Eu acho que é.
1: Isso. É muito bom narrador. Mas...
3: Qual, da Cazé?
1: Ele é um dos narradores da Cazé TV. Que tem o principal deles é o Luiz Felipe Freitas, que era da TNT Sports. O Luizinho, que era da TNT Sports.
2: Grita que é um colosso, né?
1: Ele grita até pra começar o jogo. Ele, ah,
2: olha ali a bola!
0: Ali é
2: no centro. Grita muito, né? O cara é engraçado.
0: Bola na bola, que nem o. Ali ele imita o Oscar Ulisses. Os Carolices, o rola a bola dele já estouraria a garganta.
2: Tomava um susto, queimava as válvulas.
1: É, mas o jogo de ontem é muito. Acho que o principal. Se for apontar culpados, o principal culpado é o Solacha. Não tem. Seria uma. Porque ele que escolheu botar o Neymar no jogo, ele que escolheu. O time que ele escala pra começar o jogo deu certo. Isso que é o que me impressiona. O time tava bem.
2: Ah, a culpa é dele também, mas o jogo, os jogadores chegam na frente do gol e não. Não.
4: Eu acho que a safra é ruim.
2: A culpa é dessa safra é ruim, eu concordo.
1: Jogadores, mas mesmo a safra
0: a culpa é dos jogadores que vão muito cedo embora e alguns até desaparecem. Antes o jogador se formava no futebol brasileiro e depois ia embora. Né? Terminou essa cultura.
2: É, o cara jogava.
0: A culpa é de uma diretoria da CBF, de gestões na CBF, cheia de problemas. Então tem uma série de culpados, né?
1: Mas mesmo a safra sendo ruim, o time era melhor que a Noruega.
2: Jogador pro jogador. Eu acho fraco o time da Noruega.
1: Jogador pro jogador.
0: Eu não sei, eu acho que
2: a defesa é fraca.
0: Em locais...
4: A Noruega tinha um cara ali que foi central ali. É, em locais... o Leonardo.
1: Sim, tinha o Odegaard e o Haaland. São esses jogadores
0: que
1: o Brasil não
0: tem. Eu acho que tem. Eu acho que aí tem.
2: Mas tinha um volante lá, o Berk, eu acho.
0: São chaves que são melhores que os jogadores do Brasil. O volante, aquele. Qualquer um dos dois volantes, o Berger e o Berg. Qualquer um dos volantes são melhores que o Casemiro.
1: É,
0: o
1: Casemiro
2: fisicamente.
0: O botou a bola debaixo do braço e comandou o jogo no meio-campo. E tem um centroavante que não perde gol.
1: É, esse é o problema.
2: Não, metade dos gols vai.
0: E um goleiro que fez milagre.
1: É, e que o goleiro é reserva do Sevilha. Esse que é o personagem.
2: Pois é. Mas eles jogaram com alma também, que o Brasil não tem.
1: Desempregado.
2: Maior vitória da. Considerado. Pelos noruegueses, a maior vitória da história deles.
1: Com certeza.
2: E eles jogaram com raça e coisa brasileira.
0: Eles não participavam de Copa do Mundo há quanto tempo, então?
2: Desde 98.
0: A história deles não é tão rica assim.
2: Então.
0: E aí que tá o problema.
2: Tirar a Itália é um baita feito.
0: O Brasil deixou de perder para França, para Espanha, Holanda, que é uma seleção que chega às vezes.
1: Alemanha.
0: Embora a Alemanha também esteja pior que o... Aliás, a Alemanha está contratando o técnico que foi
2: Klopp.
1: Que aí é coisa boa.
3: Gente, mas olha só.
0: Mas o Brasil está perdendo, apenas para complementar, para time, para seleções emergentes.
2: Está, né? Caindo.
0: Bélgica, Croácia e agora...
3: Sábado, olha só. O que eu falei no bem no início do programa, em relação a jogadores decisivos e que resolvem, por ser decisivo, resolve, evidentemente, né? Sábado, um ferrolho aquele time do Paraguai, né? Diferente da Noruega, que no início, no primeiro tempo principalmente, respeitou o Brasil, mas em nenhum momento abdicou de jogar. Né, quando tinha. Tanto é que teve muito mais posse.
0: Não, que a Noruega Brasil propôs o jogo inteiro.
3: Ele se defendeu, é um time que se defendeu, mas quando tinha oportunidade, atacava, não abdicava do jogo. Né? Ao contrário do Paraguai, no sábado contra a França, que eu vou dizer. Pô, eu disse assim: será que isso vai para pênalti? E a França vai sair pro Paraguai? Pô, aí, calamidade pro futebol.
0: Aí perde o futebol, né?
2: Extremamente futebol. Defensivo, né? Os atacantes eram meio campo.
3: Aí
2: meio campo era quase
3: aí,
2: zagueiro.
3: Aí tem o pênalti.
1: Uma jogada belíssima do Dudu, né?
3: Dudu, exatamente. Pênalti, claro.
4: O Dudu saindo da área, né?
3: Aí quem é que vai lá e pega
2: pior
3: a bola?
2: É isso.
3: Quem é que vai pegar a bola? Não, ele deve ser o batedor.
1: É, o batedor é o batedor.
3: Quem vai? Mbappé. Vai lá e bate. Bom, aí chega no jogo do Brasil. Quem é que vai. Quem é que vai bater? Bom, deixa eu pegar o jogo depois. México e. E a gente vai falar depois um pouco desse jogo, acho eu também. México e Inglaterra. Pênalti para a Inglaterra. Terceiro gol, né? Dois do Bellingham, que foi decisivo. Jogador decisivo. Jogou demais. Aí quem é que pega a bola para bater?
2: O bichão, o cara.
3: Harry Kane.
4: Harry Kane.
3: Vai lá e guarda.
0: Pode até perder, mas é um cara que tu confia.
3: É. Aí foi lá e bateu.
4: Yeah.
3: Bom, aí no Brasil...
0: Não, e tem mais. O México também teve um pênalti, foi o centroavante para bater. O jogador também, que tem um...
3: E fez o gol.
0: Peso,
2: o cara.
3: Jiménez.
2: É.
0: O Raul Jiménez.
3: Exato. Aí chega no jogo do Brasil, pô, quem é que tu espera que vai bater? Eu desconhecia, mas poderia ser que o Bruno Guimarães tenha um histórico de cobrador de pênalti oficial no seu time na Inglaterra.
2: Newcastle,
3: aí,
2: né?
3: A gente vai saber que o Bruno Guimarães nem é cobrador de pênalti. Eu acho que em toda a carreira dele bateu
2: três ou quatro pênaltis.
3: É.
0: Ah, teve um bom aproveitamento em treinamento.
3: Quem é que tu esperaria que batesse aquele pênalti?
2: É o Vinícius.
0: Em treinamento não tem torcida.
2: Vinícius,
0: não tem cobrança. Se tu errar, não tem consequência. Então, o batedor, o exímio batedor, ele é testado nos jogos.
1: A pressão.
0: A pressão. No treinamento é fácil, né?
4: Eu esperava que o Vinícius Júnior fosse bater esse pênalti. Né?
2: Tem que pegar a responsabilidade.
1: Eu acreditava que não ia bater porque o Vinícius Júnior não tem um bom desempenho em pênalti.
4: Não, mas ele é o cara, cara.
0: Então não,
4: ele
0: tem,
4: o cara,
0: não tinha batedor nenhum.
4: Mundo.
0: Aliás, quando o árbitro foi pro VAR, eu fiquei pensando, quem é que vai bater esse pênalti? Porque não tem assim nenhum. Até achei que fosse o Matheus Cunha.
1: Eu acho o Matheus Cunha.
4: Sinceramente,
1: o cara tem 70% de aproveitamento de pênalti e não é confiável.
2: É um perigo. Mas só a estatística está vendo que não dá certo. Cara, ah, vamos pegar os números aqui e disparar uma escalação.
3: Tu acha que... Quem
4: mais
3: aí
4: pode
3: tu
4: bater?
3: Bota qualquer outro que errasse, a gente ia questionar por que não foi o Vinícius Júnior. Não, eu sei, Léo.
0: Eu acho que o pênalti para
2: futebol
0: batido,
2: não é só estatística.
0: É o melhor jogador. Outro tem um exímio batedor, acostumado a bater, já tendo.
3: Ou o melhor.
0: Ou o melhor do time.
2: Pô, o Zico errou pênalti na Copa de 86, mas, pô. O cara bom vai lá e é o cara bom, vai cobrar.
1: E aí quando a gente pega, mas também aí tem que pegar que o Ancelotti fala depois na coletiva que tinha 5 jogadores pra bater pênalti e o Vinícius Júnior não tava nesses 5. Então aí...
2: Reforça ainda, né, a tese deles lá, mais ainda.
1: E tu tinha Neymar, Igor, Thiago, Rafinha... E aí eu acho que o Bruno Guimarães, eu não lembro quem era o outro, mas eram 5 e nenhum deles era
2: o Só faltava ser o Alisson Becker lá, pra cobrar, porque antes do Vini.
0: Tem goleiros que são ótimos pra bater.
2: O do São José levou...
0: O Thiago Volpi meteu um golaço de falta, o São José ganhou de 1-0 da Portuguesa.
2: De Rio, né?
0: Do Rio.
1: Fábio Ramp fez
0: um golaço de falta. Quem é o goleador do São José? O Fábio Ramp.
1: Anota mais um do Fábio Ramp. O Fábio Ramp já tem.
0: Ah, é o maior artilheiro, o maior goleiro, o goleiro em atividade com o maior número de gols.
1: E ele tá subindo na canela.
2: No mundo, deve ser no mundo.
0: De falta.
1: No mundo ele é também.
0: Ah, o Fábio Ramp, mais uma vitória do São José. Aliás, depois falar também disso, né? Olha a campanha do
1: crescendo
4: o Argel, né?
0: O Argel, o São José.
3: Pô, fomos de Copa do Mundo pra...
0: Até porque o Brasil vai ser campeão da Copa.
2: Olha o Chavante.
0: O Brasil vai ser campeão da Copa.
2: Roger foi. O Roger não quer dizer, mas ele foi lá no Bento.
4: Foi.
2: Não foi, não Roger.
4: Foi. Não foi, muito frio. Pô, tá louco? Você tá...
3: Não, não foi, não.
4: Quando melhorar, eu volto. Mas teve dois. Eu
0: melhorar
4: eu
0: o quê?
4: O jogo,
0: tempo, né? Ou o time do Brasil?
4: O time. Não, mas o time. Ah, podia. Pô, antes estava chovendo, estava caindo tijolo, a gente ia, né? Quando o time era bom.
2: Série B, quando... Brasileirão.
4: Ah, é.
2: Outra.
4: Quando
2: outra.
4: O time é ruim, ah, é bravo.
1: Vamos,
4: né,
1: fazer um exercício aqui antes da gente terminar sobre o assunto da seleção brasileira, ir pro intervalo e depois trazer outros assuntos. Quem é, desses jogadores que estão aqui, quem que encerrou o ciclo?
2: Ah, Casimiro?
1: Casimiro,
0: Danilo, Alexandre e Neymar. Não, espero que o Neymar.
2: Alexandre não.
0: E eu acho
3: e
0: assim.
3: Acho que os goleiros, eu acho que sim.
0: E eu acho que fica.
3: Eu nem
0: fica,
3: acho que o.
2: Fica, o Alisson,
0: fica,
2: não,
0: Alisson fica a dúvida.
2: Tem idade.
3: Mas
2: tem idade pra jogar.
3: Ter jogado 3 Copas e ficar.
0: Eu acho que
3: não.
0: Fica a dúvida.
2: Ah,
0: e aí vai depender,
2: concordo,
0: da
2: André.
0: Renovação, que é que vai surgir. Marquinhos.
2: Marquinhos fora.
0: Alisson.
2: Sai fora, Marquinhos não.
0: O Marquinhos na seleção é muito menor que o Marquinhos
2: do clubes.
0: É verdade.
4: Mas também, né, o Caldenei?
0: Lá ele está bem acompanhado, né?
2: Os companheiros, né? Os companheiros.
3: É, lá na, o lateral direito dele é o Raquinho, né?
0: É, e na frente dele ele tem o Vitinho.
2: É outra coisa.
3: Neves, é. E do lado esquerdo,
0: é o Nuno Mendes. É o Nuno Mendes.
3: Como é que é o nome do quarto? É Gabriel Magalhães, né?
0: Não, o Nuno Mendes na lateral esquerda é um pouquinho melhor que o
2: Douglas Santos.
1: É, mas o Marquinhos, ele nunca conseguiu jogar o que jogou no PSG. Nem quando o PSG era pior, e a seleção era melhor.
0: Nem quando o PSG era o time de veteranos.
1: Quando o PSG tinha, eu nem lembro quem era o lateral direito, né? Mas aí tinha o Leandro Paredes, o lado dele era o Kimpembe, e ele não, e jogava bem. E aí agora, ia pra seleção, não jogava. Então.
0: Porque a seleção tem isso, ela encolhe os jogadores. Ela tem encolhido os jogadores. Enquanto que tu vê em outras seleções, os caras crescerem pra caramba.
4: Agora, outro jogador que eu acho que se abateu com a perda do pênalti foi o Gabriel Magalhães, né? Ele não é o mesmo jogador. Perdeu o pênalti na Champions e
0: ontem ele teve ontem muita chuva. Aliás, ontem.
4: Ontem a batalha.
0: O Haaland é um monstro também.
2: Não sei se é culpa da zagueirada, né? Porque o Haaland.
0: Eu acho que um cara como o Haaland, tu tem que sempre dar primeiro crédito, méritos a ele.
1: Sim.
2: O Haaland empurrando a
0: zaga. Ele se impõe com o físico.
2: Ele vai empurrando. É uma imposição física.
3: Não é falta.
2: Não é falta.
0: Ele usa
4: o
0: corpo para deslocar o zagueiro. Né?
4: Deslocamento dele. Eu tava assistindo a narração e o cara tinha dito: ah, o Haaland tá bem marcado, não sei o quê. Eu digo: tia, esse homem aí é um perigo. Daqui a pouco ele arranca. Quando ele arrancou, deixou o Gabriel Magalhães lá no outro lado. Só deu aquela testada ali. Eu digo, boa noite.
0: E o segundo gol, ele teve tempo pra tudo, né?
4: Ah, é. Foi até no cabeleireiro, né, Caldenei?
0: Ele arrumou a colinha.
4: Chutou, pô,
1: deixaram o cara chutar?
0: A seleção da Noruega é tão bem treinada que ela tem entendimento coletivo até pra comemorar. Remando depois do jogo.
1: É verdade.
3: Pois é, a orga, assim, eu acho o Brasil, como o Léo falou, no primeiro tempo até parecia que o Brasil ia superar a Noruega. No segundo tempo eles tiveram um controle de jogo.
1: O Brasil vira pior no jogo, 100%, aos 67 minutos, que é quando o Neymar entra.
2: Ah, o Neymar foi fundamental.
1: O Brasil até o Neymar entrar tava tentando.
0: O Neymar fez o gol, cara.
2: Desmonta. É uma análise leviana. De Caldenei Gomes, muito experiente.
1: Porque o Brasil tava conseguindo escapar e pelo menos tava trazendo
0: perigo. Quero desestabilizar.
1: O Brasil até o Neymar entrar era o time que mais trazia perigo dentro do jogo.
0: O Neymar vai figurar na estatística. Levou o cartão amarelo e fez um gol.
1: Exato.
4: É. Não, mas o cara da Noruega trocou os dois pontas, né? Trocou os dois pontas.
0: Deu mobilidade no primeiro tempo. Tava muito amarrado, né? Os dois pontas.
4: Botou o Bob e botou o outro ponta do Benfica, aquele que... É. Pô, aquele cara jogou muita bola contra.
2: Mudou, né? Mudou.
0: Madrid, muito mais. O Bob tem entrado no segundo tempo e tem feito a diferença, né?
1: É verdade.
4: Ah, bate jogador. Ah, mas aquilo ali.
3: Ali é estratégico mesmo.
0: Eu acho que é.
3: O Bob,
0: eu acho que ele começa o primeiro tempo, né, com um jogador que sustenta mais, né? Que é o
2: Sorloth.
0: E o outro lado, Musa, né? Que é um jogador um pouco mais móvel, mas que é bem posicional. E no segundo tempo ele bota dois jogadores com muito mais mobilidade, né?
1: Exato.
4: Agora quem acompanha a Premier League e vê, né, aquela jogada do Haaland de cabeça ali é mortal. Faz 5 anos que ele faz essa jogada.
0: Ninguém consegue marcar, né? Então é mérito do cara, tio.
1: Não pode deixar cruzar, né?
4: Tem que marcar o cara, não pode marcar a bola. Ali tu não marca, tu não pode, tem que marcar o cara. Se tu marcar a bola...
1: Foi um descuido do Gabriel Magalhães, que a bola tá vindo e ele esquece que o Haaland tá atrás dele. E o Haaland vai e atropela aí.
0: Eu comecei a achar isso. Tá gerando eliminação quando o Brasil perde o pênalti, depois perde o lance aquele com
2: o
0: Hendrick. E aí tu começa a observar que o Haaland tá muito sorridente, tá muito leve. Acho que esse cara não vai deixar escapar pelo menos um, ele não, vai meter. Não,
3: dava para sentir mesmo, né?
1: Eu vi uma imagem...
3: Até conseguia se impor e ia, mas não conseguia definir o...
0: Não definia, não e aí, definia aí do outro bem... lado tu diz, se surgiu uma meia oportunidade dessas que o Brasil perdeu, ele não vai perder.
2: Caixa.
1: Eu vi uma imagem do lance do Endrick, de trás, do lance de trás, tá o Endrick correndo com a bola, e tá o Haaland com a mão na cabeça, assim, já contando que tá desesperado. E aí o Endrick erra o gol. E acho que aí dá um alívio pra todo mundo, e aí...
2: O anímico
1: melhora,
4: né? Agora o Alisson sofre, né? Porque o Alisson contra o De Bruyne, deixaram o De Bruyne ali no meio do campo, deu um canudo, né?
1: Foi um lance parecido.
4: E agora... Pois é, mas agora de novo, né? De
1: ninguém
4: novo,
1: cobra chute. Domina.
4: Pô, aí não dá, aí não tem goleiro, ó.
2: Jogou bem ontem o Alisson.
1: O Alisson estava tendo a melhor partida dele na Copa
4: e
1: mata-mata.
0: Mas o Alisson nunca comprometeu em Copa. Ele já teve 13 eliminações.
2: Mas ele tomou um coquinho lá contra o Marrocos, foi meio um coquinho assim.
1: Ah, não, contra o Marrocos ele fez bobagem.
2: Foi meio.
1: Mas aí foi.
0: Sim, mas foi no primeiro jogo.
2: Saiu da meia-lua, lembrou que não dava pra usar a mão ali, aquela ali.
0: Mas ali não foi, não valeu a eliminação?
2: Não.
1: Ontem, eu acho que não tem. Já não tinha como
4: ontem
1: botar.
4: Foi bem, eu achei
1: ontem
4: bem.
1: Foi bem. Ontem era pra ter tomado gol antes. Era pra ter tomado gol antes. E aí. Só que aí agora.
3: Ele fez uma defesa no canto que eu vou te dizer.
4: Bah.
1: É verdade. 10 horas e 42 minutos. Alexandre, intervalo rapidinho. Daqui a pouco a gente volta com a comunidade esportiva pra falar sobre o Brasil chavante na Copa da Federação Gaúcha de Futebol, na Copa do Hungria, e também os outros jogos da Copa do Mundo, que tem aí na
3: reta final. México e Inglaterra, nós vamos ter que dar uma palhinha, nem que seja 2 minutos.
1: Então já voltamos.

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0: 10 horas e 45 minutos, temperatura de 11 graus e um décimo, sensação térmica de 8.7. Começando, voltando aqui com a comunidade esportiva, e agora falando sobre a Copa Dunga, Copa da Federação Gaúcha de Futebol. A gente teve aí, neste final de semana, os jogos de volta da semifinal.
1: Mas antes da Copa Dunga, o Pelotas anunciou há pouco o goleiro, né? Já que não veio aquele que viria, o Coradinho.
0: Coradinho?
1: É.
0: Anunciou quem?
1: Anunciou o Milton Rafael, 35 anos.
0: É outro
1: vem do Central de Pernambuco, onde disputou a Série D deste ano. Ao longo da carreira, Milton passou por clubes como Botafogo, Caxias, Portuguesa, Vitória de Setúbal. O goleiro também acumula títulos, sendo campeão da Série C e bicampeão carioca.
0: Bicampeão carioca?
1: É.
0: Ele é da base do Botafogo.
1: Ah, da base do Botafogo.
0: Ele foi aí depois jogou, foi reserva do Botafogo de 2010 a 2013. Aí tem aí algumas passagens, Macaé. Não sei onde que ele ganhou a Série C só. Não tem aqui o time. Ele ganhou a Série C pelo Macaé. Quando o Brasil subiu, se não me engano, e subiu junto com o Macaé, foi campeão. Dando campeão da Série C pelo Macaé.
2: Ele tá vindo pra onde?
1: Pelotas.
3: Lobão voltou.
0: O Lobão voltou.
1: Esse ano a gente reabilita, né? Aquela.
2: Como é que é? Não, vamos ter uma guerra aí,
0: vamos subir,
2: né?
0: Vamos subir Lobo.
3: Vamos subir Lobo. Essa é a tradição.
1: Isso aí é um hit de sucesso.
3: Todo ano tem.
0: Agora, falando da Copinha, o Brasil venceu o Santa Cruz no Beto Freitas nesse sábado de noite. Venceu por 1-0, havia empatado o primeiro jogo por 1-1. Gol no final da partida do Gabriel Masson, e está na final. Roger, duas finais seguidas. Seria o, de novo, o Brasil, o bicho papão da Copinha.
3: É a SAF.
2: Vai, pra matar, né?
1: Bicho papão tá fora, né, Roger?
2: Bicho papão tá fora. Pô, ainda bem que tá fora, porque senão nós tava... nós tava acabado já. Esses bichos papão. Não, eu acompanhei o jogo, o primeiro tempo, né? Acompanhei o primeiro tempo e o primeiro tempo foi tenebroso, né? Eu acho que o Brasil tem um problema de treinador aí. Vamos ver como é que vai desenrolar.
0: Né?
2: Ah, muito ruim.
0: É até um apelido esse aqui.
1: Não, ele tem umas escolhas impressionantes, né? Aquelas de deixar o Strite no banco e colocar o Otávio, que tá muito
2: mal. Não dá pra aturar mais isso, né?
0: Mas o Otávio deve treinar muito bem, né? Porque o...
1: Treino é treino, jogo é jogo.
3: Pô, eu ouço há anos isso, gente, do Caldenei Gomes.
2: Não, ele falou
0: o Gilson fazia isso também, começou a fazer uma disputa.
1: É, mas com o Gilson, o Otávio ainda... mais ou menos. Agora não, ele tá muito mal, ele não marca, ele não consegue jogar, ele tá inseguro. Então, não tem sentido. E aí o Strite entra e muda o time. Aí ele diz o seguinte, que escalou o Otávio porque queria fazer uma linha defensiva com quatro jogadores, mas para jogar com o Santa Cruz em casa precisa uma linha de quatro que não... que os laterais não precisam passar no meio campo.
2: Cara,
1: o Santa Cruz não tem nada. Sabe, a única coisa que o Santa Cruz tem é a catimba do Mamá.
2: É.
1: Não tem mais nada.
3: Aí é brabo.
1: E aí se o jogo tá pedindo que o lateral apoie, então tu não vai deixar que o lateral apoie? Pô, deixa o cara apoiar.
0: Não, e o Otávio, o Laércio, é o mesmo Otávio que ele botou de ponta no jogo.
1: É.
0: E agora tá botando de zagueiro?
1: Não, agora foi lateral, mas...
0: É lateral defensivo, mas ele já botou de zagueiro também.
2: Não, se a gente vocês não... vissem o primeiro tempo, de assustar o cara. Primeiro tempo foi de assustar. Foi de apavorar.
1: Não, e o Brasil não tem absolutamente nada. Ele não tem nem sequer aquele, o latereio aquele, né? De botar a bola na área. Não tem aproximação, não tem triangulação, não tem uma jogadinha que apareça assim, com alguma constância, para dizer assim, olha, isso é treinado. É só na base da casualidade.
3: O latereio já é um recurso meio para quem não tem muita qualidade.
1: Mas o Rogério Zimmermann com Amaral na lateral, de volante para bater lateral, era uma jogada
3: O cara atravessava o campo para cobrar o lateral.
2: Foi até o Atlético Mineiro lá.
1: É,
2: Não, e tu viu que entrou o lateral direito que o Brasil contratou, sim. Foi ele que meteu a bola, né? Que é o Peterson, tu vê que a qualidade...
1: O Peterson, esse é o que Peterson. Estreou, não é mau jogador.
0: Só que a gente sempre tem que lembrar que é o Santa Cruz, né? Esse é o
1: sim, Santa Cruz.
0: Mas tudo bem que o Santa Cruz vai ser o próximo, vai ser adversário do Brasil na divisão de acesso. Então,
2: não, mas tu vê o gol, tu vê que tem qualidade, né?
1: Oi?
2: Não, tu vê o gol, tu vê que tem qualidade, né?
1: Sim.
2: O Gleidson, esse, tu vê que ele é diferente.
1: Claro.
2: Já, a primeira bola que ele dominou já.
0: A gente falou aquele dia, ele foi eleito melhor lateral direito no Gauchão, né? Não faz agora, tanto
2: eu acho
0: tempo,
2: assim, ó.
1: Agora não sei, porque o Brasil tem um bom lateral esquerdo para a realidade, que é o Strite. Com
0: É reserva
1: do Otávio. Então o GDI.
2: O André tá fora da live aqui.
1: O GDilson vai ser reserva do. De repente, de outro lateral. Do Thiago Baiano.
2: Não, pô, aí sim, né? Aí não. Pô.
1: Não, partindo
3: da lógica do
1: partindo da lógica de que
2: o
1: Strite
2: é
1: reserva,
2: né, é o melhor lateral, é.
1: Não é os melhores que jogam, né, com
3: o Aécio, o Laércio,
0: para fazer o efeito surpresa.
1: Além de eu sei que ele não é pago para dar entrevista, mas ele tem uma dificuldade para explicar as coisas também, impressionante. Já está errando na escolha. E aí quando ele tem que justificar, ele se atrapalha com as palavras.
0: É verdade. No outro jogo, o Gramadense, que havia vencido o primeiro jogo por 1-0 no Pedro Amor, em Bagé, perdeu o jogo em casa, perdeu para o Bagé no Velo Olímpico, em Gramado, mas venceu por 3-0 nos pênaltis. Isso aí é o que... Eu não assisti essa disputa de pênaltis, mas 3-0 é porque deve
3: no
0: ter
3: penal,
0: sido a coisa mais feia do mundo.
3: 3-0 nos pênaltis.
0: O Bagé fez força para não classificar, então o Brasil enfrenta o Gramadense, que também, assim como o Santa Cruz, vai ser adversário na Série A2, joga então. É favorito, né?
1: Não tem... sim, acho é favorito. Acho que ganha, o problema é se enganar.
0: É, não pode se enganar. Afinal, não tem data ainda, não tem horário.
3: Ué?
0: Acredito.
1: Não, tem uma
2: não
1: data,
2: tem dia.
1: Tem data base,
2: não vai ser
1: aí, que são os dois
3: não vai ter mais
1: semana.
0: Só que não pode, o jogo de volta não pode ser no domingo porque é a Copa do Mundo.
3: Não, vamos escolher assim um horário, assim, bem no horário do jogo grande.
1: Não duvide disso.
3: Não duvide.
1: Teve uma Copa do Mundo, a Copa de 2018, enquanto França e Croácia, né?
0: França e Croácia.
1: Quando França e Croácia decidiam o título, o Farroupilha jogava contra o, acho que o Bagé, em Bagé, pela
4: mesmo
1: terceira
4: hora. Horário?
1: No mesmo horário. Não, a final começou às
2: 4
1: e o Bagé e Farroupilha começou às 3.
2: Só tinha a comissão técnica, que era paga, os caras com televisão.
1: É, e não sei se estavam pagos também, né?
3: E olha lá que... tava
1: época, lá.
3: Pô, agora,
2: não, eu digo que vocês são obrigados aí, né?
0: Estavam trabalhando.
2: Estou obrigado a estar lá, tá? É. Tá bem.
0: E provavelmente o profissional de imprensa estava lá, tendo que perder o jogo da Copa para assistir. É complicado. Né? Mas então aí a gente fica na expectativa. Primeiro jogo em Gramado, no Vila Olímpica. Segundo será definido aí no Bento Freitas.
2: Não tem data, não tem nada.
0: Não tem data, não tem nada. Na verdade, aqui no site da Federação não está nem no Vila Olímpica. Então não sabe nem se vai jogar no estádio Gramadense, mas o Bento Freitas está confirmado. O Roger vai no jogo de volta, Roger?
2: Mas vamos ver, se não estiver muito frio,
4: depende do jogo paralelo da Copa, né?
0: Pode ser no mesmo horário do jogo da disputa do terceiro colocado, né? Que às vezes pode ser interessante. Que é o prêmio de consolação.
2: Para falar em jogo paralelo, que jogo foi, né, na Copa Inglaterra e México?
0: É verdade.
2: Grande
0: verdade.
2: Jogo.
1: Que final de semana.
2: Que grande
1: que
2: jogo,
1: final,
2: né?
1: Final de jogo dramático, né?
2: Bah, que jogo, cara. Agora, o que jogou esse camisa 10 do Real Madrid, né?
0: Bellingham é muito bom.
2: Que jogou, rapaz.
1: E a Inglaterra, pra ver o inverso do Brasil, que afundou na hora decisiva.
2: Que
1: né?
2: Empenho,
1: algumas individualidades,
2: né?
1: Afundaram. A Inglaterra, as individualidades cresceram. Até o Borde.
2: Olha, eu acho que a Inglaterra assinou
0: o
2: termínio de...
1: Gordon, né?
0: Jogador do Barcelona.
1: Sim, contratado agora pelo Barcelona. Tava mal o guri, acho que tinha sentido a Copa. Ontem jogou demais, puxando o contra-ataque.
0: É verdade.
4: Exatamente, foi um baita do jogo. E como que uma expulsão e foi justa, foi falta mesmo, embora até eu acho que o jogador da Inglaterra tenha, ele pegou na bola antes tudo,
1: mas foi com o pé muito
4: mas
1: alto.
4: Foi com o pé alto e tal, mas como desequilibra um, um jogo,
1: é.
4: Né?
1: Ah, tanto que no finalzinho a Inglaterra
4: ter sido troca.
1: A Inglaterra colocou ali quatro zagueiros, né? E mais um lateral que marca, que é o Spence, né? Fechou o time.
2: Estônios,
1: todo
2: né?
1: mundo para trás, né? E vamos defender de qualquer jeito. E uma cena terrível ao final do jogo que
0: é o Henderson.
1: Henderson quebrou o braço, né?
0: Que louco.
1: Na comemoração.
0: Eles estavam comemorando na frente da torcida, fazendo aquela. Eles cantam juntos, né? Também. Cantam Wonderwall do Waze. E aí, na hora de voltar, o Henderson vai pular a placa de publicidade, pula mal e vai. Quando ele se escora, ele quebra.
1: Não, uma cena horrível.
4: Olha só, deixa.
0: Quebra feio, né? Coisa de cirurgia mesmo.
4: Mas olha só, tá bem no final, eu não dá para deixar de segundo Fantástico ontem, né? O que que foi dito entre qual foi o diálogo entre o Neymar e o goleiro Nyland, né?
0: Nyland,
4: da Noruega. Diz que o Neymar teria dito para ele onde você quer. Onde você quer, o pênalti, né? Que ele teria dito primeiro. E ele disse, na trave, claro, né? Comigo não. O Neymar, comigo não. Otário. Deve ter tido.
1: Como sempre, né?
4: Tiveram alguma leitura labial, né?
2: É um gentleman.
1: É, sempre ofendendo. Ele ofende jogador aqui no futebol brasileiro, ele ofende jogador na Copa do Mundo. Esse é o ídolo, né? Para alguns.
0: Exato.
1: É.
2: Ah, ainda bem, essa eliminação tem essa coisa boa, né? A gente vai finalmente
0: se livrar.
1: O próximo ciclo não depende disso. Exato. Bom, hoje então tem Espanha e Portugal.
0: Tem Portugal e Espanha, 16 horas, e Estados Unidos e Bélgica, às 21 horas. Aí tem o confronto da Península Ibérica, os dois países vizinhos, Portugal e Espanha, vai ser um grande jogo. E Estados Unidos e Bélgica
2: mesmo?
0: No meio de toda essa polêmica.
1: E a Bélgica que se cuide, né?
0: Suspensão.
1: Porque se a Bélgica começar a complicar o jogo dos Estados Unidos, é capaz do Trump ligar.
2: Trump pedir para tirar a
0: no meio do jogo?
2: Fora.
1: Mandar trocar o árbitro.
0: É verdade.
4: Olha, mas olha só, Canadá já foi, México já foi.
1: Estados Unidos vai hoje.
0: Os três países sede indo para as suas oitavas e os três podem cair nas
1: oitavas.
0: Mas
1: eu acho que os Estados Unidos, além de ter uma boa seleção, bem treinada, eu acho que na hora H vão tentar acomodar. Eu acho que esse episódio de ontem é um indicativo. Qualquer coisa pode acontecer.
0: Se a gente já viu. Foi a Coreia do Sul? Foi a Coreia do Sul passando até a semifinal também na base do. Da influência da arbitragem, imagina como os Estados Unidos, que ele tá muito descarado.
1: Tão direta como
2: não, mas assim não.
0: Não, sim, então, assim, é muito mais descarado. Então,
1: parece que sou em 34 na Itália que Mussolini acabou interferindo desta maneira.
0: Né? Teve 78 também.
1: Né? Mas ali foi mais ameaça, não interferência direta. Né? Agora, interferência direta, um acontecimento do jogo que foi anulado.
0: E um acontecimento que não tem contestação. Não é. Eu vi gente justificando que uma vez ano passado, acho, o Plata teve a suspensão anulada pro cartão vermelho que ele tinha sofrido. Mas foi um cartão vermelho que não era pra ter sido dado. Não foi falta. Nesse caso, foi falta. Não tem discussão.
3: E quer demonstrar poder de uma forma ridícula, assim.
0: Não, é absurdo.
2: É um idiota mesmo, né?
3: Idiota.
2: É um baita idiota.
1: Sim, mas pro
3: presidente. Mas é perigoso esse cara,
1: o presidente da FIFA.
2: Claro que é, cara.
1: O presidente da FIFA, ele é um cara da paz, né? Foi premiado.
0: É, foi premiado com
1: um prêmio, né?
0: Homem da paz.
1: De homem da paz.
0: É absurdo. 11 horas. Comunidade Esportiva ficando por aqui. Daqui a pouquinho, o Contraponto com a Clarissa Henning e com o André Amaral. A gente volta amanhã, com mais um programa aqui repercutindo o Copa do Mundo, também o que a gente tiver mais de notícia aí sobre o esporte. Então, bom dia a todos, uma boa semana e até amanhã. Tchau, tchau.

0: 11 horas e 5 minutos.
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7: Bom dia, sejam todos bem-vindos ao Contraponto de hoje, dia 6 de julho, segunda-feira. Agora são 11 horas mais 7 minutos, falando aqui dos estúdios da Rádio Com Pelotas, eu, Clarissa Henning, acompanhada na técnica do Alexandre Salóis. Bom dia, Alexandre. Também tem por aí mais cedo, Caldanei Gomes. Léo Cardoso ainda está por aqui. André Amaral, bom dia.
8: Bom dia, Clarissa, Léo, Alexandre e todos aqueles que nos acompanham no 104.5 FM e também aqueles que nos veem e ouvem nas redes sociais, no YouTube e no Facebook. Uma boa segunda-feira a todos. Muito bom dia.
7: Muito bem. 11 horas mais 8 minutos. Daqui a pouquinho mais a gente vai receber a Emily Passarinho. Ela que está com a música Erê, uma composição autoral da Emily, que é cantora, compositor, e criou essa música a partir de um itã. Acho que é assim que se fala, não sei. Vamos esperar para conversar com ela. É uma história do panteão africano em que as crianças, os ibejis, driblam Iku, que é a morte, através do brincar. A música já está sendo tocada aí pelo coletivo Batu Cantada e agora se prepara para chegar às plataformas digitais com gravação em estúdio e videoclipe. Para tornar tudo isso realidade, a Emily lançou uma campanha na benfeitoria, uma campanha de financiamento coletivo. Então, vamos conversar com a Emily, entender a história dessa canção aí, que é uma oferenda, né? Projeto musical super bonito, que tem vários prêmios previstos no financiamento coletivo. Agora 11 horas mais 9 minutos. A gente estava agora de manhã. Eu fui ali na Secretaria de Cultura, fui ver uma coisa num projeto aqui da rádio, e uma baita fila no teatro, em frente ao teatro, 7 de abril, para retirar os ingressos do aniversário da cidade, né? Ingressos que são gratuitos para a reabertura do 7, que acontece amanhã à noite, aí, com o show do Vitor Ramil, também a DJ Elô no início e no final dessa noite tão bonita que vai ser. A terça-feira, dia 7, aniversário da cidade de Pelotas. A fila estava ali em frente ao teatro, dobrava ali no comercial, né, que tem ali na esquina. Era o comercial?
8: Não, o Cacheral.
7: Cacheral, isso. Ali no Cacheral. indo até quase à frente do aquário. Isso às 10 horas da manhã. É, agora eu já não sei mais como é que tá.
8: Então, a fila fazia a volta pro lado do Bradesco?
7: Não. Não, o Bradesco fica na outra esquina. A gente está indo pelo outro, Cacheral, não era então. Cacheral. Eu acho que aquilo ali era o comercial há 300 anos, depois virou Itaú.
8: Tá. O Itaú tá, era o contrário.
7: Era comercial assim, aquilo, não era? Era um
8: não,
7: clube ali.
8: Era o banco, eu acho que era o...
7: Não, tu é muito novinho, então.
8: Não, mas foi mas não era como, era um banco, mas outro nome, não sei.
7: Tá, de qualquer
8: pela,
7: maneira, é ali
8: mas
7: pela
8: é
7: 15,
8: aquário,
7: né?
8: Pela 15, calçadão
7: pela
8: da 15.
7: Pela 15, indo até o aquário às 10 horas da manhã, gente. A bilheteria abriu agora às 11, são 11h10. O João Miguel Bueno, nosso repórter de vídeo, ia para lá justamente para pegar as imagens, também conversar um pouquinho com o pessoal que estava na fila. Então, parabéns aí, iniciando a semana do aniversário.

0: até às 7 horas da manhã. Então, choveu um de noite, né? Um pouquinho.
1: Exato. E massa polar traz mínimas próximas de 0 graus a região a partir de quarta-feira. Esse é um dos destaques de hoje. E dois bairros concentram mais de 60% dos focos do mosquito da dengue. 3 vendas e Fragata lideram um levantamento que identificou 2.500 criadouros no ano. A cidade soma 18 casos da doença em 2026, dentro da média. E relatório da Defesa Civil mapeia riscos de enchentes na Zona Sul antes do período crítico. O documento entregue aos prefeitos da região aponta vulnerabilidades diante de eventos extremos. Gestão municipal diz ter plano de contingência avançado.
0: Muito bem. Agora,
1: 11:12.
0: Mais 12 minutos. Vamos então com os destaques da edição da manhã. Léo Cardoso, bom dia.
2: Bom dia, Clarissa. Bom dia, André. Bom dia, Alexandre Salois, está na parte técnica do programa. Bom dia especial a todos os ouvintes do Edição da Manhã desta segunda-feira. E trazendo aqui os destaques do programa de hoje, a gente conversou com o deputado federal Elvino Bongás, do Partido dos Trabalhadores, para falar sobre o novo Plano Safra da Agricultura Familiar, que oferece 85 bilhões de reais em crédito rural para o ciclo de 2026 até 2027, com juros a partir de 0,5% ao ano e com taxas reduzidas. E aí o principal foco, foi o que a gente conversou, deu bastante destaque, para taxas reduzidas para a produção de alimentos da cesta básica, como arroz, feijão, leite, ovos, entre outros, e também com uma redução ainda maior para quem cultiva de forma orgânica ou de cultivo agroecológico. Então, uma conversa importante aí com o deputado federal Elvino Bongás. Já trazendo as informações desta segunda-feira, e avisando que hoje um pouquinho mais curto, porque como tem Copa do Mundo e além disso também com a eliminação do Brasil, os noticiários estão tomados pelo fim da Copa do Mundo para a seleção brasileira. E aí acabou que hoje a gente está com pouca notícia, mas começaram a valer neste sábado as proibições do defesa eleitoral, período que antecede as eleições de outubro e busca impedir o uso da máquina pública em benefício de candidatos. Candidatos não podem mais participar de inaugurações de obras públicas e sites de órgãos governamentais devem retirar conteúdos que identifiquem políticos. Também estão vetadas a publicidade institucional, a contratação de shows com recursos públicos e as nomeações e exonerações de servidores, com algumas exceções. O primeiro turno está marcado para o dia 4 de outubro. Além disso, o ministro Alexandre de Moraes, do Supremo Tribunal Federal, prorrogou a prisão domiciliar do ex-presidente Jair Bolsonaro, condenado a 27 anos e 3 meses de prisão pela trama golpista. Bolsonaro segue com tornozeleira eletrônica, proibido de usar celular e redes sociais, e só recebe visitas com autorização do ministro. Moraes também suspendeu o porte de arma do ex-presidente e determinou a apreensão de 10 pistolas e espingardas registradas em nome dele após a repercussão do caso de uma arma apreendida com segurança particular. Não há prazo para o fim da prisão domiciliar. Por fim, ao menos 7 tribunais de justiça estaduais descumpriram a decisão do Supremo que restringiu os penduricalhos e pagaram em maio salários acima dos limites fixados pela corte. Foram 616 juízes e desembargadores recebendo acima do teto constitucional, com valores que chegaram a R$ 495 mil reais em um único mês. Os tribunais se apoiaram em uma resolução do Conselho Nacional de Justiça e do Conselho Nacional do Ministério Público, que recriou benefícios extintos pelo Supremo. Para especialistas, o caso revela interpretações feitas pelos tribunais em benefício próprio às custas do patrimônio público. Então, essas são as informações desta segunda-feira. A gente volta amanhã com mais informações aqui no Contraponto.

0: os destaques do Edição da Manhã no próximo dia. Bom dia a todos, bom início de semana e voltamos amanhã. Tchau, tchau.
1: Tchau, tchau, Léo Cardoso. Obrigada pelas informações. Vamos então com a previsão do tempo, que pelo jeito vai trazer uma friaca. Nem vou adjetivar.
2: Pois é, eu vou emendar. Clarinha, como eu sou ruim pro frio.
1: Né?
2: Eu tô louco que passa, assim, que chegue e passe. Pelo menos setembro, assim. Queria dormir e me acordar em setembro. Clarissa, porque realmente eu tenho um problema com o inverno, eu vou te dizer, né? Mas, como não tem como fazer isso, né? É só não faz de conta para dormir hoje e acordar em setembro, nós vamos levando, né? Mas vai passando, né? Daqui a pouco nós estamos no meio de julho, final de julho, aí tem agosto. Aí melhora as coisas. A temperatura agora 11,8. Isso que não está das piores. Hein? Não vai piorar. 11,8 graus. Sensação térmica 9 graus. Umidade relativa do ar 82%. A chuva hoje deve não passa de 1 milímetro, segundo a Clarice. Já choveu, né? 0,6 milímetros, está nos dizendo aqui a previsão do tempo.
1: Marcava a Embrapa de manhã cedo 0,6. O laboratório de agrometeorologia da Embrapa, clima temperado.
2: Exato. E amanhã, terça-feira, dia 7, aniversário de Pelotas, mínima de 4, máxima de 13 graus, dia de sol com névoa fraca ao amanhecer. E na quarta-feira, mínima de 6, máxima de 17. Na quinta-feira, mínima de 6, máxima de 18. Bom, eu estou vendo aqui que pelo menos para nós aqui não chega esse 0 graus, né? 6 graus a mínima na quarta-feira, também na quinta 6 a mínima. Na sexta, eleva um pouco a mínima, mínima de 10, máxima de 15 graus. No sábado, mínima de 10, máxima de 13. E no domingo, segundo o clima-tempo, no domingo, dia 12, que podemos ter chuva, mínima de 9, máxima de 14 graus. Então, chuva, se tivermos, é no domingo, dia 12, né? Mas para a região aqui, ou para o estado, vem um frio intenso. A chuva que abre a semana em Pelotas deve ficar em pouco mais de 1 milímetro. A Metsul prevê 1,2 milímetros e a Climatempo 1,4 para essa segunda. Mas parece que a previsão é de, no máximo, 1 milímetro. Talvez já tenha até chovido, né? Até o início da manhã, a estação meteorológica da Embrapa Clima Temperado havia registrado 0,6 milímetros, como já tinha frisado a Clarissa agora há pouco. De acumulado na cidade, com temperatura de 10,1 graus e sensação térmica de 8,7. O que vem depois é o destaque real da semana. Uma massa de ar frio e seco de origem polar que deve derrubar as temperaturas em todo o estado. Segundo a Climatempo, a chuva desta segunda se deve à formação de um sistema de baixa pressão no litoral da Argentina e do Uruguai, que atinge principalmente as áreas costeiras e o norte gaúcho, com volumes bem abaixo dos registrados na semana passada. Na terça, o tempo fica firme na maior parte do Rio Grande do Sul com a entrada do ar polar. Já pode haver formação de geada na campanha, no Planalto e na Serra, com mínimas abaixo de 0 graus entre a fronteira oeste e essas regiões. Na sexta, passada, Quaraí, na fronteira oeste, chegou a registrar, pô, pensei que eu estava olhando errado, a registrar menos 4,8 graus. A quarta deve ser o dia mais frio na Zona Sul. Tempo seco, sol e mínima se aproximando de 0% na região, assim como na campanha, no norte, no Planalto e na Serra. A quinta segue com tempo firme e gelado. Na sexta, 10, a nebulosidade aumenta e novas pancadas de chuva devem chegar ao centro-norte do estado entre a noite de sexta e o sábado. Vale o alerta para quem planeja acompanhar as atrações dos 214 anos da cidade no Largo do Mercado Central na sexta à noite. A previsão pode se confirmar ou não, e acompanhar a atualização ao longo da semana é recomendável. Com as madrugadas mais geladas, também vale lembrar que a rede de acolhimento para pessoas em situação de rua está com busca ativa intensificada, e a campanha do agasalho segue recebendo doações em 24 pontos da cidade.
1: Muito bem. Agora, 11 horas mais 22 minutos. Vamos então para os destaques do dia. Os municípios da Zona Sul mais expostos a enchentes receberam da Defesa Civil do Estado um relatório com levantamento das principais suscetibilidades e vulnerabilidades diante de eventos climáticos extremos. O documento foi entregue pelo governador Eduardo Leite aos prefeitos da região, reunidos no encontro regional do Prepara RS, que aconteceu nas dependências da Universidade Católica de Pelotas, com participação dos representantes dos municípios que integram a Zona Sul e a apresentação do chefe da Casa Militar, Coronel Luciano Chaves Boeira. O prefeito Fernando Marrone avaliou que a parceria com o governo do estado é importante diante de um cenário que pode se tornar crítico de agosto em diante. E lembrou que Pelotas figura entre os 25 municípios mais vulneráveis a enchentes do Brasil. Segundo o prefeito, essa condição motivou o investimento de R$2 milhões feito pela gestão municipal por meio do SANEP desde o primeiro semestre do ano passado em desassoreamento e limpeza de canais e galerias. Ainda de acordo com o prefeito, o plano de contingência do município está avançando e envolve discussões com a comunidade. A estrutura de resposta inclui estoque de telhas, lonas, colchões e cobertas, além do mapeamento de espaços que podem ser acionados como abrigo em caso de necessidade. A agenda também marcou a entrega do projeto executivo de restauração da primeira sede do Banco do Brasil na cidade, bem tombado pelo Instituto do Patrimônio Histórico e Artístico Nacional, o IFAM, fica na Praça Coronel Pedro Osório, em diagonal ali à Prefeitura. Financiado pelo Governo do Estado, dentro do projeto Iconicidades, o restauro está orçado em R$15 milhões. Nesse prédio vai funcionar um polo de gastronomia e economia criativa, em parceria com a Federação do Comércio de Bens e de Serviços do Estado, a Fecomércio RS, por meio do SENAC. Para Fernando Marrone, a revitalização do Centro Histórico representa um projeto de futuro e de inovação em um ícone da cidade. E a gestão vai seguir buscando recursos para viabilizar a restauração. O prefeito e o governador encerraram a agenda nas futuras instalações do Hospital de Pronto-Socorro de Pelotas, que passa por obras finais de readequação e deve entrar em operação nos próximos meses. Eles visitaram a sala de raio-x, o espaço onde está instalado o tomógrafo, e a área no alto do prédio, que recebe as intervenções de climatização. O empreendimento foi viabilizado pelo programa Avançar Mais na Saúde do Governo do Estado, com contrapartida do município. A gestão do hospital será federalizada por meio do Grupo Hospitalar Conceição, o GHC, especializado na administração de unidades do SUS.
2: 11 horas e 26 minutos, 12 graus e um décimo, umidade relativa do ar 80%, sensação térmica 9,7. E as regiões administrativas do bairro Três Vendas e do Fragata concentram juntas mais de 60% dos focos do Aedes aegypti identificados em Pelotas neste ano. O levantamento da Vigilância em Saúde contabiliza 2.539 criadouros do mosquito transmissor da dengue de janeiro a julho. 827 na Três Vendas, isso representa 32,57%, e 741 no Fragata, que representa 29,18%. O centro aparece na sequência com 434 focos, o equivalente a 17% do total. Os números se referem a locais de reprodução do mosquito e não a casos da doença. Em 2026, o município confirmou 18 casos de dengue, sendo 3 deles registrados na última semana. O total segue dentro da média esperada e é considerado relativamente baixo na comparação com anos anteriores. A série mensal do levantamento mostra recuo consistente nos criadouros identificados. Foram 867 em março, 723 em abril, 414 em maio e 153 em junho. Segundo a diretora de Vigilância em Saúde, Vera Neto, houve redução significativa ao longo das ações realizadas pelo departamento. Vera Neto explica que, mesmo sem doses de vacina contra a dengue disponíveis nas câmaras frias do município, o controle da doença vem sendo feito a partir do monitoramento e do combate aos focos do mosquito. Nesse cenário, as medidas de prevenção adotadas pela população seguem fundamentais. O Aedes aegypti se reproduz em água parada e a eliminação desses pontos é a principal forma de prevenção. As orientações da Vigilância e Saúde são: cobrir ou furar pneus velhos para que não acumulem água, manter piscinas com água limpa e tratada durante todo o ano, guardar garrafas vazias com o gargalo virado para baixo, vedar bem as caixas d'água, limpar as calhas para evitar acúmulo de água, colocar areia nos pratos de vasos de flores. É a prevenção orientada pela Vigilância Sanitária para evitar os criadores nas residências, Larissa.
1: Muito bem, 11 horas mais 29 minutos. Eu acho que eu vou dar mais a matéria sobre a semana de aniversário e aí a gente faz um intervalo. Pode ser? Então tá. Semana de aniversário, então, de Pelotas aí, 214 anos. Semana de programação cultural gratuita, que se estende até domingo, e tem como ponto alto a reabertura do 7 de abril. Está fechado ao público aí faz 16 anos. O palco do Centro Histórico volta a receber espetáculos a partir de terça, em uma sequência que reúne música, circo, dança, ópera e cantos de matriz africana. A retirada de ingressos passa para a noite de reabertura. Começou então hoje, como a gente estava comentando agora, início do programa, às 11 horas da manhã, na bilheteria do teatro, aqui na Praça Coronel Pedro Osório. Para os demais dias da programação, os ingressos vão estar disponíveis a partir das 9 horas da manhã de quarta-feira, também ali no teatro. O limite é de 2 ingressos por pessoa e todas as apresentações são gratuitas. A reabertura, que é amanhã, né, começa às 6 horas da noite, porque nessa altura do ano é 6 horas já é noite, com a DJ Elô na Esplanada Berê Firosoto, seguida do descerramento da placa comemorativa às 7h30 da noite. Às 8h30, o músico Vitor Ramil sobe ao palco com participação de Ian Ramil, no primeiro show da nova fase do teatro, administrado pela Prefeitura de Pelotas desde 1979. Nos dias seguintes, o palco recebe o Grupo Tol, com o espetáculo Bate para Sua Patota, que hoje vai ter circo. Esse espetáculo é na quarta-feira, dia 8. O balé de Cléia Ferreira de Souza e o Grupo Balé de Pelotas, na quinta-feira. A Orquestra Estudantil Municipal, na sexta. O Grupo Ojuobá e a Sociedade Pelotense Música pela Música, no sábado. E o espetáculo Preto de Sapato, que encerra a semana no domingo às 5 horas da tarde. Na sexta-feira, a festa também ocupa a rua. A Big Band Democrata, formada por 16 músicos e presente no cenário musical da cidade desde 2021, abre a noite no Largo do Mercado Central às 6 horas da noite, né? 18 horas. Às 19h30 é a vez do grupo Amigos do Sereno, reconhecido como Patrimônio Histórico e Cultural e Material de Pelotas. Completa 13 anos em 2026, levando o pagode a diferentes pontos da cidade. Entre as duas apresentações, acontece o parabéns coletivo aos 214 anos de Pelotas. 11 horas mais 32 minutos. A gente vai fazer um intervalo rapidinho, então, e já voltamos com o Contraponto.
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0: Voltamos então, contraponto de hoje, 6 de julho, segunda-feira. Agora são 11 horas mais 37 minutos. Estão no estúdio com a gente a Emily Passarinho, ela que lançou, né, uma música, a Erê, o Erê. Então, nós vamos entender direitinho o contexto da música e também o financiamento coletivo que está sendo lançado para ajudar aí na composição do videoclipe e outras demandas do projeto, uma canção que nasceu em 2024, composta para um concurso do bloco de samba reggae cores de Aide, de Santa Catarina, onde ficou em segundo lugar e há 2 anos pulsa aqui pelas ruas da cidade no repertório do Batu Cantada. Então, vamos conversar com a Emily sobre a música e sobre essa cultura tão bonita e uma oferenda linda. Está com a gente aqui também o Davi Batuca. Davi, seja muito bem-vindo. A gente sabe que os fazedores de cultura dessa cidade formam uma rede muito bonita, né? De compartilhamento também, de trabalhos conjuntos. Então, vamos conversar. Sejam muito bem-vindos ao Contraponto. Para começar, então, Emily, conta um pouquinho para a gente dessa história, dessa canção.
1: Vou contar. Primeiramente, agradecer pelo convite, pela oportunidade. E aqui estamos nós.
0: Está com o microfone, não tinha visto.
1: Obrigada,
0: Davi.
1: Clarissa, essa música, apesar de ela já estar sendo tocada, né, pelo esse bloco de carnaval Batu Cantada, ela ainda não foi lançada nas plataformas. Por quê? Eu vou contar a partir dessa história e depois eu vou para a história do Itan.
0: Beleza.
1: Porque a Batu Cantada é um coletivo de percussão e bloco de carnaval aqui de Pelotas, que é composta majoritariamente por mulheres e dissidências. E a partir desse envolvimento com elas ali, de estar cantando no carnaval e também de estar aprendendo enquanto ritmista com as mestras, surgiu então essa oportunidade de conhecer o bloco Cores de Aide, que é um bloco de samba reggae também, somente de mulheres e dissidências lá de Santa Catarina. E aí lançaram um concurso de música para ser o samba enredo do ano seguinte. E aí eu já estava conhecendo um pouco mais de perto que pode ser a energia de Erê, por causa do meu filho, nosso filho, o Hermes. Me lembrei de um Itan, que Itan é uma lenda, é um conto popular africano, né? E tem essa história onde a gente tem que imaginar essa comunidade, e nessa comunidade nós temos os reis, as rainhas, né? E toda a organização dessa comunidade, né? As lideranças e o povo e tal. E nesse sentido, a morte, ela é uma deidade, ela é uma presença material nessa história. Então a gente imagina, faz o deslocamento e imagina que a gente está numa comunidade onde a morte, ela está se apresentando muito, muito presente, ela está muito presente naquela comunidade. E o rei, que é Xangô, não gosta, tem um pouco de receio. Não, não gosta de lidar com ela, não tem o trato com ela, tem medo. Foi assim que eu aprendi. Há vários contrapontos, mas foi assim que eu aprendi. Então, Xangô tem medo da morte e ele não gosta de lidar com ela. Então, os filhos de Xangô com Oiá, com Yansã, são os Ibejes. E eles falam: não tem problema, a gente resolve essa parada. A gente vai fazer um trato com ela. E aí ela vai... A gente vai resolver. Seja lá como seja. E aí, então, eles fazem uma festa nesse palácio de Xangô. E todos são convidados. Todos os orixás, todas as divindades importantes que deviam estar ali, estão presentes. Inclusive a morte. Então foi feito o seguinte acordo. Iku, que é morte, né? É o nome dela. Iku, vamos fazer um acordo. Nós vamos estar aqui na festa. E se você ficar cansada de dançar, então você vai embora. Se a gente cansar, aí você pode levar todo mundo e assolar tudo que tiver aí, né? A morte reinando é a vida que finda, né? E parte para um outro tipo de configuração de vida em outro lugar. Então, não queriam que se findassem a vida ali, queríamos continuar. E os Ibejes são dois orixás criança, né? Pois bem, há contrapontos, mas é assim que eu aprendi. Então, começou-se a festa. Eles gêmeos idênticos, tambor tocando. Um tocava na frente. Os dois não tocavam ao mesmo tempo, né? Ficava um tocando o tambor. E todo mundo dançando a festa. Então, quando um cansava, o outro irmão gêmeo via e trocava, e a morte não via. Então, eles tinham como revezar. E assim eles venceram a morte, dançando e brincando.
2: Enganando a morte.
1: Enganaram a morte assim. Com um pouco de astúcia, um pouco de brincadeira, um pouco de firmeza aqui, né? Um pouco de visão. E a música fala disso. Fala de quantas vezes a gente precisa ter a forma de ser criança para poder driblar a morte, não literalmente, mas em tantas perspectivas filosóficas até, né? Quantas vezes a gente tem que retornar a ser criança para poder enganar aquela morte que está ali, à espreita, querendo nos levar. Então, foi assim que se construiu o Erê.
0: Foi a tua primeira composição?
1: É a minha primeira composição que eu tenho coragem de de fazer todo esse mesh.
0: Por que
1: Porque
0: essa?
1: Coração Marinheiro eu ganhei do Eduardo Freda, que é a única que eu tenho nas plataformas de streaming. Porque demora, mulher, demora a gente acreditar aqui. Demora.
0: Pois é, uma coisa. Quando foi a primeira vez que tu compôs?
1: Foi uma música que se chama Água. Por quê? Eu não tive muito acesso na infância com essa coisa de ser cantora e artista, assim. Então eu escrevia poesia. Então eu escrevia poesia e gostava muito de cantar. Mas as poesias são composições. Aí quando eu conheci, depois de muitos anos, conheci o Davi e o Miro Rizoma, e mostrando, compartilhando com ele algumas poesias, ele falou, nossa, isso é música. E aí foi a primeira vez que eu fui para um festival. Onde foi?
3: Palmeira das Missões.
4: Então, em Manaus, é Manauara, né? Não tinha...
1: Em Manaus, meu único acesso com música era na Igreja Católica. Eu cantava no coralzinho, assim.
4: E que como tu vem... Agora vamos
1: falar uma baita história.
4: Vem para Pelotas, 2015, né?
1: Sim. É, eu era uma pessoa das áreas da saúde, mas era saúde veterinária, né? Ciências agrárias. E em determinado momento eu... gente, os jovens, adolescentes com vontade de cruzar e de viver e de conhecer, eu saí de lá e eu falei que eu ia conhecer São Paulo, ia conhecer o Sudeste, meio assim, nada de condições ideais, simplesmente o ideal era ter a vontade, e eu tive. E aí vim para São Paulo, fiz cursinhos ali para ver se eu entrava na FUVEST, não sabia nem o que estava fazendo, na real, no sentido de que a gente tem um deslumbramento, sim, de que é a FUVEST, que é, né, uma baita faculdade e tal. Só que eu não tinha noção da estrutura de classe que eu estava me colocando, né? Tem pessoas que passam 10 anos estudando em cursinhos privados para passar na USP. Se eu soubesse disso, eu não tinha saído de lá e conhecido tantas coisas que eu conheci. Aí eu fiz ali, não passei na primeira, eu falei, não vou ficar aqui não, vou fazer o Enem. E bem na época, Pepe Mujica estava efervescendo. É, na minha passagem por São Paulo, consegui absorver muito do movimento estudantil, muito, muito, muito, muito mesmo. E falei, vou para a fronteira. E aí foi quando eu cheguei em Jaguarão para fazer letras português e espanhol. Só que aí descobri que em Jaguarão tinha o curso, o bacharelado em Introdução em Política Cultural, e aí fiz a transição, porque aí convivemos com... Porque são produtores culturais que estão se formando, mas são artistas, são todos muito artistas. Poucos não eram. Poucos eram mais empresariais, assim. E ali a gente vai se descobrindo e se desdobrando de outra maneira, acessando bens, né, e equipamentos de cultura que antes a gente não prestava atenção assim.
0: Eu queria tirar uma dúvida. Quando tu fala que a tua primeira composição foi Água, ela nasceu como música? Ou ela nasceu como poesia e depois
1: ela
0: foi musicada?
1: Ela nasceu como poesia.
0: Que ano foi?
1: Quando ela nasceu como música? Ou o ano que eu escrevi a poesia?
0: E agora? Então, ela é duplamente datada. Pode me
1: dizer. E duplamente datada, é. Eu escrevi a poesia em 2018. Em 2021, ela foi musicada. 2022. 22. Foi bem recente.
0: Quantas músicas tu já tens?
1: Eu não sou uma mulher de muitas músicas. Deixa eu pensar. Outra vez. Água. Irê. Jurema. Tem a da Duelo de Angola.
2: Tem em torno de 10 músicas, mais ou menos, autorais, que ainda uma já foi lançada, outra ainda não. Nossa. Tem outras que já foram gravadas, mas a gente ainda não lançou. Então tem bastante coisa, tem bastante presente aí pra...
1: Umas 8.
2: De 8 a 10 músicas. E com as parcerias também, parceria com o Miro, parceria. Tem uma música que ela fez que foi pro Humberto Schumacher, que foi fazer a. Musicou ela também. Que é um samba bonito também, que vai, em breve vai estar nas plataformas.
1: Porque assim, eu escrevo, aí eu apresento cantando do jeito que me vem. E aí depois as pessoas que atuam com a harmonia trazem essa leitura junto, né? Então a gente meio que se reúne. Mas é por quê? Porque é da estrutura mesmo de estar solita construindo, né? Eu tenho que fazer esse deslocamento na música, né? Tô aprendendo a trazer essa linguagem harmônica na hora de compor. Porque já existe na poesia, certo? É um processo muito mais meu do que das outras pessoas, porque todo mundo já bota muita fé.
0: A campanha,
1: certo,
0: do financiamento tem meta de 17.700.
1: Isso mesmo.
0: E até agora já arrecadou mais de 4.341 apoiadores. É, como é que está essa confiança?
1: Uau, pois é. É sobre confiar. Então, eu sou produtora cultural de formação, como eu disse. Então, quando eu termina a formação, a gente tem pandemia, Aldir Blanc, a gente tem várias políticas públicas, né, de incentivo à cultura e fomento. Então, eu saio e já caio no colo ali da... né, caí no colo e fui embalada, porque aí estava no fogo de escrever e cair. E aí, assim estou. Tenho alguns projetos contemplados, inclusive aqui na cidade de Pelotas, também em Jaguarão, que era onde eu morava, e tenho muito orgulho disso. Mas, em determinado momento, pensei, consigo produzir sobre várias coisas, não consigo produzir isso? Sobre mim mesma? Vamos tentar fazer, então, sem ser por edital de fomento. Vamos fazer financiamento coletivo, assim, independente. Vamos tentar, porque eu precisava botar fé nisso. Eu queria construir tudo junto, assim, assentar tudo junto. Vocês botam fé? Aí eu chamei Karina Constantino Brizola, que é quem coordena o projeto. Esse projeto reúne 17 pessoas que botam fé. Isso fortalece a cabeça, né? A cabeça da gente, do tipo assim, vamos lá. Sim, lógico, topamos, vamos fazer e vamos apostar nisso. Então, tem a Karina Constantino Brizola, a Nath, Natalin, a Jadinho, a Vink, o Davi na mixagem, na masterização, como na produção musical também. Também tem 6 músicos. Ele nasce disso, de a gente se apoiar. Porque quando a gente vai escrever um projeto de cultura, você precisa ter certas prerrogativas, trajetórias, histórico dentro daquela tua linha, daquela tua atuação, daquele lugar onde tu tá atuando e onde é que tu tá se construindo. Eu não sentia como é alta exigência que eu teria. Então eu falei, vou tentar do barro. E vamos fazer, então, esse erê girar. E eu tô bem contente, no sentido de que eu vejo, existe esse apoio, né? As pessoas estão apoiando a gente
4: e
1: já.
4: E qual é a meta e o que que já...
1: A meta é 17.700. Por quê? Porque a gente pensa, nossa, lançar um single bem tranquilinho, rapidinho, tu vai ali e faz. Não. A gente tentou realmente abrir uma planilha e falar qual é o cronograma, o que que a gente vai dar de recompensa, qual vai ser a troca, quem que a gente vai alimentar junto. Porque temos recompensas. E aí a gente tem oito kits que a gente foi construindo baseado em vários preços e vários serviços. Quem que tá de parceiro? A gente tem Pomelo Bottoms, que é da Gabriela Ribeiro, daqui de Pelotas. Temos a Mush e o Avink com Nossa Brisa, que são pessoas que atuam com caderno artesanal. Eles ilustram a capa maravilhosamente bem e costuram com diversas formas de costura, né? Que é o Nossa Brisa. Também atuamos com a Bárbara Lito, que junto com a Trampa, que trabalha com serigrafia, constrói as camisetas. Então a gente tem caderno artesanal, a gente tem bottom, a gente tem camiseta, a gente tem eco bag, a gente tem pôster, a gente tem... Aqui um bottom. Cadê?
2: E dependendo do kit que essa pessoa vai escolher, ela também pode receber um show na casa dela. Então aquele que pode apoiar mais, né? Tem o oitavo item ali, quem tiver...
1: O
2: sétimo item, quem colabora, a gente vai, se for na cidade de Pelotas, a gente vai lá com a nossa equipe e vai fazer um show na casa dessa pessoa. Então tem toda essa possibilidade da pessoa poder bancar, sim, além de estar ajudando a gente coletivamente no financiamento, a gente vai poder se deslocar até lá, levar uma equipe básica, eu, a Emily, né, na nossa unidade móvel, a gente chega lá, monta o equipamento de som, monta a luz e faz um show especial nessa casa,
1: nesse
2: dessa
1: evento,
2: pessoa.
1: Nesse lugar, né?
2: Às com vezes... a família, porque às vezes, pô, tá com a família, às vezes junta 3, 4, 5, bom, vamos fazer um show em casa. Aí cada um vai casar um pouquinho, né? Fica o mínimo e para nós faz uma grande diferença a gente poder levar um show na casa da pessoa.
4: Muito original isso.
2: É, né?
1: Tem de 15 até R$1.000. E o de R$1.000 eu fiquei muito surpresa, porque teve uma pessoa que apoiou, que é uma formação em produção cultural. Então, o que que eu faço? Eu vou me reunir com as pessoas que apoiarem nesse valor de R$1.000 para fazer assessoria em produção cultural. Ou seja, a pessoa vai se encontrar comigo, né, remotamente ou não, mas a gente vai desenvolver um projeto, uma escrita de projeto em conjunto, né? Então, a pessoa vai ter a oportunidade de ter um projeto assessorado com orçamento e todas as informações no precinho, ainda vai receber todos os outros itens, né, da recompensa. Vou me adiantar aqui.
4: A quanto anda?
1: Oi?
4: A arrecadação?
1: O quê?
2: A quanto anda a arrecadação?
1: Ah, eu acho que agora a gente chegou em 21%.
5: Tá aqui no roteiro, ali na abertura do roteiro. A gente tem a campanha... Até agora já arrecadou 4.300, com 41 apoiadores.
1: E aí, o que a gente deseja, né? Pagar adequadamente as pessoas que estão fazendo essa movida. Por quê? Porque este financiamento coletivo começa... A gente começa a dar uns sinais dele lá no meu Instagram, quando a gente lança o primeiro episódio de Itan. Que aí a gente tem 9 episódios, que eu vou contando um pouquinho da minha história, como que eu conheço os Ibejes dentro da matriz africana, como que eu começo a cantar. Eu conto isso, que quando eu era criança eu cantava dentro do armário, que a minha mãe não gostava que a gente fizesse barulho. E aí a gente apertava no botãozinho do rec lá na fita, e eu gravava e me escutava. Compartilho vários processos de firmação mesmo, de assentamento de ideias sobre o erê que está em mim, o erê que está em todo mundo, para poder fazer essa roda girar e a gente enganar a morte, na verdade. É tudo sobre isso. E eu gostaria de dizer também que todo mundo que apoia recebe alguma coisa. Todos. A gente também tem nas recompensas um patuá que eu mesma vou preparar, né? Pensando na energia dos ibejes ali e compartilhar. Dentro das recompensas, tem um livro que foi lançado agora no dia 27, no Hélio de Angola, que é o Arte Preta Parerês.
2: Falando dele que eu vou botando.
1: E este livro. Mostra pra ele também. Trouxe pra todo mundo ver. Este livro é uma produção de Emílio Passarinho e de Eduardo Freda. Ele é ilustrado pela Jaqueline Nunes, tem o prefácio do Ícaro Silveira.
5: Ai, que lindo.
1: A gente, então, organizou esse livro pensando, né, nas crianças, pensando no território Pelotas, pensando em como se aliar a Lei 10.639 e pensar a continuidade e a representatividade de crianças pretas, né? De ver os espaços, a gente tem patrimônios aí, materiais e imateriais sendo abordados. Então, quem apoia o financiamento direito também, existe ali dentro de um kit a possibilidade de você receber esse livro, que esse ano a gente vai estar distribuindo nas escolas, nos espaços de terreiro, nas bibliotecas comunitárias. E também está comercializando, sim, uma parte dessa tiragem. Então, uma tiragem ela é feita para distribuir gratuitamente e a outra é para comercialização.
5: E onde é que compra?
1: Por enquanto, a gente fala pelo Instagram, que é arte.preta.para.eres ou emily.passarinho ou Eduardo Fredo. É por ali. A gente está tentando ver formas de conseguir estar na Feira do Livro e fazer essas trocas, para ver onde é que a gente consegue estar. Né? Estamos aprendendo a estar dentro do meio da literatura e difundir essas ideias todas ao mesmo tempo. E foi muito coincidente, porque eu não pensei que eu ia lançar a música. Não foi uma coisa assim muito pensada. A gente só se reuniu, as pessoas falaram, lógico, mas claro, vamos lançar essa música. A gente já canta ela no carnaval há tanto tempo. Todo mundo já sabe, só falta gravar e lançar e tal. Vamos, vamos. E aí depois convergeu de eu estar lançando o livro que fala de Erê e a música que é Erê, né? Então é muito legal esse encontro de gêmeos.
2: E vai vir um videoclipe dessa música.
1: Exatamente.
2: A ideia é trazer o
1: financiamento,
2: videoclipe
1: através
2: do financiamento, né?
1: É
4: uma coisa que está conectada à outra,
2: música,
4: na verdade, né? Olha,
1: música,
4: muito bonito esse livro.
5: Lindo que as ilustrações, né?
1: Sim.
5: De Pelotas mesmo.
1: Isso,
2: exatamente.
1: Isso. As composições do Dudu são, né, sobre Pelotas, estão localizados, então é para se ver.
2: Representa a nossa cidade.
1: É representatividade.
5: Isso aqui,
1: né?
5: É o Joque?
1: Eu acredito que sim.
5: Parece, né?
1: Eu acredito que foi pensado nisso. Vamos chamar a Jaqueline Nunes para falar do livro?
5: É, né? Mas podia mesmo.
1: A Jalu?
5: Muito legal.
2: Eu acho legal.
1: Que é profundo isso, hein? Porque ela vai dar imagem. Porque antes, talvez, a gente vai criar uma memória, né? Uma imagem de algo que de onde veio, não sabemos, mas está aí.
5: Isso aqui, ó.
1: Exatamente,
2: público, né?
1: Que não
2: o
1: existe
2: povo
1: mais, né? Mudou a fachada. Lindíssimo, né?
2: Mas dá para todas as pessoas que que puderem ter o acesso ao livro vão conseguir se identificar, eu acho, e entender o que são esses lugares, cada página, cada história e cada imagem, né, que representa. Tem mais uma coisa importante que a gente não falou ainda.
1: Olha só, vou falar agora objetivamente. Financiamento coletivo de Erê é um financiamento para... Porque você... Poxa, ele me cutucou e eu parei de falar. Para viabilizar a produção profissional da minha música Erê, viabilizar o pagamento adequado para todos os artistas que apoiam nisso, claro. E fazer a produção do videoclipe e o show de lançamento. Bem bonitão. Então, por isso que é muito importante a gente apoiar, no sentido de que artistas independentes fazem suas loucurinhas e a gente quer acreditar que isso é possível, né? A gente fazer a movida, a gente acredita no fomento público, mas a gente também quer acreditar que a gente consegue sendo independente, né? Música independente, artista independente, cena completamente independente. Todos os músicos são autônomos e independentes e vivem da música. Todos os artistas que constroem esses empreendimentos, né? São 17 pessoas e é isso. A gente quer lançar Erê nas plataformas de streaming do jeito que tem que ser, entendeu?
5: Ah, o financiamento coletivo tem data final?
1: Tem. É, ele vai até o dia 17, ou seja, temos 11 dias.
5: É. 11 dias. Não tem como estender essa...
1: Não há. É. Não, não. Tem. A plataforma que a gente utilizou, sim. Não tem como estender. E, de qualquer forma, a gente batendo ou não batendo, quem fizer o apoio recebe os seus presentes, né? Porque a gente não fez uma meta tudo ou nada. A gente preferiu fazer da seguinte maneira, uma que se chama Metaflex, é flexível. Então, a gente não perde, a gente não fica nada. Com alguma coisa a gente fica. Sim. E a gente consegue pagar os artistas pela produção do que foi, nem que seja só pagar
2: simbólico,
1: os presentes.
2: Mas,
1: nem que seja só para pagar os presentes, mas a gente consegue fazer girar igual. Mas a gente quer chegar nos 17.700 para poder pagar todo mundo direitinho.
5: Claro,
1: né?
5: Claro.
1: Essa é a meta. Mas a gente não quis fazer tudo ou nada no sentido de querer que as pessoas tenham em mãos e recebam, né, materiais físicos, ou botam, ou camiseta, ou eco bag, desse momento, que é importante. Né?
5: Tem pessoal participando aqui, a Mari Peluf, Mari Pelpuf, talvez.
1: É.
5: Bom dia, teria como melhorar a imagem dos entrevistados? Pois é, a gente tentou aqui, mas essa luz está extremamente estourada. A gente tem um problema de iluminação aqui no estúdio. Vamos tentar dar um jeito nisso, porque a nossa ideia aí é mexer, é dar uma melhorada aqui nos nossos equipamentos, né? Por enquanto é isso que a casa oferece,
2: não,
5: gente,
2: tá,
5: mas... Né? Ah, o Rafael Ramos, bom dia, pessoal.
1: Ai, eu tava procurando.
5: Parabéns pela forma de expressão artística. Essa conversa me lembrou a canção Conceição da Praia.
1: Que legal.
5: E a Mari, de novo, livro Arte Preta para Ereza, autoria de Eduardo Freda e Emily Passarinho, um livro ilustrado sobre a memória e história do povo negro no sul do Rio Grande do Sul. Fica registrada a divulgação oral. Obrigada, Clarissa. A imagem melhorou. Estava muito próximo, então cortava os dois. Pois é, o enquadramento melhorou, mas a iluminação ainda está péssima, né, Mari? Vamos tentar melhorar isso. Obrigada. Eu queria fazer uma pergunta com relação a feedback, porque vocês são bem conhecidos, né? Uma galera, o Davi aí a vida inteira tocando na noite de Pelotas, uma galera conhece ele também. Como é que está o feedback do financiamento? O que, é que vocês têm ouvido das pessoas?
1: Vou te deixar.
2: O pessoal que pode, muita gente não tem como fazer grandes contribuições, mas o pessoal, cada um vai naquele trabalho de formiguinha, contribui um pouco, né? A gente espera que nos próximos dias, agora a gente está reforçando. Eu estou falando com a galera assim, no tete a tete, eu mando ali o link e ligo para a pessoa e digo, ô meu amigo, ô minha amiga, ou você já chama pelo nome, digo, vamos dar uma atençãozinha para esse link que eu estou te mandando, qualquer coisa. Aí eu explico um a um, para que o pessoal possa se sentir também. Não é uma coisa assim, eu vou jogar aquele link para todo mundo, não. Eu vou especialmente a cada pessoa que eu acho que é importante e que pode nos ajudar e pode colaborar e fazer parte, né? Porque, afinal de contas, todo mundo que colabora está fazendo parte. A gente tem a nossa sede, que é o Batuca Records lá, que agora vai passar a ser Batuquerê, que é a mistura do Estúdio Batuca com o projeto Erê da Emily. Então, a gente está fortalecendo, né, as pessoas para poder ir lá, a gente fazer eventos na casa, onde a gente faz as gravações. Então, é um centro cultural, é um ponto de cultura que a gente tem também, que não é... Ele não é registrado, mas ele acontece. Ali vão todos os artistas da cidade, desde... Né, a gente passa por todos, dos mais jovens até os mais velhos. Então, a gente tem todo um histórico já que a gente está apostando nisso ali.
5: Pois é, e aí, pensando nesse alinhamento e compartilhamento, essa rede de agentes culturais aqui de Pelotas, queria te perguntar também, Emily, com relação à adoção da tua música aí pelo Batu Cantada. Contar também um pouquinho.
1: Eu não consegui entender.
5: Batu Cantada.
1: Tu quer que eu fale da Batu Cantada?
2: Da tua música.
5: Da tua música.
1: A música da Batu Cantada, tá.
5: É.
1: foi e vai ser sempre na minha memória uma das coisas mais bonitas que eu já pude viver, porque não é todo, é um privilégio mesmo, é muito bonito tu ter uma composição autoral sendo tocada por 70 mulheres num bloco de carnaval, arranjada e estudada e tocada no carnaval por, puxa, 2 anos, né? Então, assim, foi muito emocionante várias vezes nos ensaios, de você pensar assim, nossa, elas estão tocando mesmo, e elas adoram, e eu também adoro, e chegar comigo e cantar, sabe? Tipo, erê, erê, porque elas já sabem a música, sabe? É, eu tenho muita gratidão, assim, muita gratidão mesmo por esse movimento que acolhe, é um espaço de acolhimento de tudo que tu imaginar. Porque um monte de mulher de todos os lugares de Pelotas se encontrando e construindo possibilidades umas para as outras. Eu acho que a música, inclusive, traz isso, mas é só porque eu tô nesse ofício do cantar, né? Mas para tantas outras que fazem tantas outras coisas nessa Pelotas que a gente vê e também não vê, todo mundo ali é muito acolhido e eu tenho muita felicidade mesmo de saber que 70 pelo menos sabem a música e que fazem parte da Batucantada. E a Vanessinha, a mestra Vanessa, foi uma pessoa que apostou muito nisso, né? Apostou até quando eu, porque eu me saboto várias vezes, né? Mas estamos trabalhando isso. E ela acreditou, não, a gente vai. Tu não escreveu pro Cores de AID? Ficou em segundo lugar. Agora a gente vai arranjar e vai tocar aqui. E aí ela arranjou e a gente tá tocando ela nos carnavais. E é isso, né? De mulheres para mulheres, eu acho que é uma não larga a mão da outra e a gente vai em frente, sabe? Porque é muito mais do que eu possa mensurar, assim, em palavras. É muito bonito. É muito bonito mesmo. A sensação que se tem é de um grande acolhimento, assim. Então, sou grata mesmo. Porque me impulsiona bastante, nos impulsiona muito.
2: E agora, no dia 12 de julho, quem tiver a oportunidade de estar no 7 de abril, a gente vai fazer uma apresentação com o Preto de Sapato, no qual a Emily faz parte também. E a gente vai tocar a música do Erê também, com a banda do Preto de Sapato, que praticamente é a banda que nos apoia, né? Eduardo Freda, Rogers, Mini, Gabriel, vários músicos. E a gente vai levar alguns presentes nesse espetáculo, no show do dia 12, no 7 de abril, que vai ser super importante poder pisar lá de novo, estar retomando shows e eventos no 7 de abril. É super significante para nós e para a cidade, né?
5: Sem dúvida.
2: Então quem estiver lá vai poder estar atento dentro do show do Preto de Sapato. Tem a Emily, que canta várias canções, inclusive essa canção autoral.
4: É domingo, não é?
1: Isso, domingo.
2: Cai domingo, exatamente.
1: Tem surpresas legais de viver
2: nesse show que a gente está aprontando já. Essa semana toda a gente está trabalhando para chegar no domingo e fazer um espetáculo representativo para a nossa cidade.
1: E é isso, a banda são os mesmos integrantes do Preto. A diferença é que, como é minha banda, quando é a minha banda, eu assumo o vocal. Quando não, fica Dudu e a gente fica de backing vocal. Mas é isso. Somos nós em movimento, construindo novas possibilidades, né, na música e na arte. E a gente tem convidados muito especiais. Surpresa para o dia 12, no teatro. 7 de abril, que eu vou falar de Erê também.
5: Olha aí. Muito bem. Agora já são 11:30, a gente vai encaminhando para o final da entrevista, mas antes queria te perguntar para ambos, a previsão dos próximos passos, então, mais 11 dias de financiamento coletivo. Isso. E a partir daí, o que acontece?
1: Tu vai querer dizer?
2: Posso dizer, vou dizer uma parte. Tá. Então, a partir daí, a gente vai começar o processo de produção realmente, porque a gente já fez uma pré-produção, a gente já gravou ela algumas vezes, a música iria ao vivo, a gente já fez uma guia, uma gravação demo, como dizer, uma mixtape, que foi quando a gente enviou para

0: É, eu trabalho com produção, inclusive do Preto de Sapato.
1: Legal. Precisa de registro, então, para subir nas plataformas?
2: Sempre,
1: precisa.
2: É, as músicas todas.
1: É registro onde?
0: Os músicos, os artistas, em geral, eles precisam fazer o registro dentro de uma...
2: Unidade que é arrecadadora, né?
0: É, dentro da Abramos, é uma associação de músicos. A gente tem que fazer o registro da obra, primeiro da letra, depois da obra, que é letra e música, da música. Depois que a gente faz o registro, a gente coloca dentro das plataformas. Ou esse é um jeito um pouquinho mais arcaico. Mas hoje em dia, as distribuidoras de música, que é quem faz essa mão, né, da linguagem, que faz essa mediação entre a obra, né, a música e as plataformas de streaming, quem faz a distribuição da obra nesses espaços, ela já cria o próprio código. É que nem o livro. Quando a gente faz o livro, tem o código, esse código de barras aqui. A música também tem uma que se chama ISRC. Então a gente precisa ter esse código para colocar dentro dessa distribuidora. Se a gente não tem...
2: Eles criam,
0: mas aí tem um, né, jogo das porcentagens e etc, claro, e tal.
2: É,
0: mas
2: a gente
0: é isso.
2: Ser filiado e criar.
0: Sim. Porque a gente tem um respaldo enquanto categoria, entre mil aspas, né? Por exemplo, eu sou filiada da UBC, os guris são da Abramos. Mas isso é uma forma mais antiga, né? Hoje em dia você já vai direto, você já entra numa... Se cadastra, por exemplo, no Spotify para artistas, se cadastra numa distribuidora, e aí tu já bota a música ali e ele já cria um código e vai de embora. Tu nem pensa muito nas linhas menores, que são as porcentagens, né, que eles vão pegando de cada ouvinte. Né? A gente ganha muito pouco por
2: antigamente, quando a gente tinha o CD virtual, que tu ia lá e imprimia 10 mil cópias, saía
0: CD
2: pro centro
0: digital
2: pra vender, né, o CD virtual,
0: o CD
2: não,
0: virtual,
2: é o CD físico, né? Eu botava uma sacola, quando eu ia tocar, eu botava um monte de discos, sabe? E aí se vendia, se fazia um outro cachê tocando com a venda dos discos, né? Hoje em dia não, tu dá pras plataformas, elas botam e elas te pagam uma porcentagem mínima, porque por mais que tu esteja 1 milhão de views, o retorno financeiro por aquilo ali é muito pouco, né?
0: Então ele funciona mais como um portfólio do artista.
2: É.
0: O Spotify é um portfólio do artista. Na real é isso.
1: Não,
0: tu...
1: é pra ganhar dinheiro.
0: Não,
2: acabou com a venda
0: do
2: teu material físico, né?
0: Porque aí quando tu faz, qual é o grande movimento que tu vai fazer? É nas tuas redes sociais. Tu vai anunciar, olha, vai ter o lançamento do single, vai ter o lançamento da música.
1: É. E aí eu queria te perguntar. Gente, eu tenho que acabar a entrevista, mas eu preciso sentar. A música sai junto com o videoclipe.
0: Isso.
1: Ou é isso mesmo?
0: Isso.
1: Uma sai junto com a outra,
0: isso,
1: justamente também, imagino eu, por essa questão.
0: Exatamente.
1: Da
0: sai tudo junto. A gente vai fazer o processo, mas é que a música tem que nascer primeiro, né? É, finalizar, e aí a gente constrói o videoclipe e lança. Mas eu quero...
2: E provavelmente
0: eu gostaria...
2: Sim.
0: Eu espero, e aí eu já solto assim no ar nesta segunda-feira, né? Ou minhas datas pessoais, 27 de setembro, que é dia de Cosme e Damião, ou 12 de outubro, fazer esse movimento.
2: E aí a gente já faz um evento para fazer o lançamento,
0: sim,
2: da música, do videoclipe.
0: Isso.
2: Né, lá na nossa sede a gente faz eventos também pequenos, pocket shows, onde,
0: sim,
2: a gente recebe convidados e pessoas.
1: Onde é?
2: Abrir,
1: né,
2: a casa. É na João Pessoa.
0: 362.
2: Porto,
0: entre...
2: Então, 3
0: de maio.
2: Uma casa da música bem interessante, onde o pessoal se sente à vontade, tem espaço, tem um lugar bem bacana para poder cultivar e para poder apreciar a música. Assim.
1: Maravilha. Maravilha.
0: Então,
1: gente,
0: tá.
1: Alguma coisa não foi dita que vocês gostariam de destacar? Só quero ler aqui o comentário da Elô, DJ Elô. Bom dia, vai dar muito certo essa benfeitoria. Tamo junto, beijos.
0: Valeu, Elôzinha.
1: Alguma coisa não foi dita que vocês gostariam?
2: Quero agradecer a oportunidade da gente poder estar trocando essa ideia aqui na rádio com vocês. Muito obrigado.
1: A gente que agradece a presença. Imagina.
2: A gente é militante da música e das artes, então a gente vai estar sempre levantando a bandeira e sempre que a gente puder estar trocando e expandindo a nossa ideia para o povo que escuta, a gente vai querer estar aqui.
1: Ah,
2: obrigado.
1: Massa. Valeu.
0: Eu também.

0: Tem muito a agradecer pela oportunidade de estar trocando aqui sobre.
1: Antes de acabar, podia dar uma palhinha?
0: Posso! Vou fazer. Vem!

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0: entregar tudo, é só um pedacinho.
1: Obrigada, gente. Bonito. Valeu, generosidade. Muito obrigada.
2: Obrigado.
1: A gente conversou aí com o Davi Batuca e com a Emily Passarinho, falando justamente sobre o financiamento coletivo para viabilizar a gravação da música Erê e também o seu videoclipe. Então, super importante aí dar uma acelerada, né, nesse projeto, ajudando, contribuindo, porque também tem as suas recompensas. Então, todo mundo que ajuda ganha alguma coisa. Muito obrigada. Gente, vamos fazer um intervalo rapidinho e já voltamos com o Contraponto.
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0: voltamos então com o Contraponto de hoje, segunda-feira, 6 de julho, agora meio-dia mais 23 minutos. Vamos, a Mari escreveu mais um comentário aqui, fico feliz em conhecer a Emily e o Davi, já estou seguindo-os pelo Instagram. Obrigado, Mari, pela participação aqui nos comentários. É, a gente vai rodar agora a dica da Lu Vilela, ela que é jornalista, uma das fundadoras da Bamboletras, livraria icônica lá na Cidade Baixa, em Porto Alegre. Agora não é mais dela, ela voltou para São Paulo, ela é paulista. Mas participa aí uma rede de rádios comunitárias, trazendo uma dica de leitura para a audiência. Vamos acompanhar.
1: Caras e caros ouvintes, como vão vocês? Desejo que bem. Minha sugestão de leitura hoje é um livro que eu estou lendo e estou adorando. Trata-se de Somos Animais Poéticos, A Arte, os Livros e a Beleza em Tempos de Crise, da Michelle Petit, uma antropóloga francesa que eu gosto muito, já li alguns livros dela. E ela é uma antropóloga que pesquisa muito a importância da leitura, né? Principalmente em situações de crise, né? Enfim, a Michelle Petit tem um olhar assim, muito especial sobre a questão da leitura. E numa formulação certeira, ela diz que o líder Yanomami, Davi Kopenawa, afirmou que os brancos não sabem sonhar. E o resultado dessa incapacidade se traduz na destruição das florestas, na poluição dos rios, na morte de muitas espécies, levando o planeta e todos os seres que nele habitam à beira da extinção. Como um antídoto a essa ausência de sonho, o que a antropóloga e pesquisadora das práticas de leitura Michelle Petit faz neste livro, né, é nos voltar para a questão da leitura e ver como a leitura, como outras formas de arte, estão associadas ao bem-estar e podem nos ajudar a recuperar nossos desejos e a nos conectar conosco e com o mundo à nossa volta. Em Somos Animais Poéticos, Michelle Petit reúne os textos de algumas de suas conferências mais recentes, que abordam temas diversos, como a arte e o belo, as línguas, a leitura e os livros, as bibliotecas e a cultura em geral, e principalmente isso tudo nos contextos de crise. Mas um fio percorre a costura e costura, né, todo o livro, o de que somos animais poéticos, ou seja, precisamos da poesia e da beleza em nossas vidas para sobreviver em contextos difíceis, superar traumas e adversidades, nos reconhecermos como indivíduos que têm valor e, portanto, direito à existência, para domesticar a estranheza da vida e da morte, sendo muitas vezes um antídoto ao horror. Então fica aí a minha sugestão, vale muito a pena. A Michelle Petit escreve de um jeito muito agradável, fala de questões sérias, mas com muita leveza. Somos Animais Poéticos, A Arte, os Livros e a Beleza em Tempos de Crise. É uma publicação da editora 34, aliás, uma bela editora que só publica coisa boa. Então, um grande abraço para todos vocês.
0: Beleza, então, a gente acompanhou aí a dica da Lu Vilela, dica de leitura para nossa audiência. Meio-dia mais 28 minutos. Informação, Dra. Amaral?
2: Pais pode ser feito sem sair de casa. Aposentados e pensionistas que recebem benefício do Instituto de Previdência dos Servidores Públicos Municipais de Pelotas, o Previpel, já podem realizar a prova de vida. O recadastramento é obrigatório, segue até 30 de novembro e neste ano inclui também o censo previdenciário. Quem não fizer o procedimento dentro do prazo pode ter o benefício suspenso. A novidade é que a atualização pode ser feita pela internet no endereço pelotas.gprev.com.br, sem necessitar, isso está no nosso site aqui, essa informação, e também na prefeitura, quem precisar, né? Sem necessidade de deslocamento. Quem preferir o atendimento presencial pode ir à sede do Previpel na rua Padre Anchieta, 2035, das 8 às 14 horas. A exigência está prevista na legislação federal e tem como objetivo prevenir fraudes, fortalecer os controles internos e garantir a regularidade do pagamento dos benefícios previdenciários. Para o recadastramento, o beneficiário deve apresentar documento oficial de identificação do titular e dos dependentes, CPF do titular e dos dependentes, comprovante de residência emitido nos últimos 3 meses, pode ser a conta de água, luz ou telefone, ou declaração de residência, certidão civil atualizada, nascimento, casamento, averbação de divórcio ou declaração de união estável, termo de guarda ou tutela quando houver dependentes, e laudo médico por invalidez para quem recebe benefício nessa modalidade. Mais informações estão disponíveis no site previpel.pelotas.rs.gov.br ou pelo WhatsApp 99845-9828.
0: Lembrando então que essa informação aí está no nosso site radiocom.org.br para quem quiser pegar os dados com precisão. Meio-dia mais 31 minutos antes de encerrar, só dando mais uma informação aí divulgada pela Prefeitura no portal pelotas.com.br. Farmácia da UBS Virgílio Costa passa a funcionar em tempo integral. A Secretaria de Saúde informa que a partir de hoje a Farmácia Distrital da Unidade Básica de Saúde Virgílio Costa passa a contar com funcionamento em tempo integral. O novo horário é das 7h30 da manhã ao meio-dia e depois da 1h da tarde às 5h da tarde, buscando facilitar a procura da população por atendimentos, garantindo uma maior acessibilidade aos usuários do sistema, diz a nota divulgada pela Prefeitura. BS Virgílio da Costa, que fica no Fragata, na rua Epitácio Pessoa, 1291. Beleza, dado o recado. Mais um recado, então. Amanhã a gente volta conversando com o Nicolas Correia, ele que é o cara responsável aí pelo Pelotas Mal Assombrada, também a página Pelotas Antiga, que tem bastante seguidor, está sendo dando uma esquentada no Pelotas Antiga, com alguns passeios na cidade específicos da página, também um e-book. Vamos falar um pouquinho da história de Pelotas no aniversário da cidade. Pelotas que amanhã completa 214 anos de vida. Beleza, agradecemos a companhia de todos vocês. Nós voltamos amanhã, a partir das 11 horas da manhã, aqui na 104.5 FM e também nas redes sociais da Rádio Com Pelotas, no Facebook e no YouTube. Beijo, um excelente início de semana. Até amanhã.

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7: Aqui, toda semana, você acompanha entrevistas sobre temas que atravessam o cotidiano de professores, professoras e da sociedade, a partir do olhar do movimento docente e sindical. Seja muito bem-vinda e bem-vindo. Está entrando no ar o programa Viração. Eu sou Gabriela Wenske e no episódio de hoje vamos falar sobre os 400 anos das missões jesuíticas guaranis no Rio Grande do Sul, resgatando a memória e a resistência dos povos guarani. 4 séculos depois da instalação das primeiras reduções jesuítico-guaranis na região, refletir sobre essa trajetória também significa discutir resistência, disputas por território e preservação da memória. Para conversar sobre esse tema, recebemos o professor Júlio Quevedo, da Universidade Federal de Santa Maria, docente dos programas de pós-graduação em Patrimônio Cultural e em História. Júlio, primeiramente eu gostaria de agradecer a tua presença aqui no programa Viração e deixo esse primeiro espaço para que tu te apresente um pouco mais aos nossos ouvintes.
8: Boa tarde, então, aos ouvintes, às ouvintes desse programa, dessa rádio. Eu sou Júlio, Júlio Quevedo, eu sou sindicalizado, sou base da SEDUFES Miandes, Sindicato Nacional, aqui em Santa Maria, e leciono no curso de História, Departamento de História da Universidade Federal de Santa Maria. Sou docente aqui. Ontem eu fui numa atividade, né? E aí me dei por conta que eu sou docente aqui da UFSM há quase 40 anos. Já passei do meu teto dos 35 há muito tempo, né?
7: É bastante
8: tempo. Então,
7: em breve,
8: eu estou com 40 anos só de universidade. Mais uma corrida por fora que eu tive, né? Como professor do estado e professor de município, né? Então, já estou praticamente, em breve, estou chegando aos 50 anos de magistério. Eu comecei muito jovem, comecei com 18 anos, né? Então, por isso que tem todo esse tempo aí também. Bom, eu sou professor de história, né? E também dentro do nosso sindicato, eu sempre participei, desde que eu me sindicalizei, do GT, PCGDS, que é o GT para Políticas de Classe, Gênero e Relações Étnico-Raciais. E, então, foi muito bom, né, ter acessado o sindicato e a partir daquele momento fazer parte desse GT, porque foi ali que eu pude amadurecer, né, as minhas ideias sobre principalmente a questão dos indígenas no Brasil e no Rio Grande do Sul, e isso reverberou demais nas minhas pesquisas e nas minhas, né? Hoje eu leciono no curso de história, história e culturas indígenas, né? Então, entre outras disciplinas, mas essa é uma delas, né, que eu tenho muito carinho, assim, é o meu xodó, né? E com isso, assim, eu tenho atuado muito, trabalhado muito com povos indígenas aqui do Rio Grande do Sul e no Brasil.
7: Em 2026, completam-se 400 anos da presença das reduções jesuítico-guaranis no Sul. Qual é a importância histórica dessa data e por que ela merece ser debatida hoje?
8: Para início de conversa, né? Nós estamos realmente, né, na questão da celebração dos 400 anos, né? E o marco, né? Enfim, o que a comissão estadual definiu, e eu inclusive faço parte também da comissão estadual, né, represento a Universidade Federal de Santa Maria nessa comissão, e o que a comissão estadual definiu que deveria se celebrar, né, como uma forma de apontar, né, elementos, enfim, contribuições, né, do passado histórico

é o que ele mais conhecia, porque era o que mais existia e ainda existe no Paraguai, é o Guarani, né? O Guarani é natural lá do Paraguai, né? Então ele se interessou muito e aí ele vem para o sul, né? Vem lá de Assunção, né? Um bom trajeto, né? De Assunção até o que chamava-se na época a Banda Oriental do Rio Uruguai, né? Essa margem esquerda do Rio Uruguai que é hoje que a gente chama de Rio Grande do Sul, que não nada chamava Rio Grande do Sul na época, né? E ali ele vai fundar São Nicolau. Então, eu considero essa data muito importante, essa celebração dos 400 anos, por vários motivos, mas particularmente na área de história, né? Por conta que é uma forma da gente buscar, né, as nossas raízes históricas, né? Os nossos fatos fundantes da história do Rio Grande do Sul. Então, esse é o primeiro aspecto. O segundo aspecto é que eu tenho trabalhado alguns anos, né, com a questão dos conceitos, né? E sempre que a gente pensa em história, a gente pensa nos conceitos e nas quest... e todo conceito é a questão política que ela traz consigo, né? Então, por exemplo, lá no há 100 anos atrás, quando o padre Techauer publicou aqui no Rio Grande do Sul uma obra importante, né, a história do Rio Grande do Sul dos dois primeiros séculos, aonde ele destacava, são três tomos, né? Em 1918 ele publicou o primeiro, em 1920 ele publicou o segundo, junto com a fundação do Instituto Histórico Geográfico do Rio Grande do Sul, e em 1922 ele publicou o terceiro. Esses três tomos, eles são muito importantes porque é pela primeira vez que alguém está dizendo a história, inclusive era o objeto dele, né? Dizer que a história do Rio Grande do Sul começa pelas missões, né? Esse era o objeto dele. Só que o objeto maior também não era esse. O objeto maior era estavam preparando obras naquele período para o centenário da independência. E ele então, como historiador e professor de história, né? E não era rio-grandense, ele era alemão, né? Ele então considerou que era importante que no centenário da independência do Brasil se buscasse refletir o passado histórico. Então veja que isso há 100 anos já é um debate que vem acontecendo há 100 anos, graças a eu deixá-la. Na fundação do Instituto Histórico Geográfico do Rio Grande do Sul, ele vai aprofundar mais nessa questão. Mas como ele era um jesuíta, um excelente jesuíta, né, ele usou um conceito na época, as missões jesuíticas, né? E aí, os protagonistas eram os jesuítas e não havia um protagonismo para os indígenas. Então, parece deu durante muito tempo, e olha que foram quase que 80 anos, né, que só se falava assim, os gênios, né, padre Antônio Seppi, o gênio das missões jesuíticas. Então, o próprio termo já está dizendo, né, se ele é um gênio, ele é o protagonista, né? E os indígenas, né, geralmente eram vistos como aqueles que, enfim, os bons selvagens, eram vistos como selvagens, né? Os bons selvagens que aceitaram o processo civilizatório. Então, durante muito tempo, não se usava o termo Guarani, né? Nem indígena, só se focava em missões jesuíticas. E isso a gente pode ver nos artigos publicados ao longo do século XX, na revista do Instituto Histórico Geográfico do Rio Grande do Sul. Inclusive o padre Techauer era um que publica lá, né? Depois um outro padre jesuíta, né? O padre Luiz Gonzaga Egger, enfim, o padre Hoffmeyer, né? Hoffmeyer. São vários padres jesuítas que são historiadores e que publicam na revista e sempre é missões jesuíticas, missões jesuíticas, missões jesuíticas. Na década de 1970, 75, para ser mais preciso, começou um movimento de recuperação da história da região das missões lá em Santa Rosa, no município de Santa Rosa, no Instituto Educacional e Faculdade Dom Bosco. Inclusive, o criador desse projeto, né, o patrono, né, foi o professor Eliezer Pacheco, que era professor lá na época, né, e que propôs que se fizesse um seminário nacional para discutir a questão das missões. E desses foram 20 anos, foi de 1975 a 1995, e nesses 20 anos se chegou a uma conclusão: as missões não podiam mais ser chamadas somente de missões jesuíticas, por uma questão política, por uma questão de política de reparação,
né? Por uma questão cultural, deveria se chamar então missões jesuíticas.

0: léxico-guaranis, num léxico da língua portuguesa extremamente correto. O primeiro termo fica no masculino, jesuítico, e o segundo termo pode ser feminino ou pode ser plural. Então, jesuítico-guaranis. E a ideia que se tinha é que fosse missões jesuítico-guaranis para mostrar, bom, em cada povoado tinham dois jesuítas e 1.000, 2.000, 3.000, 4, 5.000 indígenas. Então, eram, né, o Guaranis é porque é para dar essa ideia das coletividades, que eram muitas, né? Então ficou por muito tempo falando jesuítico ou Guaranis. E agora, então, a comissão, né, votou que fossem jesuíticas Guaranis, buscando o protagonismo de ambos, tanto dos dois padres jesuíticas, dos dois padres jesuítas, alguns irmãos jesuítas, né, que tinham esse protagonismo, e daquelas centenas de milhares de indígenas, que em sua maioria eram Guarani, né, mas que não eram só de Guarani, né, tinham outras parcialidades, e outras etnias indígenas também faziam parte desse processo, né. Hoje tem um movimento novo na história, bastante recente, né, que foi criado a partir dos estudos do antropólogo John Monteiro, que chama-se a Nova História Indígena. E nessa perspectiva da Nova História Indígena, né, que aqui no Rio Grande do Sul o primeiro professor a trabalhar com essa questão foi o professor Eduardo Neumann, da UFRGS, e o professor Arthur Barcelos, que é professor em Rio Grande, né? Foram os primeiros a trabalhar com a Nova História Indígena, e eu acabei, de certa forma, também me filiando ao trabalho, né, à pesquisa, mas eles são, assim, os iniciadores desse processo aqui no Rio Grande do Sul. Então, pela questão do novo processo da história indígena, a gente tem revisado não só fontes documentais, não só fontes, não só literatura, né, mas revisado também as questões de uma cultura política, né, que envolve este processo. Então, hoje é comum a gente encontrar alguns estudos que falam missões de Guarani somente, missões Guarani, missões Guarani jesuíticas, né? Então, hoje a gente está passando, e bem nesse momento em que a gente está aí, né, revendo os estudos, né, nós temos aí os 400 anos. Então, os 400 anos, a celebração dos 400 anos é muito bem-vinda, né, tanto do ponto de vista das novas pesquisas, né, para rever as antigas pesquisas, né, para congregar, agregar novas pesquisas, novos historiadores, novas historiadoras, né, e ao mesmo tempo também para dialogar com antigas instituições. Por exemplo, o próprio Instituto Histórico Geográfico do Rio Grande do Sul tem feito algumas atividades entendendo que são missões de Guarani, né? Que também tem outra questão, né? Na década de 1950, na Associação Brasileira de Antropologia, na ABA, né, se definiu também que nós não falaríamos mais guaranis, e sim falaremos Guarani de uma forma politicamente correta, porque estamos nos referindo ao povo Guarani. Então, o termo correto seria o mesmo, missões de Guarani, né? Porque missões do povo Guarani. Então, veja que é uma questão bastante ampla, bastante complexa, né? E que agora, com a celebração, está dando para abrir um espaço enorme para esse debate.
1: E, Júlio, como tu comentaste aqui com a gente, quando a gente fala das missões, muitas vezes o protagonismo recai sobre os jesuítas. Como a gente pode compreender o papel dos povos Guarani para além da narrativa tradicional?
0: Eu sempre digo, né, e não digo, não sei o que eu digo, o que eu digo baseado nas obras do Arno Kerr, nas obras do Bartolomeu Meliá, nas obras do Ernesto Méders, né, que são, enfim, antropólogos e historiadores importantes nesse processo de revisão, né, e aí eles são unânimes, né, em dizer que as missões só aconteceram porque os Guarani quiseram, né, os Guarani aceitaram. Porque se os Guarani não tivessem aceito, mas isso é sofismo, né? Se os Guarani não tivessem aceito, nada teria acontecido, né? Então os Guarani quiseram. E todos eles, né? E um dos primeiros foi o Guilherme Furlong, um historiador argentino, que trouxe a seguinte questão, né? Todo o processo de organização de uma redução, de uma organização da missão, todo o processo começa a partir de uma aliança entre os Guarani e os padres da Companhia de Jesus. O padre Roque Gonzales Santa Cruz chega, né, com a intenção de fundar a redução de São Nicolau às margens do rio Piratini, em maio de 1626, comecinho de maio de 1626. E aí, quando ele chega lá, então, ele vai fazer o contato com as lideranças Guarani que tem um Tecoá ali próximo, né? Tecoá é o que a gente chama equivocadamente, erroneamente, de tribo, né? Os Guarani não viviam em tribo, né? Eles viviam em Tecoá, que são comunidades, né? Que, enfim, tem todo um, né, tem todo um elemento sagrado, histórico, ancestral, né, que funda o Tecoá, que é a comunidade Guarani, né, que depois também foi chamado de aldeia Guarani, né, mas o nome correto mesmo é o Tecoá, que é o nome mais que significa o território, a terra ocupada. Né? Bom, então eles, Padre Roque relata, ele escreve cartas sobre esse primeiro momento, né? Ele escreve cartas para um irmão que ele tem lá em Assunção. Essas cartas depois foram todas publicadas, foram encontradas e publicadas na década de 80, né? E a gente conseguiu aí um exemplar, foi publicado em forma de livro essas cartas, né? E ele escreve também cartas para chamadas cartas anuas, né? Dando conta de tudo que ele fez naquele ano, né? Ele escreve para o seu diretor na Companhia de Jesus. E ali fica bem claro, né, que ele só conseguiu fundar São Nicolau porque houve uma adesão, né, as lideranças Guarani que estavam ali aceitaram a proposta, porque viram que aquela proposta de aliança, né, eles iam obter algumas vantagens, né? Então eles aceitam, né, organizar a redução, né, organizar a redução, e a partir desses documentos, né, como eu tinha uma professora de metodologia de teoria da história, né, Margarete Bax, na PUC, que ela dizia que o historiador tem que saber ler muito entre linhas, porque às vezes as grandes informações estão nas entrelinhas, né? E lá nas entrelinhas, né, fica muito evidente esse protagonismo Guarani, né? Dele aceitar. Primeiro, ele ouvir. E isso é uma característica muito forte do Guarani desde sempre, até hoje. Ele te escuta, ele fica te escutando. E ele te escuta não só com os ouvidos, né? Ele te escuta com o olhar, com a face. Se ele tem uma interrogação, o olhar dele já se posta, ele faz assim, aquele olhar de interrogação, tipo, não é bem assim, não entendi, né? Se ele discorda, ele faz o olhar da discordância. E se ele concorda, ele concorda. Assim que você está concordando comigo agora, ele concorda, né? Então isso é algo muito próprio do Guarani. E o padre coloca isso, né? Que quando ele está conversando com os Guarani estão concordando com ele. E a Companhia de Jesus traz em 1626 algo que vai ser imprescindível para a organização desse processo. É o momento em que a Companhia está enfrentando, né, os encomendeiros do Paraguai, que eram aqueles senhores, né, de encomendas que recebiam um número de Guarani ou de indígenas, né, em geral, para trabalhar para eles na encomenda, né, para trabalhar na terra, que era uma encomenda, né, principalmente na plantação de erva mate, por exemplo, plantação e colheita de erva mate, por exemplo, e outros produtos, né, e aí ele trabalhava com o índio encomendado. O índio encomendado era aquele que não podia ser escravizado. Havia um documento do governo espanhol, né, que ele não podia ser escravizado. Aliás, foi a rainha Isabel, né, a Isabel de Castela, né, foi a rainha que organizou as primeiras encomendas, né, que era mais ou menos um contrato em que o governo intervinha, o Estado intervinha, junto com esses encomendeiros, que recebia 30, 40, 50 índios encomendados para trabalhar na encomenda, não podiam ser escravizados, e os indígenas deveriam receber em troca a evangelização dos próprios encomendeiros. Só que os encomendeiros, com o tempo, acabaram escravizando. A encomenda virou uma forma de escravização, né? E aí, quando a Companhia de Jesus vem defender que os indígenas não podiam ser escravizados, que havia uma legislação que proibia a escravização dos indígenas, é óbvio que os encomendeiros se rebelaram, né, e vão disputar com a Companhia de Jesus os indígenas que vão ser evangelizados. E aí eles fazem questão, né, de, nesse processo de disputa, escravizar ainda mais, né? E aí eles vão acentuar a escravização. Então, do lado espanhol, digamos assim, havia sim uma escravização, a escravização desses encomendeiros, que não cumpriam a lei. Né? A lei estava ali, mas eles utilizavam, pegavam os índios e mentiam que não iam escravizar e acabavam escravizando mesmo. Os próprios indígenas escravizados, né, que fugiam da encomenda, procuravam muitas vezes a Companhia de Jesus para dizer que fugiram de lá porque não aguentavam mais o serviço forçado. No caso do Brasil, nós temos um outro processo também de escravização que era aplicado pelos bandeirantes, né, que é a tese do John Monteiro. No livro Os Negros da Terra, né, aonde ele, né, mostra a partir de documentação da própria do próprios bandeirantes, né, na Câmara de São Paulo, o quanto os bandeirantes escravizavam indígenas no interior do Brasil, vindo até a região, né, do que é hoje o Rio Grande do Sul, do que é hoje o Paraná, né, que tinham outros nomes na época, né? O Paraná era o Guairá e o Rio Grande do Sul era a Banda Oriental do Rio Uruguai, ou TAP. É, e eles falam, fomos lá escravizar indígenas, etc. e tal. Por quê? Porque havia uma permissão, havia um furo na lei que dizia o seguinte: os indígenas não podiam ser escravizados, desde que eles fossem evangelizados. Então, não podia escravizar índio evangelizado. Agora, o índio que não aceitou a escravização, que era chamado negro da terra, esse podia ser escravizado. Né? Esse, inclusive, se criava, tinha a ideia de uma guerra justa. Então, para esse indígena, havia, inclusive, uma guerra justa com direito à escravização. E aí o John Monteiro, né, desvendou essa documentação lá na Câmara de Vereadores e mostrou, na sua obra, Os Negros da Terra, né, que muitas vezes os bandeirantes chegavam com levas de indígenas escravizados aqui do Rio Grande do Sul, por exemplo, e lá eles diziam que não eram índios evangelizados, eram os negros da terra, ou seja, aqueles que não foram escravizados, aqueles que não foram evangelizados e que poderiam ser escravizados. E eles pegavam esses negros da terra e alocavam nas fazendas de produção de açúcar, né, lá na própria província de São Paulo, São Vicente, né, aquela região toda lá. Então vocês vejam, isso era um grande problema para os indígenas que viviam na banda oriental do Rio Uruguai. A qualquer momento, eles são extraordinários, podiam estar no seu tecoá, né, caçando, coletando, plantando, porque os Guarani eram horticultores, né? Plantavam erva mate, plantavam batata doce, plantavam mandioca, né? Plantavam feijão. Então, a qualquer momento, estavam lá plantando e podia chegar os escravagistas, quer seja os espanhóis ou os portugueses, para escravizá-los. E o que que a Companhia de Jesus prometia? Prometia segurança. Prometia que se eles construíssem a redução, havia uma legislação que proibia escravizar índio evangelizado. Então, se eles aceitassem, só tinham que fazer uma única coisa, né? Aceitar a evangelização, né? Serem batizados e se tornarem católicos, né? E aí eles iam continuar com a sua vida, né? Caçando, coletando, né? Podiam continuar, enfim, habitando aí o seu tecoá e vivendo as suas ancestralidades. Não havia, não, nesse contrato, que não era um contrato escrito, era um contrato do que a gente chama num direito consuetudinário, né? Um contrato oral. Né? É um direito oral. Nesse contrato, então, digamos assim, a contrapartida do Guarani não era tão grande assim, né? Que eles falavam, né? Que os padres falavam. Claro que depois a gente vê que não, né? Mas no primeiro momento era isso. E além disso, tinha uma outra questão. Para além dos processos de escravização, tanto dos espanhóis quanto dos portugueses, né? Em período de União das Coroas Ibéricas, aonde questão de fronteira estava muito deixada de lado nesse momento, né? Para além disso, também haviam aqueles inimigos ancestrais dos Guarani, né? O Guarani tinha como seus inimigos, por exemplo, os Guaicuru, né? Que eram inimigos deles, inimigos míticos, né? De guerras míticas, de uma ancestralidade que já existia antes da chegada dos próprios, da invasão ibérica, das invasões ibéricas da América, né? E aí, isso era uma coisa sempre que, de certa forma, fazia parte desse imaginário Guarani, né, que ele tinha que lutar, por exemplo, tinha que guerrear com os Guaicuru, né? Quando ele se estabelece na banda oriental do Rio Uruguai, o Guarani não é originário da banda oriental do Rio Uruguai, não é originário do Rio Grande do Sul. Ele é originário lá do Paraguai, é originário lá da Amazônia, lá do Mato Grosso, né? E ele está num processo de migração, que segundo o arqueólogo Brochado, né, José Brochado, ele está num processo de migração aqui para a região do Prata desde o século VII, mais ou menos, né? Então, o século VII, equivalendo aí ao século VII da Era Cristã, tem uma primeira leva, né? Depois tem uma segunda leva, no 1200 da Era Cristã, e tudo isso, então, está comprovado na tese de doutorado do José Proença Brochado, né, que é um arqueólogo que, na década de 70, escavou, né, em sítios Guarani e organizou essa datação. Quando o Guarani chega aqui, nessa região, já existiam outros povos. Tinha o Charrua, tinha o Minuano, esses são povos originários, né? E tinham os coroados, né? Tinham outros grupos, outras etnias, né? Inclusive algumas dessas etnias, como os coroados, que depois vai dar origem aos Kaingang, né? E aí ele vai disputar, os Guarani vão disputar territórios com esses povos. E aí, claro que eles estão ali, né? Inclusive o título de um capítulo de livro sobre o Brochado é O Conquistador Conquistado, né? Mostrando que o Guarani já tinha sido grande conquistador, o guerreiro conquistador, que imigrando já tinha conquistado essa região, mas ele estava sempre em guerra, né? Ele estava sempre, né, em disputa pelo território. E aí o que que a Companhia de Jesus oferece, né? O que que o padre Roque Gonzalez Santa Cruz ofereceu para as lideranças? Ele trouxe um baú com facões de metal, que o Guarani não conhecia o metal. O Guarani usava como ferramenta de, né, seus instrumentos de guerra, ele usava pedra lascada, né, o sílex, usava madeira, né, usava arco e flecha, mas ele a flecha com ponta de osso, né, então ele não conhecia o metal. E aí o padre escreve para o irmão, né, que ele ofereceu, trouxe um baú, uma mala, né, um baú da época, né, com alguns facões, né, com alguns facões de metal, e entregou para cada liderança um facão para que eles pudessem, já mostrando como sinal no contrato, né, para que eles pudessem guerrear com seus inimigos, se defender caso os bandeirantes chegassem. Meio aquele discurso assim, né? O pior virá. Se preparem que o pior virá, né? E aí ele conta que entregou para as lideranças, entregou todos os facões e deu um tempo, né? Tipo 4, 5 dias para que eles voltassem, né, com seu povo, com as suas famílias, para a organização Nicolau e voltassem lá com os facões, né? E ele conta ao final que muitas lideranças voltaram com as suas famílias para a Fundação Nicolau. E foi isso que fizeram, então, no dia 3 de maio de 1626, né? A Fundação de São Nicolau, próximo a um tecoá, ali da região, né? Mas ele conta também que alguns foram e nunca mais voltaram, né? Então, isso mostra que alguns tiveram o livre-arbítrio de voltar. E outros tiveram livre-arbítrio de nunca mais voltar, nunca mais ele soube notícia de outros, que ele não sabe onde é que foram parar com aqueles facões, né? Bom, então este exemplo, assim, muito rápido, né, é só para dizer que isso concretizou uma aliança, e isso vai ser, né, o êxito, né, já da fundação da primeira São Nicolau. E essa primeira São Nicolau, que não é a mesma atual São Nicolau. Nós temos uma outra São Nicolau dos Sete Povos, que foi fundada no final do século XVIII, não é a mesma. O que estamos nos referindo é aquela São Nicolau que nós não temos nem mais os vestígios arqueológicos dela, né? Por conta que ela foi fundada em 1626 e aí ela foi extinta em 1638, 1639, né? Depois eles abandonam essa região aqui da banda oriental do Rio Uruguai, os indígenas evangelizados e os padres, e só vão retornar em 1682 para a Fundação Borja, numa outra circunstância, numa outra conjuntura. Mas a pergunta era exatamente essa, né? Como é que começa esse protagonismo? Começa esse protagonismo aí, né, quando eles aceitam fundar a São Nicolau. A São Nicolau do Piratini. Agora, veja bem, Piratini é um nome guarani, assim como Uruguai, Jacuí, Gravataí, Tabaí, né? Taquari, todas essas, Ibicuí, né? Todas essas nomenclaturas, né? São de origem guarani, né? Foram eles que deram os nomes aos rios, e cada nome ao rio tem um sentido cosmológico, tem um sentido ancestral. Então, o Piratini é um nome guarani. E eles fundam uma redução, São Nicolau do Piratini. Por isso que a gente tem que preservar o nome Piratini desde sempre, porque desde sempre foi ali. E aí, em cada proximidade desse rio, eles fundavam seus tecoás, as suas aldeias. Então, ali provavelmente, a gente pode dizer com, né, aí a partir dos escritos do Padre Montoja, que escreveu o dicionário, né, Los Tesouros de la Lengua Guarani, ele vai dizer exatamente isso, né, que a vila deve ser um tecoá, o tecoá que tinha o nome de Piratini, que ficava próximo ao Piratini. Em síntese, São Nicolau é fundado na territorialidade, não digo dentro do próprio tecoá, porque o tecoá envolve um núcleo da aldeia em que as pessoas vivem, né? Mas tem outro, a territorialidade se amplia, né? Ela inclui o rio para caça, pesca, ela inclui a floresta para caça, ela inclui lugares para a horticultura, para o plantio, né? Então, ali onde foi fundada a São Nicolau, com certeza era a territorialidade do Tecoá Piratini. E essa, assim, ó, para mim, uma das grandes, vamos aos termos mais do nosso cotidiano, né? Para mim, uma das grandes sacadas da Companhia de Jesus, e particularmente aí no caso do Padre Roque, né, é fundar a redução no território do Tecoá, porque daí ele não está tirando aquele indígena do seu território natural. Ele está mantendo essa territorialidade e ele está dialogando também com essa territorialidade. E essa e o Tecoá, e o território do Tecoá é muito sagrado para o Guarani. É ali naquele território em que ele mantém viva a sua cosmologia. É ali no território que ele mantém a sua memória ancestral. É ali naquele território em que ele tem os seus mortos, e ele faz o culto aos mortos, e ele preserva a memória àqueles mortos, né? É ali naquele território que muitos Guarani retornam à vida, né? Em formas de pássaro, né? Em formas de árvores, né? Em formas de próprio rio, né? Eles retornam a partir daquelas florestas que têm os seres encantados. Né? E a companhia percebeu que deixá-los na sua territorialidade, né, era o melhor caminho para a evangelização. E é isso que eles fazem. E aí o Guarani aceita esse processo todo.
1: O que a experiência missioneira revela sobre os processos de colonização da América do Sul?
0: Assim, essa é uma pergunta muito importante, e é muito importante, e algo que a gente também não deve deixar de esquecer. A Companhia de Jesus era colonizadora, ela veio para colonizar, né? Numa perspectiva de catolicismo reformado, numa perspectiva de que tinha que salvar o catolicismo no Ocidente, num perigo de um avanço de protestantes aqui na região, que não aconteceu, porque eles, né, as ordens religiosas se apresentaram como guardiãs desse catolicismo de Trento, do catolicismo reformado do Concílio de Trento. Inclusive, a Companhia de Jesus é fundada durante o Concílio de Trento, reconhecida pelo Papa durante o Concílio de Trento, né? Então, a Companhia de Jesus, ela tem essas preocupações todas, e vão fazer uma aliança muito eficaz com os estados colonialistas, né? A Companhia de Jesus faz uma aliança tanto com o estado colonial espanhol quanto o estado colonial português. Então, o que eles vêm para cá é exatamente com esse status do estado e de colonizar, né? Agora, foi uma colonização diferente, foi uma colonização diferenciada, porque a partir dessa colonização se permitiu, por exemplo, processo de transculturação, um processo de interculturalidade, né? Então, isso foi possível. Então, por exemplo, quando a companhia chega, eles chegam com o modelo de que para evangelizar os indígenas, né, eles tinham que ter um espaço urbano próprio. E aí a ideia de construir, então, como diz o Dionísio, né, a cidade dos padres, né? Construir aquelas cidades que não eram só dos padres, eram também cidades dos indígenas, né? E vem com um modelo, né, aprovado lá no Ocidente, aprovado lá na Europa, né? Um modelo aprovado pela companhia lá em Roma, lá, né, na sede da companhia, né? E depois aprovado também tanto pelos monarcas, né, dos estados coloniais, né, como os arquitetos, né, desses estados coloniais. É um modelo arquitetônico urbanístico que se estuda muito, né, esse processo aí. E por esse, para você ter uma ideia, né, então, a ideia era construir uma cidade, né, uma cidade, inicialmente eles não tinham bem ideia de como é que se essa cidade seria de pau a pique, né, se essa cidade seria de pedra, não sabia bem. E inicialmente as primeiras foram construídas de pau a pique, né, de madeira e barro, né, de taquara e barro, né. A primeira São Nicolau era só taquara e barro, né, não se usava pedra ainda, por exemplo, né. Então eles tinham esse, e o modelo era construir uma igreja, uma praça em frente à praça, né, a igreja em frente à praça, o do outro lado da praça o cabildo, né, que havia já o conselho, né, o conselho político dos indígenas, né, o Guarani tem um conselho político, então o cabildo se aproximava muito daquele conselho político, né, agora teria uma sede, né, para esse conselho político, que ia só se chamar cabildo, mas as funções do conselho político indígena continuariam sendo as mesmas, né. Bom, e em volta da praça, casas. É um conjunto de casas familiares, né? Casas com pátios, né? Pátio dos lados, pátio atrás, pátio na frente, né? Então, casas para famílias, né? E quando eles começam a implementar esse projeto, muito antes de chegar aqui, né, para a Fundação Nicolau, isso foi lá no final do século XVI ainda, quando eles começam a implementar esse projeto, as comunidades indígenas não aceitaram. Porque inclusive a forma de habitação do Guarani são casas coletivas, né? eles são coletivos, né? Casa coletiva, economia coletivista, poder coletivo, poder da comunidade, para a comunidade, e tudo funciona dentro de uma casa coletiva. É uma casa grande, né? De palha e taquara, né? Com barro, com uma poucas aberturas, uma abertura central, uma que outra janela, né, mas não tem muita janela, e lá eles, né, lá vive toda a família de um Taxauá, de um Morubixaba, famílias daquele Morubixaba, daquele Taxauá, né, vai morar toda ali junto. Então ali mora o bisavô, o avô, o pai, os filhos, os netos, moram tudo ali. E à medida que a família vai crescendo e alguns vão casando, eles vão se fazendo uma repartição interna, mas é uma repartição com redes. Eles não constroem paredes internas, né? Eles têm redes, e aí naqueles postes que eles usaram para levantar o forro, tudo, né, o teto, eles vão amarrando as redes e vão dividindo a sua forma de viver ali dentro, mas de forma coletiva. E aí então eles não aceitam essa questão de ter que dividir em famílias monogâmicas, pior ainda, né? Então, aí a Companhia de Jesus, há um concílio, é o concílio de Juli, é um concílio do final do século XVI, né? E nesse concílio de Juli, na cidade de Juli, eles definem por um outro modelo arquitetônico, o modelo, então, de casas coletivas. Eles continuariam, né, a companhia continuaria usando aquele modelo urbanístico proposto, mas a praça central, a igreja de um lado, o cabildo do outro, as casas em volta, uma escola no mesmo pátio da igreja, né? Mas eles construiriam essas casas coletivas. Então, quando eu vejo a história das casas coletivas, né, eu fico pensando, aqui no Brasil a gente não tem muito, né, o único exemplo que a gente teria seria em São Miguel, mas está bem, né, também São Lourenço, a gente encontra algumas paredes das casas, né? Mas aonde está melhor preservado essas casas coletivas é no sítio histórico de San Ignacio Mine, na Argentina. E lá a gente vê claramente as casas coletivas, né? E San Ignacio, no Paraguai, ainda existem resquícios das antigas casas coletivas, né? Na cidade de San Ignacio, que é uma cidade que avançou sobre a antiga redução. Né? Bom, então quando eu vejo duas questões ali muito, muito evidentes. A primeira, como que o Guarani negocia, como que os indígenas negociam com a companhia? Nós vamos viver ali, mas nós não vamos viver em casas individuais, nós vamos continuar vivendo em casa coletiva. Faz essa negociação. Aí a companhia aceita que se façam então as casas coletivas, e isso foi definido na doutrina de Hulí. Né? As casas coletivas. Mas dentro das casas coletivas, a gente vê que foram feitas paredes, mas paredes com portas que uma casa se comunicava com a outra. Ou seja, quem estava vivendo na casa A se comunicava com quem estava vivendo na casa G, né? Por conta das portas internas, e não são portas, são portais, né? Entre uma casa e outra, né? Então, nesse sentido, é um colonialismo diferenciado. É um colonialismo onde a Companhia de Jesus escutou, né? Onde houve um processo de escuta. Ela escutou para conseguir uma evangelização, né? E muitas vezes, neste escutar, também aconteceram ouvidos de mercadores, né? Por exemplo, Maxime Auber, né? Quando escreve A Vida Cotidiana das Missões, ele fala os grandes desafios, né, e as disputas entre o padre e o antigo pajé, o caraí, né? O antigo pajé, o caraí, que tem um discurso cosmológico, que lembra que quem criou tudo foi Yanderuvu, Yandussu, foi o criador, né, da terra, da água, do fogo e do povo guarani. Né? E o padre dizendo que o Criador, né, é o nosso Deus da Igreja Católica, né? Javé, vamos dizer assim, né? Então, o padre sabia que muitas vezes, né, os Guarani, né, quando vão à floresta ao entardecer, e até mesmo quando vão à missa, né, eles estão lembrando no Iandessu, né? E os Guarani, inclusive, eu estava conversando um dia desses com o Quaraí, com o Caraí, que é um pajé, né? E ele estava me dizendo que os Guarani chamavam os jesuítas de Anduissu Mirim, né? Então eles acreditavam, inclusive muitos acreditavam, que os jesuítas podiam ser enviados pelo Induçu também, né? Porque havia muitas proximidades, né, muitos nexos na linguagem cosmológica, na linguagem sagrada deles. E aí há assim uma expectativa, né, de quando o Guarani está lá na missa, né, prestando atenção na missa e rezando, ele não está rezando para os santos da Igreja Católica, ele não está rezando para o Deus da Igreja Católica. Ele está, né, reverendando, reverenciando o seu sagrado maior, né? E ele está lá, né, prestando atenção com os olhos do que o padre está falando, mas a sua mente está elevada a Yanderuçu, né, que é a divindade maior para o Guarani. Nesse processo de colonização, a companhia, claro que não são todos os padres, mas uma boa parte dos padres, né, serão interculturalistas, né? Ou seja, farão uma interreligiosidade, né? Eles ouvirão, né, e aí, ao ouvirem, eles deixarão passar. Me parece que um dos padres que mais fez isso foi o padre Antônio Ruiz de Montoja. O padre Antônio Ruiz de Montoja, em todos os seus escritos, né, ele fala, por exemplo, tem um período de pestes em algumas das reduções, né, e aí que são doenças, né, e aí ele fala como que os pajés ajudaram com as suas rezas, ajudaram com os seus chás, né, ajudaram com as suas ancestralidades. Então, eu vi ali, ao ler isso, eu vi, disse assim: olha só, o quanto há uma interreligiosidade que está ali. Claro que na Igreja Católica Apostólica Romana Espanhola do século XVIII, né, do século XVII, para alta hierarquia, isso era impossível, né? Até porque é um tribunal da Inquisição muito forte, agindo, inclusive tem tribunal da Inquisição na América Espanhola, né? Não teve no Brasil, mas teve na América Espanhola. Tem Tribunal da Inquisição em Lima, tem Tribunal da Inquisição no México e tem Tribunal da Inquisição em Buenos Aires, né? Então, os padres... Só que a Companhia de Jesus, ela sempre foi contrária ao Tribunal da Inquisição. Tanto é que tiveram padres que... Né? O padre Vieira foi um padre, por exemplo, que foi lá ter que responder um processo junto ao Tribunal da Inquisição. Então, isso mostra que a Companhia de Jesus não era inquisitorial. Se ela não era inquisitorial, abria essas brechas, ou esses espaços, né, para que houvesse essa transculturação e essas interculturalidades, né, essas interreligiosidades. Então, é aí que está a diferença de a gente pensar o colonialismo. Agora, isso não faz os jesuítas nem bons nem maus. Diferentes, apenas diferentes. E a gente tem que pensar nessa perspectiva. Eles são diferentes no processo. Era isso. Então, esse é o sucesso. Esse é o sucesso mesmo.
1: Só te avisar que a gente tem pouquinho tempo agora, mais ou menos uns 10 minutos ainda.
0: Tu sabe que eu trabalho com essa questão, eu estava dando por conta um dia desse, eu trabalho com essa questão há 50 anos.
1: Pois é.
0: Há 50 anos, é toda a minha vida. Porque quando eu tinha 10 anos, 10, 12 anos, o meu avô contava essas histórias pra gente. E o meu avô, eu dedico tudo sendo meu avô, porque meu avô era analfabeto. Meu avô não sabia ler, não sabia escrever, era pequeno agricultor. E o meu avô plantava mandioca. E tudo começou o dia que meu avô disse para nós que eu planto mandioca da mesma forma que o avô dele, meu tetravô, ensinou a plantar mandioca. E o meu tataravô era um guarani.
1: Ah,
0: e o meu tataravô tinha bem, bem presente toda essa história na memória dele. E ele contou para o meu avô, que ele lembrava, e meu avô contou para mim. E aí que eu fui me interessar por história. E aí que eu fui procurar nos livros de história e nas fontes históricas, né? Dizer, o meu avô, mesmo analfabeto, sabia muito história, e a prova está aqui, né? Nos grandes livros da academia, nas fontes históricas, né? Então, isso já faz mais de 50 anos. Então, quando eu falo, tem uma fala assim que mistura história de família, com história oral, com história acadêmica, né? Com academia, com tudo que tu pode imaginar.
1: E deve ter te estimulado, né?
0: No sindicato, né? Principalmente na luta no sindicato junto aos povos indígenas, né?
1: E deve ter estimulado muito também a seguir por esse caminho.
0: É verdade, é verdade.
1: Bom, Júlio, próxima pergunta é... Quando observamos os debates atuais sobre demarcação de terras indígenas, é possível estabelecer relações entre os conflitos do passado, missioneiro principalmente, e as disputas contemporâneas?
0: Este é uma, digamos assim, é algo que reverbera, né, que eu sempre procuro destacar. Por exemplo, desde sempre, né, os indígenas tiveram seus territórios desfacelados, né, expropriados, né? E desde sempre, por quê? Porque os conquistadores, né, os colonizadores, nem haviam chegado aqui antes e já faziam um tratado para tirar as terras indígenas, né? Então a gente tem o Tratado de Tordesilhas de 1494, que eu considero o primeiro roubo institucionalizado, porque participaram os governos ibéricos e a Igreja Católica, né? Para dizer que aquelas terras que nós vivemos hoje, que aquelas terras pertenciam ou a Portugal ou a Espanha. E que, na verdade, quem pertencia a alguém pertencia aos povos que viviam milenarmente aqui, como os Guarani, por exemplo, como os Astecas, os Incas, os Maias, né? Os Bororo, enfim, todos os povos que aqui viviam. E aí, o que, que a gente tem? A gente tem o 1492, segundo, né, o Henrique Dussel, né, vai dizer 1492 é invasão, quando a América foi invadida, o Henrique Dussel foi o primeiro a dizer isso, né, e 1500, quando o Brasil foi invadido. Então, nós temos processos de invasão de invasores que usaram um documento falso, né, porque é um documento que só valia para eles, não valiam para os povos que estavam aqui. Então, na verdade, né, segundo o Ailton Krenak, né, o Ailton é um indígena, doutor em filosofia, membro da Academia Brasileira de Letras, enfim. E o Ailton Krenak, num documentário, ele fala sobre isso, né? A guerra desde 1492 até os dias de hoje, vocês, né, estão em guerra conosco, porque desde lá vocês estão, né? Então, aí tem essa questão, sempre a questão da luta, da questão da terra e a luta pela terra, né? Num primeiro momento, os indígenas, de uma maneira geral, tentaram, né, fazer alianças, conciliar, até ajudaram, né, os portugueses no litoral a se organizarem, a se estabelecerem, mas no segundo momento eles perceberam que não tinha conversa, né? Então eles migram, né, iniciam um processo de migração, né? Eles migram para os interiores da América, né, para as florestas, e lá eles vão continuar vivendo as suas culturas, vivendo o seu modo de ser, até o momento em que eles conseguem, né? Porque à medida que a expansão vai avançando, vai, né? E o que nós temos hoje? Nós temos hoje uma situação, né, que tem muitas tem diferenças, claro, né? Mas tem muitas semelhanças entre elas. Por exemplo, a gente assistiu agora semana passada, né? Uma terra indígena, né, que já estava reconhecida pelo governo, e os indígenas estavam ocupando aquela terra. E aí a justiça foi lá e mandou eles saírem e deu causa de ganho para o agronegócio, né? E aí eles tiveram que abandonar as suas casas, né? E aí o pessoal que chegou lá, a primeira coisa que eles fizeram foi queimar todas as casas indígenas que eles tinham deixado para trás. A gente está acompanhando isso hoje, né? Hoje, junho de 2026, né? Então a gente acompanha essas questões. Então, esse é um problema muito sério, né? Um problema muito sério que há mais de 500 anos estão expropriando as terras indígenas, né? E continuam. E você vê, mesmo quando o Estado, né, age, mesmo quando o governo define, né, aquela terra como sendo um território indígena, mesmo assim, o pessoal recorre na justiça, né? E de uma maneira ou de outra acaba ganhando, né? E acaba expulsando os indígenas de suas terras. Então, isto é. E o que a gente. Isso é muito sério. E esta é uma questão desse grande nexo que a gente pode estar estabelecendo aí, né? E hoje a gente tem aí um processo muito interessante, que faz parte do movimento social indígena, né? Hoje os indígenas estão bastante organizados, é um grande movimento social a partir da PIB e a partir dos acampamentos Terra Livres, que ocorrem em Brasília anualmente, que é uma expressão desse movimento social, né? Então, hoje, por exemplo, eles têm um processo da chamada retomada. A retomada é quando eles têm alguma informação, alguma fonte histórica, alguma fonte arqueológica, alguma fonte oral, né, de que algum território há um tempo atrás, há pouco tempo atrás, ou há um tempo atrás, era daquele povo. E eles vão lá, então, fazem a retomada. Então, a retomada exatamente é para delimitar politicamente e dizer: essa terra é nossa, estamos apenas retomando, né? E nós temos vários casos de retomada, inclusive no Rio Grande do Sul, inclusive aqui em Santa Maria. Nós temos duas retomadas no momento: uma retomada dos Kaingang, né, que retomaram o espaço da FEPAGRO, e uma retomada dos Guarani, que retomaram o espaço lá em Itaara, né, que são espaços públicos, né, que eram espaços que ao longo do tempo viraram espaços públicos, que estão à deriva, né, e que eles, nem, enfim, entenderam, né, por esses motivos que eu coloquei, que podiam fazer a retomada lá, né? Então, em processo de retomada. Então, a retomada é uma resistência, questão da terra, né, mas é uma questão também, além da resistência, é uma questão de dizer para nós, né, que a nossa história, a história que a gente está contando em sala de aula, né, sobre indígenas, ela tem que ser revista. Ela tem que ser. Porque eles estão nos ensinando com o direito que eles têm à história, né, com o direito às políticas de reparação, eles estão nos ensinando como devemos contar a história. E a isso eu devo muito ao ANDES, Sindicato Nacional, que me. Sim, né, no nosso GT, a gente debateu, a gente aprofundou muito essas questões, coisa que eu nunca tive na minha formação como professor de história e nunca tive na formação dos outros professores de história que eu participo no curso de licenciatura, né? Então, isso tem, assim, isso qualificou o debate e nos faz e nos torna mais conscientes de estarmos juntos na luta com os povos indígenas, porque nós temos que ser parceiros dos povos indígenas, sim.
1: Júlio, a nossa última pergunta agora, para encerrar, é uma pergunta fixa que a gente faz aos nossos entrevistados, é se tens alguma dica de filme, documentário, tu até citou um documentário agora há pouco, ou livro, para indicar que tenha relação com esse tema que a gente conversou aqui. Aí fica à vontade.
0: Beleza, perfeito. Eu vou indicar só um filme, e para mim ele é um dos melhores filmes que tem. Tava, A Casa de Pedra. Tava a Casa de Pedra, porque o que a gente tem hoje, que as pessoas pouco sabem, né, que nós temos hoje um bom número de Guarani, principalmente, Guarani cineastas, né, que produzem filmes documentários, né, e às vezes filme com uma história, né, e Tava a Casa de Pedra é produzida pelo cineasta Ariel Ortega. Ele é um Guarani que vive em São Miguel, na aldeia lá de São Miguel. E nesse filme, Casa Tava de Pedra, é muito lindo de assistir, porque é uma outra forma de entender. Sabe, é os Guarani contando a história deles. É os Caraí contando a história deles, dentro da missão. E aí o filme é extremamente provocativo. Este filme, ele não é um filme fácil de conseguir. A gente consegue... Ele é um filme que está na página do IPHAN, né? Então, quem acessar, pode acessar a página do IPHAN e baixar o filme. O filme é gratuito, né? E baixar o filme para assistir, para levar para a sala de aula, né? Para levar para eventos, né? Tava a Casa de Pedra. Tava é a pedra, né? E a Casa de Pedra é um vínculo entre a pedra, uma pedra que tem lá no interior de São Miguel, e aquela mesma pedra, que parte daquela pedra que foi utilizada para levantar a igreja de São Miguel. E eu não vou contar o filme, né? Tem que assistir o filme. O filme é muito bom, Tava a Casa de Pedra.
1: E o programa Viração de hoje chegou ao fim. Nós conversamos sobre os 400 anos das missões jesuíticas guaranis no Rio Grande do Sul, resgatando a memória e a resistência dos povos guarani. Para conversar, recebemos o professor Júlio Quevedo, da Universidade Federal de Santa Maria, dos programas de pós-graduação em Patrimônio Cultural e em História. Uma boa tarde e até a próxima semana.
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1: A trilha sonora que embala o programa é Funk Box Tap, de Kevin MacLeod, licenciada em Creative Commons por atribuição 4.0, disponível no site incompetech.com.
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4: Muito boa tarde a todos, essa é a Rádio Com 104.5, hoje 6 de julho de 2026.

E eu quero pedir pros amigos da Poeira, pro Plock principalmente, que coloque a playlist dele no meu perfil aqui do meu Spotify, porque é o seguinte, meu querido, eu me esqueci do meu celular em casa e eu não consigo abrir tua playlist.

não tem nem como falar pelo WhatsApp, porque não dá pra abrir aqui também. Tô sem celular, eu acho que eu vou ter que ir em casa pegar.

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Alô, muito boa tarde, são 16 horas e 33 minutos, quero pedir desculpas ao Flock e aí o pessoal que está na escuta, porque eu me esqueci do celular em casa, peguei a bike agora, fui na velocidade da luz, levei 12 minutos de ida e volta, e tô pingando suor com esse frio, tô louca de frio e pingando suor, porque dei uma pedalada forte agora. Mas vou rolar do segundo bloco e aí depois te prometo, Ploc, que na segunda, ou sei lá, faço um dia toda a playlist, me perdoa. Pari.

0: Agora são 16 horas e 59 minutos em Pelotas. Uma boa tarde a todos. Boa tarde ao pessoal da Poeira que está na escuta. Acho que o Block não está escutando a playlist dele, né? Pô, cara, tá bem, então. Mas tocou agora, eu toquei a partir do bloco 2, porque eu tive que ir na minha casa buscar o celular. É, bravo. Partitura de Amor com o Wilson Simonal. Música do Adilson Manhas e do Cassiano. Do álbum Ninguém Proíbe o Amor, de 1975, estrelar com Marcos Valle, música do Leon Ari e do Marcos Valle, do Paulo Sérgio Valle também, Marcos Valle, 1983, Alegrias, com o Robson Jorge, Lincoln Olivetti, deles, do álbum de 1982, Bebel com Toninho Crespo, música de Miguel de Deus e Toninho Crespo, do Samba Soul, de 2019, Acorda Que Eu Quero Ver Alcione, música do Carlos da Fé, do A Voz do Samba, de 1975. Para o Ímpar, com César Costa Filho, dele, do Heitor Valente, do Bazar, de 1977. Desfigurado, com Emílio Santiago, música do Djavan, do disco Mais Que Um Momento, de 1983. A gente vai para os apoiadores. Amanhã não teremos Navegando, porque eu, a partir das 6 horas, estarei lá colocando o som, recepcionando as pessoas que vão para a abertura do nosso Teatro 7 de Abril. Então amanhã não tem Navegando. Valeu? Então a gente vai para os apoiadores e voltamos com o terceiro bloco do Block.
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0: Voltamos então, agora são 17 horas e 2 minutos. 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

agora a gente vai pro terceiro bloco dessa playlist de hoje do PLOC, que é, na verdade, o Coletivo Navegando, que tá meio capenga, mas nós vamos arrumar ele certamente. E...

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0: Agora são 17 horas e 29 minutos aqui na Rádio Com e a gente está ouvindo a playlist do Plock. Estamos com 11 graus, está muito frio. E a gente ouviu nesse terceiro bloco Nada Será Como Antes com a Márcia Maria, música do Ronaldo Bastos, do Colo de Rio de 1985. Natureza, Leci Brandão, música da Leci, da Rosinha de Valença, do Metades de 1978. Deitar e Rolar com Erasmo Carlos. Composição Pitch do projeto Salva Terra de 1974. Dança Que Isso é Samba Foché, Jorge Ben. Música do Augusto Lima e Jorge Ben, do Bem Brasil, 1986. Origens, Filó Machado e Djavan. Música do Filó Machado e da Judite Souza, do Origens, de 1983. Ela Tem Raça, Charme, Talento e Gostosura, da Gretchen com Luiz Wagner. Música do Jorge Ben, com a Gretchen do disco da Gretchen, de 1983. Eu Sou Marinheiro, Franco Xavier. Música do Arnaldo Silva e do Nem, do Franco Xavier, de 1974. Nós vamos para os apoiadores da Rádio Com e já voltamos com o último bloco.
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Agora são 17 horas 32 minutos e a gente está... vamos tocar o último bloco dessa playlist, que não tocou o primeiro bloco, né? Porque teve aquela confusão. E um beijo para Zuzu, que chegou agora. E tá uma friaca medonha, vamos ver.

são 18h01, a gente vai fazer o bloco. Vamos que eu já vou com a Wanderlei, a música do Altair. Depois vamos que eu já vou de 1977. Sete fases com a Zé Mota, a música do Gonzaguinha, do Demo, de 78, Muito Amor e Liberdade, Bebeto dele, de 1975, Bola Única, com MPB 4, Aldir Blanc e João Bosco, do disco Canto dos Homens, de 1976, Zana com a Maria Medalha, com a música do Jorge Bento Pinho e Jean Francisco Guarnieri, do CPS Marília Medalha, 1970, Na Baixa do Sapateiro, com o Trio Mocotó, a música do Ari Barroso, single Tudo Bem, Na Baixa do Sapateiro, de 1974, Terceiro Ato, romance teatral, Antônio Cádiz, Definitivamente 1974, e Aruandê Aruandá, com a Clara Nunes, da Bahia, com a Clara Nunes. Bom, eu volto na quarta-feira. Amanhã tem aniversário da cidade de Pelotas, abertura do 7 de abril. A gente se vê por lá.

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Muito boa tarde, amigos ouvintes, desta segunda-feira com muito, muito frio nesse final de tarde, nós chegando para o programa Nativismo Sem Fronteiras, destacando os cantadores da Pátria Pampa desta segunda-feira, dia 6 de julho de 2026, 18 e 12. Um grande abraço a todos e todas que estão conosco, prestigiando mais uma vez o nosso encontro com a música nativista até às 19 horas. Um grande abraço, um ótimo final de tarde, saúde, paz, felicidade, fé e esperança sempre. Bom, tivemos queda de luz, ficamos sem internet por algum tempo, já quando começamos o programa, tá tudo já mais ou menos ok, e razão pela qual a gente colocou ali uma música até acertar definitivamente a programação da música nativista aqui na Rádio Com. Então a gente estava ouvindo ali a voz do Miguel Marques, né, na abertura do programa, né, e agora a gente então vai seguir aí com mais dois temas, trazendo o Mauro Moraes, É Quase um Verso de Amor, depois Chorona na voz do Marcelo Oliveira. Bom, saímos fora da Copa, então vamos trazer a programação normal do nosso encontro de segunda a sexta, sempre com duas músicas e trazendo as informações aqui do nosso site e também dos nossos amigos do nosso 991-870505. Vamos ouvir então, para completar o bloco, começando com Mauro Moraes e depois Marcelo Oliveira.

18 horas e 21 minutos mais 30 segundos, é o Nativismo Sem Fronteiras aqui na 104.5 FM Rádio Com, 25 anos no ar. Nós ouvimos Chorona agora na voz do Marcelo Oliveira e antes nós sacamos a voz do Mauro Moraes, É Quase um Verso de Amor. Vamos com mais três temas, depois trazemos aí o que tem de importante nas manchetes do nosso aplicativo, da Rádio Com exclusivo, para a Rádio Com. E o intervalo e depois tem os amigos do nosso WhatsApp 991-870505. Trazendo então a voz do Marco Aurélio Vasconcelos, A Pedra da Bolhadeira. E o Vaciador, Christian Davezac, letrista lá de Santa Vitória do Palmar, faz o tema. A melodia do Juliano Moreno e a interpretação do Daniel Cavalheiro e Juliano Moreno. E o bloco fecha com Volmir Coelho, com o tema dele, Cantores da Praça.

0: 18 horas e 36 minutos. No bloco nós ouvimos inicialmente o Marco Aurélio Vasconcelos, na parceria com o Mauro Moraes, autor do tema, juntamente com Augusto Teixeira, A Pedra da Bolhadeira. El Vaciador, letra do Christian Davezac, melodia e interpretação do Juliano Moreno, juntamente com Daniel Cavalheiro. E o bloco fechou com Cantores da Praça, letra, melodia e a interpretação do Valmir Coelho. Vamos sacar agora, antes do intervalo, as manchetes do nosso aplicativo. Deputado federal Bongás, hoje no Edição da Manhã, destacou: o Plano Safra da Agricultura Familiar terá 97,3 bilhões de juros reduzidos para alimentos da cesta básica. Uma canção feita para espantar a morte. Emily Passarinho e Davi Batuca, hoje no Contraponto. Cerâmica, Pampa e Saberes Ancestrais se encontram em nova exposição no MALG. Depois de uma chuva fraca, o que vem é frio de verdade. Já chegou, está chegando. Dois bairros concentram mais 60% dos focos do mosquito da dengue. Ninguém precisa passar a noite no relento e a comunidade pode ajudar. O recadastramento de aposentados municipais pode ser feito sem sair de casa. Antes da bola rolar, jovens atletas aprendem a lidar com a cobrança. Relatório da Defesa Civil mapeia riscos de enchentes na Zona Sul antes do período crítico. Vozes que a história tentou silenciar ocupam o palco erguido pelo Shark. Destaques, então, do nosso aplicativo. É a notícia completa. Você vai para o site www.radiocom.org.br. Vamos agora, então, para o intervalo e daqui a pouco a gente volta com as músicas que vão encerrar o nosso encontro de hoje. E, claro, agradecendo também a parceria dos nossos amigos que estão sempre conosco na audiência do nosso encontro com a música nativista aqui na Rádio Com. Já voltamos.
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Muito bem, estamos de volta. 18 horas e 40 minutos. Abraçando os amigos do WhatsApp 991-870505. Mamãe é conosco lá em Santa Vitória do Palmar, também para a Claudinha. Buenas, camarada. Na escuta aqui em Santa Catarina, nosso prezado Leandro Sebage, aí em Imbituba. Um grande abraço, um beijão especial para a linda Cecília Filhota. Um abraço especial para a Rafaela, a esposa do nosso prezadíssimo Leandro Sebage. E também o nosso carinho para a vó Marieta aqui em Pelotas, juntamente com o nosso amigo Moacir Sebage, dona Cleusa. Um abração para vocês. Também saudamos o Walter em Sapucaia do Sul, o Beto e a Elza. Grande abraço também para o Serginho do Fragato, meu amigo Claudionor, mateando nesse final de tarde. Aquele abraço também para a Elis Manetti, o Ivão Lopes lá em Bom Jesus, Santa Catarina, para a Lourdes nas casas, o Jax em Santa Catarina também. Grande abraço, meu amigo. O Adilson, também para Ana, dona Ana Miranda e Marco Miranda. Dona Ana está em Melo, no Uruguai. Um abraço para o Zé Alveri. Ah, o Zé Alveri foi contemplado com um pacote de erva no programa do Jaime neste último sábado. Então, daqui a pouco tem que entrar em contato com o Zé Alveri. O Zé Maria, Sindicato Alimentação. O Alexandre Salóis, também um abração. Ele e a esposa Sabrina. 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Então é isso, pessoal. O Serginho do Fragata também sempre conosco na parceria. A Cris Pereira também, aquele abraço. Elis Manetti, Dona Sali, um abraço também para vocês. O nosso amigo o Kleber Kikoffer, também do Sindicato Alimentação, e para todo o pessoal que está de carona no nosso encontro com a música nativista. Vamos então destacar aí os temas para a saideira do programa? Então vamos trazer aqui o Jorge Xavier, Mal Contado. Letra e melodia do Jorge Xavier. Depois tem o Campo, Newton Ferreira, Juliano Javoski, com a interpretação do Javoski e Newton Ferreira. E vamos fechar com o Vomir Coelho e Robledo Martins, um tema do Eduardo Munhoz e o José Carlos Batista de Deus, Compasso Tropeiro. Vamos começar então com Mal Contato. Um abraço a todos, voltamos amanhã, se Deus quiser, a partir das 18 horas. Um ótimo final de tarde, saúde, paz, felicidade, fé e esperança sempre.

0: Seu Martim, calculo eu que ali por a volta da Tapera dos Ribeiros, por ali vai dar uma cesteada. Vamos chegar por volta de 11 horas e pouco por lá. E vamos seguir com essa tropa.
1: Vamos seguir com essa tropa. Ali de boa. E a tropa também é boa.

0: 19h02.
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5: Boa noite, ouvintes. Agora, na Rádio Com, começa o programa Tangos para Tangueiros. Seleção musical, José Luiz Moraes e Alexandre Salois. Música.

0: E queria chamar aqui o mestre. O mestre Siba da Rabeca. O cara. Representando o Brasil. Com sua rabeca. Seu arco, sua flecha. Salve, salve, Siba. O Brasil no Acústico Rapa. MTV é nosso. Amém, Siba. Seja bem-vindo.
1: 20 horas e 55 minutos.

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